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5: Um casal e dois filhos, um deles com um ano e meio, ficaram deslocados esta terça-feira após um incêndio ter deixado a casa onde viviam sem condições de habitabilidade, em Lavachos, na freguesia de Montargil, concelho de Pontessor. De acordo com o Comando Subregional de Emergência e Proteção Civil do Alto Alentejo, os deslocados, um homem de 54 anos, duas mulheres de 53 e 26 e uma bebé de um ano e meio, que não sofreram ferimentos, foram realojados em casa de familiares. A mesma fonte explicou que o incêndio provocou danos estruturais na casa e que a mesma ficou sem condições de habitabilidade. O alerta para o incêndio foi dado às 12h38, tendo sido considerado em fase de conclusão às 13h22. Foram mobilizados para o local 24 operacionais, bombeiros e GNR apoiados por 7 viaturas. Campo Maior prepara-se para voltar a florescer e este ano abre uma porta a todos pela primeira vez. Nas festas do povo de 2026, que vão decorrer de 8 a 16 de agosto, todos os visitantes vão poder entrar na casa onde nasceu o fundador da Delta Cafés, Rui Nabeiro, na travessa da Praça número 6, a mesma rua que este ano recebe a decoração da Associação Coração Delta, num tributo direto ao comendador Gabriel Nunes.
6: A iniciativa assinala o arranque de uma celebração mais ampla do legado de Rui Nabeiro, promovida pelo Grupo Nabeiro, que se estende pelas ruas da vila e pelas histórias que moldaram o percurso do empresário. Quatro ruas enramadas contam essa narrativa. A travessa da Praça, decorada pelo Coração Delta, a Rua Vasco Sardinha, da Delta Cafés, como homenagem dos colaboradores à comunidade campomarense, a Rua Afonso Costa, dos Cafés Camelo, e a Rua da Misericórdia, da Adega Maior. É na casa da Travessa da Praça, número 6, que começa a história de quem acreditou que, mesmo com pouco, é possível fazer muito e que, se todos quiséssemos, o mundo seria extraordinário. Na mesma rua surge uma das intervenções mais simbólicas desta edição, ou seja, uma criação da Associação Coração Delta dedicada a Rui e Alice Navarro. Inspirada numa memória familiar, a decoração recria o jardim de flores que Alice Nabeiro cuidava e que Rui Nabeiro tanto admirava. Foi ali que nasceu a sua história de amor. Agora, essa recordação

0: transforma-se num jardim aberto a todos, construído através de um gesto coletivo. O chamado Jardim Invertido convida os visitantes a observar, a refletir e a descobrir-se nos espelhos que pontuam o percurso. Cada elemento da rua revela uma faceta do homenageado. O empreendedor visionário, o homem de família, o líder, o amigo, o campeirense que acreditava na força da comunidade.
1: A celebração estende-se à Praça da Liberdade, onde a Delta House reúne experiências das marcas do grupo, um bar de cafés, um wine bar da Adega Maior e o vinho oficial das festas.

0: pela Delta Cafés, que se junta à roda gigante instalada para o evento. E por estes dias, Campo Maior prepara-se para receber entre 400 a 500 mil pessoas. Para garantir resposta clínica a esta multidão, está montado um dos maiores dispositivos de saúde alguma vez preparados no Alto Alentejo. A ULS do Alto Alentejo ativa operações já esta sexta-feira, com um posto médico avançado no Centro Comunitário de Campo Maior, equipado diariamente com um médico, dois enfermeiros e um técnico auxiliar. A coordenação fica nas mãos da Task Force da ULS Alto Alentejo, liderada por Jorge Marques, com a enfermeira Catarina Aranha, responsável direta pelo posto. No posto de comando trabalham em conjunto ULS, Proteção Civil, GNR, INEM e CODU. Catarina Aranha mostrou-se otimista quanto à capacidade de resposta do dispositivo, considerando que Campo Maior está preparado para responder de forma eficaz às situações de emergência que possam surgir durante a festa.
1: Estamos otimistas, acho que temos um dispositivo de emergência com bombeiros, proteção civil e funcionários do ULS, VEMERS, portanto, o próprio INEM, portanto, acho que temos uma boa capacidade de resposta e vamos, expectável e estou otimista que vamos conseguir responder com a efetividade. Portanto, ligar 112, portanto, sou geral de cientista, sempre ligar 112 e aí vai ter a resposta no imediato e vai ter o meio ao seu alcance.
0: O modelo do dispositivo deste ano segue a experiência de 2015, ano em que foram assistidas 358 pessoas, com apenas 5,2% a necessitar de transferência hospitalar.
1: Tem integrado esta organização, portanto, nas últimas duas edições. Não sozinha, felizmente com a colaboração do enfermeiro Jorge Marques, quer em 2015, quer nas que se antecederam, temos integrado este grupo de trabalho. Aquilo que a experiência nos diz é, no ano 2015, correu bem, portanto podemos tirar relações muito positivas, alterámos algumas coisas, ou melhor, acrescentámos e houve novidades em relação a este ano. Aquilo que nos apraz dizer em relação a 2015, portanto, que já tínhamos um dispositivo montado onde a ULS também já estava presente, portanto a ULS assegurava o seu posto de estabilização com o seu oficial de ligação que se mantém este ano. Tínhamos em 2015, tivemos mais ou menos 358 pessoas assistidas no posto médico de estabilização e apraz-nos dizer que apenas 5,2% dessas pessoas foram transferidas para a unidade local, para os seus serviços de urgência.
0: Com milhares de pessoas esperadas nas ruas enramadas, Campo Maior apresenta um dispositivo robusto, articulado e pronto para garantir festas do povo seguras. O advogado do militar da GNR, que a 26 de junho efetuou vários disparos para o ar no interior do Centro de Formação de Porto Alegre, à margem do juramento de bandeira, afirma que o caso envolve falhas graves na cadeia de decisão da Guarda Nacional Republicana, Hugo Teixeira.
2: De acordo com a documentação oficial citada no comunicado datado de 3 de agosto, a que a Rádio Porto Alegre teve acesso, o militar tinha sido dispensado do uso e porte de arma por motivos psicológicos e psiquiátricos. Apesar disso, a 26 de junho, o mesmo militar foi escalado para um serviço armado no centro de formação e recebeu uma pistola Glock de 9 milímetros. O comunicado sublinha que, antes dos disparos, houve contacto direto entre o comandante do centro de formação da GNR, Coronel Pedro Filipe Saragossa Ribeiro, e o militar já armado, contacto que, segundo a defesa, exige esclarecimento, dado que o comandante conhecia a proibição de porte de arma. A defesa sustenta que o centro de formação não cumpriu o parecer da Junta Superior de Saúde, nem o despacho homologado, publicado na Ordem de Serviço número 62, de 31 de março de 2026, permitindo que um militar oficialmente impedido de usar arma fosse colocado num serviço armado. Por isso, considera que a investigação não pode limitar ao momento dos disparos, devendo apurar todas as decisões administrativas e hierárquicas que antecederam o episódio. O advogado Mário Martins de Campos defende que o caso levanta uma questão de responsabilidade institucional e exige um esclarecimento completo, transparente independente por parte do Ministro da Administração Interna, do Comando-Geral da GNR e da Inspeção-Geral da Administração Interna. A confiança dos cidadãos, afirma, não se protege ocultando questões incómodas, mas apurando toda a verdade. O militar terá

0: Há efetuado 10 disparos para o ar no interior da escola da GNR de Porto Alegre no dia em que o ministro da Administração Interna, Luís Neves, tinha acabado de presidir ao juramento de bandeira de 652 novos guardas provisórios realizado no Estádio Municipal de Porto Alegre. Os disparos, que não provocaram feridos, terão sido um ato de desespero do militar devido à situação clínica de um filho menor e a problemas de saúde que atravessa. O militar, que aparentava instabilidade do foro psicológico, foi de imediato acompanhado pelos serviços clínicos, tendo a situação sido prontamente controlada.
1: A Rádio Porto Alegre já pediu esclarecimentos à GNR sobre o caso e aguarda a resposta oficial. O Turismo de Portugal vai atribuir cerca de 325 mil euros à Câmara de Gavião para apoiar a recuperação de equipamentos da Praia Fluvial do Alamal, danificados pelo mau tempo em fevereiro. A verba integra o programa Crescer com o Turismo, que contempla 33 projetos turísticos nas regiões Norte, Centro, Alentejo e Ribatejo, num investimento global de 3,3 milhões de euros. O presidente da Câmara de Gavião, António Severino, explicou à Rádio Porto Alegre que o financiamento surge no âmbito do projeto Alamal, a Pérola do Alto Alentejo.
2: Nós vamos receber cerca de 325 mil euros.
0: E o que é o projeto em si?
2: O projeto que nós contemplamos foi algumas infraestruturas que foram danificadas pelas intempéries. O caso do snack bar, o caso da pousada, o caso de algumas infraestruturas, mesmo a reposição da areia, ou seja, foi alguns equipamentos que foram danificados pelas intempéries em fevereiro e que nós, juntamente com o Turismo de Portugal, vimos que era a forma mais rápida de nós acedermos aqui a algum financiamento.
0: E esses equipamentos já estão todos recuperados?
2: Ainda falta alguns. Nós já fizemos um investimento ali à volta de 225 mil euros, entre 200 a 225. O investimento ronda aos 400 mil, o apoio é 325. E pronto, ainda falta alguns. Falta a pousada, ainda falta algumas infraestruturas do Alamal, falta ali o cais, a aquisição de alguns equipamentos que ainda não conseguimos. Portanto, o que está neste momento é o snack bar, que é uma estrutura modular que colocamos e vai abrir portas amanhã com nova concessão, com vários equipamentos já lá instalados. Foi a reposição da areia e algumas infraestruturas que conseguimos, pronto, pôr em prática, de forma a abrir a praia agora neste verão. Mas pronto, ainda falta aqui alguns. Falta a pousada, que ainda está fechada, que vamos agora iniciar, pronto, a construção. Vamos agora conseguir arranjar aqui em Preter a fazer aquela recuperação e mais algumas infraestruturas que só depois da época balnear é que vamos conseguir depois fazer.
1: A assinatura do contrato no âmbito do programa Crescer com o Turismo está marcada para esta quarta-feira, às 17 horas, na Praia Fluvial do Alamal.
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5: Um casal e dois filhos, um deles com um ano e meio, ficaram deslocados esta terça-feira após um incêndio ter deixado a casa onde viviam sem condições de habitabilidade em Lavachos, na freguesia de Montargil, concelho de Pontessor. De acordo com o Comando Subregional de Emergência e Proteção Civil do Alto Alentejo, os deslocados, um homem de 54 anos, duas mulheres de 53 e 26 e uma bebé de um ano e meio, que não sofreram ferimentos, foram realojados em casa de familiares. A mesma fonte explicou que o incêndio provocou danos estruturais na casa e que a mesma ficou sem condições de habitabilidade. O alerta para o incêndio foi dado às 12h38, tendo sido considerado em fase de conclusão às 13h22. Foram mobilizados para o local 24 operacionais, bombeiros e GNR apoiados por 7 viaturas. Campo Maior prepara-se para voltar a florescer e este ano abre uma porta a todos pela primeira vez. Nas festas do povo de 2026, que vão decorrer de 8 a 16 de agosto, todos os visitantes vão poder entrar na casa onde nasceu o fundador da Delta Cafés, Rui Nabeiro, na travessa da Praça número 6, a mesma rua que este ano recebe a decoração da Associação Coração Delta num tributo direto ao comendador Gabriel Nunes.
6: A iniciativa assinala o arranque de uma celebração mais ampla do legado de Rui Nabeiro, promovida pelo Grupo Nabeiro, que se estende pelas ruas da vila e pelas histórias que moldaram o percurso do empresário. Quatro ruas enramadas contam essa narrativa. A Travessa da Praça, decorada pelo Coração Delta, a Rua Vasco Sardinha, da Delta Cafés, como homenagem dos colaboradores à comunidade campomarense, a Rua Afonso Costa, dos Cafés Camelo, e a Rua da Misericórdia, da Adega Maior. É na Casa da Travessa da Praça, número 6, que começa a história de quem acreditou que, mesmo com pouco, é possível fazer muito e que, se todos quiséssemos, o mundo seria extraordinário. Na mesma rua surge uma das intervenções mais simbólicas desta edição, ou seja, uma criação da Associação Coração Delta dedicada a Rui e Alice Nabeiro. Inspirada numa memória familiar, a decoração recria o jardim de flores que Alice Nabeiro cuidava e que Rui Nabeiro tanto admirava. Foi ali que nasceu a sua história de amor. Agora essa recordação transforma-se num jardim aberto a todos, construído através de um gesto coletivo. O chamado Jardim Invertido convida os visitantes a observar, a refletir e a descobrir-se nos espelhos que pontuam o percurso. Cada elemento da rua revela uma faceta do homenageado. O empreendedor visionário, o homem de família, o líder, o amigo, o campeirense que acreditava na força da comunidade.
5: A celebração estende-se à Praça da Liberdade, onde a Delta House reúne experiências das marcas do grupo, um bar de cafés, um wine bar da Adega Maior e o vinho oficial das festas. O espaço acolhe concertos, DJs e momentos de animação ao longo dos 9 dias. Nos dias 8, 9, 14 e 15 de agosto, às 22h45, o céu de Campo Maior recebe ainda um espetáculo de drones, também dinamizado pela Delta Cafés, que se junta

à roda gigante instalada para o evento. E por estes dias, Campo Maior prepara-se para receber entre 400 a 500 mil pessoas. Para garantir resposta clínica a esta multidão, está montado um dos maiores dispositivos de saúde alguma vez preparados no Alto Alentejo. A ULS do Alto Alentejo ativa operações já esta sexta-feira, com um posto médico avançado no Centro Comunitário de Campo Maior, equipado diariamente com um médico, dois enfermeiros e um técnico auxiliar. A coordenação fica nas mãos da Task Force da ULS Alto Alentejo, liderada

0: Otimistas, acho que temos um dispositivo de emergência com bombeiros, proteção civil e funcionários do ELS, VEMERS, portanto, o próprio INEM, portanto, acho que temos uma boa capacidade de resposta e vamos, expectável e estou otimista que vamos conseguir responder com a efetividade. Portanto, ligar 112, portanto, sou total, sentiste sempre ligar 112 e aí vai ter a resposta no imediato e vai ter o meio ao seu alcance.
1: O modelo do dispositivo deste ano segue a experiência de 2015, ano em que foram assistidas 358 pessoas, com apenas 5,2% a necessitar de transferência hospitalar.
0: Tem integrado esta organização, portanto, nas últimas duas edições, não sozinha, felizmente com a colaboração do FMJ Jorge Marques, quer em 2015, quer nas que se antecederam, temos integrado este grupo de trabalho. Aquilo que a experiência nos diz é no ano 2015 correu bem, portanto podemos tirar relações muito positivas, alterámos algumas coisas, ou melhor, acrescentámos e houve novidade em relação a este ano. Aquilo que nos apraz dizer em relação a 2015, portanto, que já tínhamos um dispositivo montado que, onde a OLS também já estava presente, portanto a OLS assegurava o seu posto de estabilização com o seu oficial de ligação que se mantém este ano. Tínhamos em 2015, tivemos mais ou menos 358 pessoas assistidas no posto médico de estabilização e apraz-nos dizer que apenas 5,2% dessas pessoas foram transferidas para a unidade local, para os seus serviços de urgência.
1: Com milhares de pessoas esperadas nas ruas enramadas, Campo Maior apresenta um dispositivo robusto, articulado e pronto para garantir festas do povo seguras. O advogado do militar da GNR, que a 26 de junho efetuou vários disparos para o ar no interior do Centro de Formação de Porto Alegre, à margem do juramento de bandeira, afirma que o caso envolve falhas graves na cadeia de decisão da Guarda Nacional Republicana, Hugo Teixeira.
2: De acordo com a documentação oficial citada no comunicado datado de 3 de agosto, a que a Rádio Porto Alegre teve acesso, o militar tinha sido dispensado do uso e porte de arma por motivos psicológicos e psiquiátricos. Apesar disso, a 26 de junho, o mesmo militar foi escalado para um serviço armado no centro de formação e recebeu uma pistola Glock de 9 milímetros. O comunicado sublinha que, antes dos disparos, houve contacto direto entre o comandante do centro de formação da GNR, Coronel Pedro Filipe Saragossa Ribeiro, e o militar já armado, contacto que, segundo a defesa, exige esclarecimento, dado que o comandante conhecia a proibição de porte de arma. A defesa sustenta que o centro de formação não cumpriu o parecer da Junta Superior de Saúde, nem o despacho homologado, publicado na Ordem de Serviço número 62, de 31 de março de 2026, permitindo que um militar oficialmente impedido de usar arma fosse colocado no serviço armado. Por isso, considera que a investigação não pode limitar ao momento dos disparos, devendo apurar todas as decisões administrativas e hierárquicas que antecederam o episódio. O advogado Mário Martins de Campos defende que o caso levanta uma questão de responsabilidade institucional e exige um esclarecimento completo, transparente e independente por parte do Ministro da Administração Interna, do Comando-Geral da GNR e da Inspeção-Geral da Administração Interna. A confiança dos cidadãos, afirma, não se protege ocultando questões incómodas, mas apurando toda a verdade. O militar terá efetuado 10 disparos para o ar no interior da escola da GNR de Porto Alegre, no dia em que o ministro da Administração Interna, Luís Neves, tinha acabado de presidir ao juramento de bandeira de 652 novos guardas provisórios realizado no Estádio Municipal de Porto Alegre. Os disparos, que não provocaram feridos, terão sido um ato de desespero do militar devido à situação clínica de um filho menor e a problemas de saúde que atravessa. O militar, que aparentava instabilidade do foro psicológico, foi de imediato acompanhado pelos serviços clínicos, tendo a situação sido prontamente controlada.
1: A Rádio Porto Alegre já pediu esclarecimentos à GNR sobre o caso e aguarda resposta oficial. A edição 87 da Volta a Portugal em Bicicleta começa esta quarta-feira com um prólogo de 6 quilómetros em Lisboa, dando início a uma edição que se prolonga até 16 de agosto e que termina no Porto. Bruna Valério.
3: A prova reúne 17 equipas, entre elas 10 portuguesas e 7 estrangeiras.

0: totalizando 140 ciclistas inscritos. O percurso inclui um prólogo, 10 etapas em linha e um contrarrelógio individual, somando 1.388 km entre a capital e a cidade dos Aliados. O prólogo inaugural decorre em Lisboa, definindo o primeiro líder da classificação geral. No dia seguinte, o pelotão parte da Lourinhã rumo a Sintra Queluz, seguindo depois para Sines Albufeira na segunda etapa. A terceira etapa, marcada para este sábado, liga Beja a Elvas, numa distância de 180 km, constituindo a única passagem da volta pelo Alto Alentejo nesta edição. O traçado é integralmente em território nacional e termina na cidade de Raiana após uma aproximação final por terreno plano. A quarta etapa leva os corredores de Figueiró dos Vinhos à Torre, na Covilhã, com subida acumulada de 1.500 metros, enquanto a quinta corresponde ao contrarrelógio individual de 17 km entre Anadia e Águeda. Após o dia de descanso, em 11 de agosto, a corrida retoma com a ligação Santa Maria da Feira, Peso da Régua, seguindo depois para as Termas do Gerês, Faf e Mondim de Basto, onde se disputa a dupla ascensão à Senhora da Graça. A última etapa, no dia 16, parte da Maia e termina no Porto, num percurso de 124 km.
1: A edição de 2026 atravessa 15 distritos e mantém as classificações tradicionais, incluindo camisola amarela, azul, laranja e branca.
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9: Mm-hmm.
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Boa noite, estimados ouvintes da Rádio Porto Alegre. Bem-vindos a Casa Blanca, magazine de cinema, no ar todas as terças-feiras, às 21 horas, com as novidades mais recentes da sétima arte, o cinema que está em cartaz, a história e as histórias do cinema, dos cenários aos bastidores. Um espaço onde o cinema é eterno, nas asas do tempo sem fim. E começamos este programa destacando um festival que muito nos diz. Está a começar o Festival Periferias. Periferias, uma produção coletiva de um evento cinematográfico ao ar livre nas aldeias e lugares históricos da fronteira luso-espanhola. É um projeto de descentralização cultural dirigido principalmente às comunidades rurais, onde por regra não há salas de cinema. E esta viagem que se repete ano após ano entre castelos, ruínas históricas, um passado romano, pontos medievais, antigas estações de comboio, lugares remotos da fronteira, em que a mercadoria são os filmes de autor e obras documentais. E, estimados ouvintes, o programa oficial já está disponível no site do festival. Fica aqui o convite para que estejam atentos às novidades do Festival Periferias deste ano. Voltaremos a este festival muito em breve. Mas o programa desta semana vai ser dedicado a um dos eventos cinematográficos do ano. Falamos naturalmente da estreia do filme A Odisseia, de Christopher Nolan, que já está nos nossos cinemas. Hoje vamos viajar pelas histórias dentro e fora da tela. Vamos falar sobre algumas curiosidades, vamos referir alguns factos, uns mais conhecidos, outros menos conhecidos, e naturalmente vamos convidar todos os nossos ouvintes para irem ao cinema, de preferência para assistirem a este filme em IMAX.

vale a pena. Um filme que, de facto, nesta tela, ganha uma vida completamente diferente. E nós vamos começar a viagem do Casablanca desta semana pela banda sonora inigualável, composta por Ludwig Göransson, que, aliás, já está claramente na corrida aos Oscars. E vamos começar com um tema muito especial. É o tema Ítaca, um dos temas mais emblemáticos de A Odisseia, de Christopher Nolan.

0: Vamos agora aos filmes em exibição nas salas do nosso distrito e depois aos grandes destaques a nível nacional. Começando naturalmente com Teatro Cinema Ponte Sor, 8 e 9 de agosto, o Centro Cultural de Montargil, 8 de agosto. Começamos com Evil Dead Burn, com a realização de Sebastian Vanicek, um filme entre o terror e o thriller, centrado numa figura que, após a perda do marido, procura consolo junto dos sogros na casa da sua família. À medida que, um a um, vão sendo possuídos por demónios, ela descobre que os votos que fez em vida persistem após a morte.
1: We found you.
2: William, my sweet boy. I would give anything for us to be together again.
3: My grandfather believed the devil would return if anyone read from the Book of the Dead.
1: Calm down.
4: The whole family can be reunited.

0: vez, um hipopótamo que adorava dormir na cama da sua mãe.
1: Olá, mamão!
2: Precisamos de cadeira, eles para o molho. Pode ir buscar alguns.
3: Destaque de forma muito particular para o dia 9 de agosto, porque vai estrear a Mumbo Jumbo, um filme de animação, uma viagem cheia de aventuras. O pequeno hipopótamo Mumbo Jumbo cresce de forma mágica até atingir um tamanho gigante. Com três amigos, vai partir numa viagem perigosa para descobrir a assustadora bruxa Baba Yaga e pedir-lhe que o volte a tornar pequeno.
4: Se queres ir à Sibéria, tens de ir a pé.
5: Sim.

0: molhado.
1: E aranhas gigantes.
2: Basta. Obrigado, Croc.
0: Para a Sibéria.
3: Como é que ele vai conseguir?
2: Vai correr tudo bem.
0: Cola e um sumo. Cola e um sumo. Tenho que fazer xixi.
4: Sabes onde vive a Baba Yaga?

0: aquático.
1: Prepare-se para o impacto! Uau! Se é para entrar na selva, temos de nos equipar à altura. Seja o que for que esta selva nos reserve. Vamos estar preparados.
2: E agora os filmes que vão estrear no cinema a partir do dia 6 de agosto a nível nacional. Começamos com Patrulha Pata, o filme dos dinossauros. Naturalmente entre a aventura e a animação. Para os mais pequenos, que bem conhecem Patrulha Pata, temos aqui a nave da Patrulha Pata, que foi apanhada por uma tempestade misteriosa. Os membros desta patrulha acabam por aterrar de emergência numa ilha tropical habitada por dinossauros. Vão aí conhecer Rex, um cão que ficou preso na ilha durante anos. Entretanto, o arqui-inimigo da Patrulha Pata, o presidente da Câmara Humdinger, inicia uma exploração dos recursos naturais da ilha e acaba por provocar a erupção de um enorme vulcão adormecido. Vai seguir-se uma sucessão de missões de resgate, onde a equipa enfrenta grandes desafios e perigos para impedir que a ilha seja completamente destruída.
1: Isso é um vulcão! Se o fizer explodir, vai destruir a ilha toda! Precisamos de toda a ajuda possível!
3: Fiquem bem, cachorrinho!
1: Temos uma ilha para salvar!
4: Vocês ouviram aquele barulho?
5: É o meu estômago. Aqueles dinossauros bebés comeram os meus biscoitos.
1: Oh, por favor! Temos de pôr todas as pessoas e dinossauros a salvo. Eu sei que consigo. Não é justo. Também quero um melhor amigo dinossauro. Amigos para sempre.
6: J'ai passé 19 ans au bagne. Je m'appelle Jean Valjean.
7: Madame Magloire, vous mettrez un couvert de plus.
2: Mudamos agora de registro, vamos até uma viagem com toque histórico e também pelo drama com Os Miseráveis, a história de Jean Valjean. A realização de Éric Bénard. Estamos em 1815, na Provença, e na pacata aldeia de Digne corre o rumor de que um homem perigoso entrou na região. O imponente Jean acaba de sair da prisão depois de 19 anos de trabalhos forçados. Munido de documentos que o marcam para sempre como criminoso e o condenam ao ostracismo, Jean não surpreende ao ser repetidamente rejeitado enquanto procura abrigo para pernoitar. Desesperado, bate, sem saber, à porta de Monseigneur Bienvenu, que vive modestamente com a irmã e uma única criada. Contra todas as probabilidades, vai ser acolhido e nessa noite decisiva, Jean vai enfrentar uma escolha que vai definir o seu destino. Inspirado na obra de Victor Hugo.
8: Je n'ai pas toujours été l'homme que je suis aujourd'hui.
9: L'histoire d'un homme n'est pas seulement l'histoire d'un homme. Elle est aussi celle de ceux qu'il croise.
10: Que faites-vous là, mon ami?
9: Ceux-là font bien plus que montrer le chemin. Ils nous rendent l'innocence.
11: Je vous dis que je suis un forçat, vous m'appelez monsieur. Qu'est-ce qui vous dit que j'ai pas assassiné?
8: Faites une bonne nuit, monsieur.
12: Desejo-me sorte.
13: Apresento-vos um estudante de medicina.
14: Carlos Baião!
15: Quem me dera saber...
12: Fiz uns rabiscos.

0: mostra.
1: Fazer verso. Rima.
0: Bom, recolha o historial da enfermaria B para reunirmos às 12h30.
2: Claro.
3: Fazem medicina, que é uma profissão sagrada.
2: Quero fazer arte.
4: Mandas tudo à merda e fazes só o que te apetecer. És senhor do teu tempo, desfruta do passeio.
5: Mudamos de registro para Playback, um dos filmes mais aguardados deste ano, com Rafael Ferreira, Laura Dutra e Albano Jerónimo, realização de Sérgio Graciano. Mais do que um biopic, Playback é uma viagem ao universo criativo, às melodias e às palavras que fizeram do autor de Playback uma figura inesquecível. Enquanto estuda medicina, dividido entre livros, exames e expectativas, Carlos encontra nas canções um espaço onde verdadeiramente consegue respirar. Num país ainda a descobrir uns sons novos e novas aventuras sonoras, ele também decide arriscar. Troca a segurança da bata branca pela incerteza dos palcos e pela força de um sonho maior do que ele próprio. Entre o dever e o desejo, a razão e a intuição, o medo e a coragem, Playback acompanha esta construção de um caminho singular, marcado pelo talento, pelo humor e por uma obsessão criativa que vai empurrá-lo para deixar a sua marca na música portuguesa. O filme revela não só os temas que tornaram o autor de Playback imortal, como também o lado mais pessoal e íntimo e emocional que originou todas estas canções.
6: Gosto do seu talento, sobretudo da sua versatilidade.
7: Eu tenho 200 músicas, ainda quero fazer mais. Uma história com início, meio e fim.

0: É a melhor tradução de amor romântico que alguma vez ouvi na história da música portuguesa.
1: E a canção vencedora é Playback.
2: Qual é o grande diferencial do Playback?
3: Eu penso que agradou por ser um New Wave festivaleiro. Podes não saber.

0: Vamos para o Portugal inteiro, inteiro, a dançar o playback.
1: E agora é tempo para as notícias da semana, como sempre trazidas pelo Tiago Neves e pela Mariana Pinho.
2: Que negra sina, ver-me assim.
3: Boa noite a todos os ouvintes da Rádio Porto Alegre. Está no ar a rubrica Notícias da Semana no cinema português.
2: O meu viver de estudante.
4: Beja na Rua leva sessão de cinema ao antigo Parque Vista Alegre. O Festival Beja na Rua promove uma sessão de cinema ao ar livre no antigo Parque Vista Alegre, em Beja, convidando a população a desfrutar de uma noite dedicada à sétima arte num espaço emblemático da cidade. A iniciativa integra a programação da edição deste ano do festival, que aposta na ocupação dos espaços públicos com propostas culturais dirigidas a diferentes públicos. A sessão pretende proporcionar uma experiência de convívio e de fruição cultural num ambiente informal, valorizando um local com significado para a memória coletiva dos bejenses. Com entrada gratuita, a atividade insere-se no conjunto de eventos que o Beja na Rua tem vindo a desenvolver ao longo do

0: reunindo iniciativas nas áreas da música, teatro, cinema, arte urbana, poesia e animação, com o objetivo de dinamizar o centro histórico e aproximar a cultura da comunidade.
1: Do velho campo de Santana, aulas que eu dava e se eu estudasse onde ainda estava nessa classe, e a que eu faltava sete dias.
0: Cinema ao ar livre volta para animar as noites de verão no Porto. O ciclo Cinema Fora do Sítio regressa ao Porto para mais uma edição, levando sessões gratuitas de cinema ao ar livre a jardins, largos, parques e outros espaços públicos da cidade durante o mês de agosto. A programação decorre entre o final de julho e o final de agosto, com exibições às sextas-feiras e aos sábados, reunindo uma seleção de filmes que inclui êxitos recentes de bilheteira e produções de animação dirigidas a públicos de todas as idades. A iniciativa pretende proporcionar momentos de convívio e acesso à cultura em espaços ao ar livre, transformando diferentes locais da cidade em salas de cinema temporárias e aproximando a sétima arte da comunidade. Promovido pela Câmara Municipal do Porto e em parceria com a Fundação Inatel, o projeto integra a programação cultural de verão da cidade e mantém a aposta em sessões de entrada livre, convidando residentes e visitantes a desfrutar do cinema em ambientes informais e de proximidade. A nível internacional. Morreu Chuck Russell, realizador de A Máscara, aos 74 anos. O realizador norte-americano Chuck Russell, conhecido por assinar alguns dos filmes mais populares de Hollywood nas décadas de 1980 e 1990, morreu aos 74 anos. A notícia foi confirmada pela família, não tendo sido divulgada, até o momento, a causa da morte. Russell ficou especialmente conhecido pela realização de A Máscara, lançado em 1994, que contou com Jim Carrey e Cameron Diaz, um dos maiores êxitos da comédia fantástica da década e um filme que ajudou a impulsionar a carreira de ambos os atores. Ao longo do seu percurso, assinou ainda títulos como Pesadelo em Elm Street 3, Guerreiros do Sonho, A Bolha Assassina, Eraser, o Apagador, protagonizado por Arnold Schwarzenegger, e O Rei Escorpião, que marcou a primeira grande aparição no cinema de Dwayne The Rock Johnson. Ao longo de mais de 4 décadas de carreira, Chuck Russell destacou-se pela combinação de ação, terror, fantasia e efeitos visuais inovadores, deixando uma marca significativa no cinema comercial norte-americano. O seu trabalho mais recente foi Witchboard, lançado em 2024. Supergirl abandona os cinemas após 5 semanas e agrava perdas da Warner Bros. O filme Supergirl está a despedir-se das salas de cinema apenas 5 semanas após a estreia, depois de um desempenho nas bilheteiras muito abaixo das expectativas. A fraca adesão do público transformou a produção num dos maiores insucessos comerciais recentes da Warner Bros. E da DC Studios. De acordo com as estimativas da indústria, o estúdio poderá enfrentar prejuízos superiores a $200 milhões, tendo em conta os elevados custos de produção e de promoção, que dificilmente serão recuperados através das receitas de bilheteira. Apesar de integrar o novo universo cinematográfico da DC e de contar com Millie Walcock no papel principal, o filme não conseguiu manter o interesse do público, registando uma quebra acentuada de espectadores ao longo das semanas em exibição. A saída precoce dos cinemas reflete o fraco desempenho comercial e reforça ainda os desafios que a Warner Bros. Enfrenta na revitalização da franquia de super-heróis. Depois da passagem pelas salas, Supergirl deverá ficar disponível em plataformas digitais e de vídeo a pedido numa tentativa de recuperar parte do investimento realizado pelo estúdio.
2: Uma boa noite, as notícias do cinema voltam para a semana.
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5: Boa noite, estimados ouvintes da Rádio Porto Alegre, e bem-vindos à nossa mais interessante rubrica, que é dedicada a entrevistas, que são entrevistas muito particulares. Nós convidamos sempre alguém que tem histórias para contar a propósito de viagens cinematográficas. E é isso que nós vamos fazer hoje. Vamos fazer mais uma viagem cinematográfica aqui no Casa Blanca. Temos o prazer de ter connosco alguém que os nossos ouvintes conhecem muito bem. E tenho a certeza que vão gostar do filme que foi escolhido. Bem, mas eu já estou a desvendar algo que não posso desvendar. Antes de mais, seja muito bem-vinda, Maria da Luz Louro, é a nossa convidada, bem-vinda.
6: Obrigada, eu é que agradeço o convite para estar aqui hoje. Sabe, gosto muito de cinemas, já tínhamos falado sobre isso, e não tenho um filme da minha vida, mas tenho vários filmes de várias alturas da minha vida.
5: Muito bem, então isso significaria que teria...

0: Tínhamos aqui um conjunto de programas. Vamos começar pelo primeiro,
1: vamos,
0: que é este. E, portanto, vamos tentar, em primeiro lugar, escolher um filme. Foi fácil ou foi difícil escolher esse filme?
1: Não foi nada difícil escolher o filme.
0: Não foi difícil?
1: Não. Quando me fez o convite para eu vir aqui falar de um filme, eu pensei logo no filme que fiz, porque nós conhecemos de uma formação, já nos conhecíamos antes, não é? Mas de uma formação que eu fiz com o Luís Cardoso no SFOPNA, de literacia fílmica na escola. Uma coisa que eu achei interessantíssima, e na altura eu tinha o meu cargo na escola a disciplina de cidadania e desenvolvimento. E então achei que seria muito bom aproveitar essa disciplina, que é uma disciplina às vezes um bocadinho maldita, mas não, ela bem orientada pode-se fazer muito com ela. E então resolvi fazer então a escolha de um filme para aplicar na cidadania com os meus alunos depois. E lembrei-me, eu já não sei se lhe perguntei pelo filme, mas eu já tinha visto o filme. Posso já dizer
0: sim.
1: O nome?
0: Sim, sim. É o momento mais aguardado, naturalmente, nas nossas entrevistas, é saber qual é a escolha do nosso convidado, neste caso da nossa convidada. E o filme é, parece que estamos nos Oscars.
1: Estamos
0: a antecipar. E o filme é?
1: O filme chama-se Invictus, de... Fala já do realizador? Invictus, que fala, que narra uma parte da vida de um homem, que é Nelson Mandela, neste caso pós-apartheid. Ele vem a ser o primeiro presidente do Estado da África do Sul, pós-apartheid, e é um homem, é um gigante, ainda hoje é um gigante.
0: Talvez possamos começar precisamente com esta belíssima imagem. Este é um filme muito interessante por várias razões. Começando desde logo pelo título, alguém que é verdadeiramente invencível, porque é a história de um homem que é invencível.
1: Invencível,
0: ele que conseguiu derrotar o apartheid, ele que conseguiu derrotar a opressão, ele que lutou pela democracia, pelo seu país, ele que conseguiu sobreviver à tirania e ao ódio, e portanto ele é em primeiro lugar um exemplo para todos nós. E é também um exemplo, por exemplo, daquilo que se pode fazer em cidadania.
1: E
0: por isso,
1: cidadania.
0: E por isso é que esta disciplina é tão importante, porque permite inúmeras viagens, nomeadamente através do cinema.
1: Sim, senhor.
0: Este terá sido provavelmente um dos motivos pelos quais a Maria da Luz escolheu o Invictus.
1: Foi, sim.
0: Escolheu da interpretação, melhor dizendo, gostou da interpretação do ator que...
1: Não havia outro ator que desempenhasse melhor o papel do que Morgan Freeman. Não havia. Eu hoje vejo, conheço a figura do Nelson Mandela, que era um pouco menos... Ele era mais magrinho, Mandela, sim, era mais magro, mas a voz de Mandela é sempre a voz de Morgan Freeman. Ele tem uma voz especial,
0: o Morgan Freeman tem uma voz absolutamente extraordinária.
1: Extraordinária.
0: Absolutamente extraordinária.
1: A voz dele é grave, impõe respeito, mas sem mandar, é uma voz que eu acho que é única.
0: Sim, e é uma belíssima interpretação,
1: sim,
0: de facto.
1: Sim, sim.
0: Uma belíssima interpretação. É curioso como o Morgan Freeman, neste caso Nelson Mandela, começa a verificar que é através do desporto, e aqui que está provavelmente a suprema ironia do filme, um desporto habitualmente associado ao regime,
1: uhum,
0: um desporto habitualmente associado... acima de tudo uma equipa branca é transformado num desporto nacional, e é isso que o Nelson Mandela consegue fazer.
1: Exatamente.
0: Portanto, é a capacidade também de transformar a sociedade que está associado a esta mensagem do ser invencível.
1: Uhum. Ele tinha esta história do ser invencível vem de um poema

0: de um poema que se chama Invictus, do William Henley, e que ele tinha na sua cela, que era uma cela, ele passou 28 anos preso, não é? Estava condenado à morte. Diga-me se estou a errar em alguma
1: É
0: coisa.
1: verdade.
0: Estava condenado à morte, e passou tantos anos, a sua juventude praticamente, num local que era mais pequeno do que o estúdio onde nós estamos, uma cela exígua, com um espaço. Aliás, isso vê-se no filme, e é da forma que também consegue impactar os jogadores, porque os jogadores vão lá ver onde ele esteve, os jogadores de rugby, a equipa do Springboks, e eles vão ver, e é fascinante como passa nessa altura, passa a voz do Morgan Freeman a dizer o poema, o Invictus, e realmente uma pessoa emociona-se ver que um homem passa tanto tempo preso e quando vem perdoa tudo, quando sai daquela prisão, perdoa tudo, perdoa o que lhe fizeram e transforma isso, e consegue que esse perdão seja para construir um perdão que vai construir a nova África do Sul.
1: Exatamente, porque é mesmo essa a escolha do Nelson Mandela, ou seja, é construir uma sociedade nova, mas com base
0: Mais
1: no,
0: igual,
1: exatamente, e com base no perdão,
0: com base no perdão.
1: na inclusão, na reconciliação e
0: Exatamente.
1: não na vingança.
0: Não na vingança.
1: E isso significa que ele é absolutamente extraordinário, um enorme homem,
0: Um gigante.
1: um gigante. O que é que impressionou mais, para além, obviamente, a interpretação de Morgan Freeman, só ela, já
0: É
1: iria
0: verdade.
1: levar-nos aqui bastante tempo para dissecar. Por exemplo, quando nós olhamos para o capitão da equipa do Springboks, que curiosamente
0: O
1: simboliza.
0: François Pienaar.
1: É, exatamente, que começa primeiro numa relação um pouco de desconfiança em
0: Exatamente.
1: relação à figura presidencial,
0: O
1: mas depois
0: Pienaar
1: tudo se
0: era
1: transforma.
0: britânico. É o Matt Damon que faz o papel de François Pienaar. Ele era branco, era britânico e vivia numa família britânica que, curiosamente, tinha eu não vou dizer criada porque abomina a palavra, mas tinha uma funcionária, uma empregada negra, como acho que era comum na altura. E era o pai do Pienaar que era mais racista no meio daquilo tudo, ele sempre desconfiou de tudo. E como é que o Mandela leva o Pienaar digamos, à vitória? Ele conversa com ele, chama-o para conversar com ele, um convite informal. Aliás, Nelson Mandela, pelo que se vê no filme, ele pede a toda a gente que sorria. Um homem que esteve preso durante tanto tempo, ele pede ao staff dele, a todos os que trabalhavam com ele, que sorriam muito. Aquele homem sabe o nome de cada figura do staff, cada pessoa, aprende o nome de cada jogador do Springboks, ele vai falar com eles. Eu acho que ele primeiro capta o capitão. E ele pergunta-lhe até como é que se inspira como é que nós havemos de fazer para inspirar a fazer isto, a fazer uma coisa nova, diferente? E o Matt Damon, que é ali um jovem naquela altura, também goza. Pronto, isso também foi muito bem aplicado, o personagem ao ator. Olha, agora tive aqui um lapso, né? Estava
1: Eu
0: tão
1: vou
0: entusiasmado.
1: agarrar nas últimas
0: Acho.
1: palavras da Maria da Luz, porque há aqui dois fios que se entrelaçam. É que, de facto, neste diálogo, quando o Nelson Mandela convence o capitão da equipa, ele está não só a convencer o capitão da equipa, como a transformar esta equipa num símbolo nacional. E essa é uma grande vitória do Nelson Mandela.
0: Exatamente, porque o Nelson Mandela recusou-se a que se mudasse o nome da equipa, que era Springboks, que se mudasse o equipamento da equipa, que era verde e dourado. Aquilo parece mais amarelo, mas eles lá dizem verde e ouro. E ele recusou-se a mudar tudo.

0: ficou tudo na mesma. À partida ficou tudo na mesma, mas ele conseguiu mudar tudo com.
1: E estava no caminho certo, aliás, provavelmente as cenas mais impactantes que nós temos no filme é quando nós estamos num estádio. É claro que temos o plano desportivo, porque
0: Sim,
1: os
0: sim.
1: Springboks não eram provavelmente os favoritos
0: Era uma
1: a
0: equipa
1: ganhar,
0: fraca até.
1: exatamente, portanto, as probabilidades de vitória não estavam a
0: Pois
1: favor
0: não.
1: desta equipa, mas isso só demonstra como verdadeiramente aquela equipa, aqueles homens inspirados, transformados em símbolos de uma nação, como
0: Exatamente.
1: ficaram, pelo exemplo do Nelson Mandela, em que tivemos o estádio todo a
0: É
1: puxar
0: verdade.
1: por aquela equipa, é provavelmente dos planos mais emocionantes que
0: É
1: nós temos.
0: verdade, é verdade. E para isso contribui muito a banda sonora,
1: Que é fantástica.
0: que foi elaborada por um filho de. Ainda não falámos no realizador, mas lá iremos, não é?
1: Ainda não, mas só temos um programa, portanto, provavelmente temos que fazer vários. Temos que fazer vários. E por isso, começando pela banda sonora,
0: Banda sonora é
1: é capaz de
0: fenomenal.
1: destacar uma cena que a tenha marcado mais, provavelmente
0: Olha,
1: como.
0: eu até quando apresentei o trabalho, lembro-me de pôr aquelas, porque era o último jogo do Campeonato do Mundo, portanto eles ou ganhavam ou ficavam em
1: Sim, é
0: segundo
1: o
0: lugar.
1: jogo de tudo ou nada.
0: Era o tudo ou nada, exatamente. E há uma música que é completamente. Eu arrepio-me, olha. Estou mesmo arrepiada. É completamente emocionante. Começa baixinho, baixinho, e depois vum, vai assim em grande. E é maravilhoso aquele ambiente. Parece que o filme nos puxa. Aquele ambiente, aquela música.
1: E é verdade,
0: Nos
1: porque
0: puxa.
1: ficamos verdadeiramente arrebatados, não é?
0: Exatamente.
1: Pela banda sonora e também pela capacidade de construção cénica que o realizador tem. E é tudo isso que faz com que nós estejamos lá.
0: É
1: Nós estamos a
0: verdade,
1: viver
0: é verdade,
1: aquele momento de transformação da África do Sul. E é isso que é fantástico. Por isso, provavelmente, agora para tentarmos fechar aqui esta nossa conversa,
0: é verdade.
1: porque ainda haveria muito, muito, muito para conversar. Maria da Luz, que olhar é que nós podemos dizer que mais impressionou? Foi o retrato de Nelson Mandela? Foi a dimensão nacional? Foi o conjunto de valores do filme? Provavelmente o
0: Foi tudo.
1: legado que o filme transporta
0: O filme.
1: para os nossos ouvintes que não conhecem o Invictus, porque é que devem ver o Invictus?
0: Devem mesmo ver o Invictus, porque é um filme extraordinário, com personagens de que já aqui falámos, extraordinárias. É baseado num livro, portanto, conta parte da vida de um homem cuja dimensão é estratosférica, e eu acho que todos temos a ganhar em perceber um pouco daquilo que Mandela foi, daquilo que Mandela fez, e inspirar-nos nós também no, na sua. Na sua capacidade de mudar os outros, mudar o mundo, mas não pela força. Aliás, Mandela ganhou um Prémio Nobel da Paz por todo este trabalho que fez. E aqui é todo o conjunto disso tudo. É mesmo para ver este filme. É de 2009, mas eu revejo muitas vezes. Eu revi o filme aqui para a preparação do programa. E fico sempre impressionada. Precisamos de mais homens como Nelson Mandela que nos inspirem, que nos levem no caminho correto, que lutem por uma sociedade mais igualitária, onde todos tenham oportunidades, porque sabemos que apesar de todos os esforços feitos naquela altura, estamos a passar um tempo em que as coisas não estão fáceis.
1: E por isso é que o cinema nos inspira desde a alvorada dos primeiros tempos. Primeiro, porque é sempre um convite à reflexão, é um convite à imaginação, mas ao mesmo tempo para nós olharmos o mundo que nos rodeia. Por vezes o cinema parece que nos alerta para um mundo que está mesmo diante de nós e que nós não estamos a ver, e precisamos que o cinema nos mostre esse mundo. E o Invictus faz isso.
0: Faz-nos
1: pensar.
0: Exatamente.
1: Faz-nos ver um grande homem, faz-nos pensar nos valores que são importantes e que são relevantes.
0: Os direitos humanos,
1: e
0: não falámos,
1: humanos,
0: mas
1: naturalmente.
0: É completamente pertinente.
1: E por isso aqui está um fantástico filme para ser explorado, por exemplo, nas aulas de cidadania. Infelizmente, o nosso tempo chegou ao seu término e por isso foi um tempo aqui em que estivemos a defender a invencibilidade do cinema, a invencibilidade dos valores e a invencibilidade de um homem que claramente mudou o nosso mundo para melhor. Resta-nos agradecer a presença e as palavras da Maria de Luz Louro. Muito obrigado por ter estado connosco durante estes...
0: Eu é que agradeço, e foi uma conversa muito agradável. Aliás,
1: foi uma conversa
0: sempre muito agradável.
1: O cinema é sempre fantástico. É sempre fantástico. Mas fica aqui já a promessa, haveremos de regressar ao cinema numa próxima oportunidade.
0: Pronto.
1: Fica aqui a promessa, estimados ouvintes. Por hoje ficamos por aqui. Vamos continuar com o nosso Casablanca. Até já.

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2: Um casal e dois filhos, um deles com um ano e meio, ficaram deslocados esta terça-feira após um incêndio ter deixado a casa onde viviam sem condições de habitabilidade em Lavachos, na

0: freguesia de Montargil, concelho de Ponte Sor. De acordo com o Comando Subregional de Emergência e Proteção Civil do Alto Alentejo, os deslocados, um homem de 54 anos, duas mulheres de 53 e 26 e uma bebé de um ano e meio, que não sofreram ferimentos, foram realojados em casa de familiares. A mesma fonte explicou que o incêndio provocou danos estruturais na casa e que a mesma ficou sem condições de habitabilidade. O alerta para o incêndio foi dado às 12h38, tendo sido considerado em fase de conclusão às 13h22. Foram mobilizados para o local 24 operacionais, bombeiros e GNR apoiados por 7 viaturas. Campo Maior prepara-se para voltar a florescer e este ano abre uma porta a todos pela primeira vez. Nas festas do povo de 2026, que vão decorrer de 8 a 16 de agosto, todos os visitantes vão poder entrar na casa onde nasceu o fundador da Delta Cafés, Rui Nabeiro, na travessa da Praça número 6, a mesma rua que este ano recebe a decoração da Associação Coração Delta, num tributo direto ao comendador Gabriel Nunes.
1: A iniciativa assinala o arranque de uma celebração mais ampla do legado de Rui Nabeiro, promovida pelo Grupo Nabeiro, que se estende pelas ruas da vila e pelas histórias que moldaram o percurso do empresário. Quatro ruas enramadas contam essa narrativa. A travessa da Praça, decorada pelo Coração Delta, a Rua Vasco Sardinha, da Delta Cafés, como homenagem dos colaboradores à comunidade campomarense, a Rua Afonso Costa, dos Cafés Camelo, e a Rua da Misericórdia, da Adega Maior. É na Casa da Travessa da Praça, número 6, que começa a história de quem acreditou que, mesmo com pouco, é possível fazer muito e que, se todos quiséssemos, o mundo seria extraordinário. Na mesma rua surge uma das intervenções mais simbólicas desta edição, ou seja, uma criação da Associação Coração Delta dedicada a Rui e Alice Navarro. Inspirada numa memória familiar, a decoração recria o jardim de flores que Alice Nabeiro cuidava e que Rui Nabeiro tanto admirava. Foi ali que nasceu a sua história de amor. Agora essa recordação transforma-se num jardim aberto a todos, construído através de um gesto coletivo. O chamado Jardim Invertido convida os visitantes a observar, a refletir e a descobrir-se nos espelhos que pontuam o percurso. Cada elemento da rua revela uma faceta do homenageado. O empreendedor visionário, o homem de família, o líder, o amigo, o campeirense que acreditava na força da comunidade.
0: A celebração estende-se à Praça da Liberdade, onde a Delta House reúne experiências das marcas do grupo, um bar de cafés, um wine bar da Adega Maior e o vinho oficial das festas. O espaço acolhe concertos, DJs e momentos de animação ao longo dos 9 dias. Nos dias 8, 9, 14 e 15 de agosto, às 22h45, o Céu de Campo Maior recebe ainda um espetáculo de drones, também dinamizado pela Delta Cafés, que se junta à roda gigante instalada para o evento. E por estes dias, Campo Maior prepara-se para receber entre 400 a 500 mil pessoas. Para garantir resposta clínica a esta multidão, está montado um dos maiores dispositivos de saúde alguma vez preparados no Alto Alentejo. A ULS do Alto Alentejo ativa operações já esta sexta-feira com um posto médico avançado no Centro Comunitário de Campo Maior, equipado diariamente com um médico, dois enfermeiros e um técnico auxiliar. A coordenação fica nas mãos da Task Force da ULS Alto Alentejo, liderada por Jorge Marques, com a enfermeira Catarina Aranha, responsável direta pelo posto. No posto de comando trabalham em conjunto ULS, Proteção Civil, GNR, INEM e CODU. Catarina Aranha mostrou-se otimista quanto à capacidade de resposta do dispositivo, considerando que Campo Maior está preparado para responder de forma eficaz às situações de emergência que possam surgir durante a festa.
2: Estamos otimistas, acho que temos um dispositivo de emergência com bombeiros, proteção civil e funcionários do ULS, VEMERS, portanto, o próprio

0: NEME, portanto, acho que temos uma boa capacidade de resposta e vamos, expectável e estou otimista que vamos conseguir responder com a efetividade. Portanto, ligar 112, portanto, se for por alto, sentisse sempre ligar 112 e aí vai ter a resposta no imediato e vai ter o meio ao seu alcance.
1: O modelo do dispositivo deste ano segue a experiência de 2015, ano em que foram assistidas 358 pessoas, com apenas 5,2% a necessitar de transferência hospitalar.
0: Tem integrado esta organização, portanto, nas últimas duas edições. Não sozinha, felizmente com a colaboração do FMI Jorge Marques, quer em 2015, que eram as que se antecederam, temos integrado este grupo de trabalho. Aquilo que as

0: presente, portanto a ULS assegurava o seu posto de estabilização com o seu oficial de ligação, que se mantém este ano. Tínhamos em 2015, tínhamos mais ou menos 358 pessoas assistidas no posto médico de estabilização e apraz nos dizer que apenas 5,2% dessas pessoas foram transferidas para a unidade local, para os seus serviços de urgência.
1: Com milhares de pessoas esperadas nas ruas enramadas, Campo Maior apresenta um dispositivo robusto, articulado e pronto para garantir festas do povo seguras. O advogado do militar da GNR, que a 26 de junho efetuou vários disparos para o ar no interior do Centro de Formação de Porto Alegre, à margem do juramento de bandeira, afirma que o caso envolve falhas graves na cadeia de decisão da Guarda Nacional Republicana, Hugo Teixeira.
2: De acordo com a documentação oficial citada no comunicado datado de 3 de agosto, a que a Rádio Porto Alegre teve acesso, o militar tinha sido dispensado do uso e porte de arma por motivos psicológicos e psiquiátricos. Apesar disso, a 26 de junho, o mesmo militar foi escalado para um serviço armado no centro de formação e recebeu uma pistola Glock de 9 milímetros. O comunicado sublinha que, antes dos disparos, houve contacto direto entre o comandante do centro de formação da GNR, Coronel Pedro Filipe Saragossa Ribeiro, e o militar já armado, contacto que, segundo a defesa, exige esclarecimento, dado que o comandante conhecia a proibição de porte de arma. A defesa sustenta que o centro de formação não cumpriu o parecer da Junta Superior de Saúde, nem o despacho homologado, publicado na Ordem de Serviço número 62, de 31 de março de 2026, permitindo que um militar oficialmente impedido de usar arma fosse colocado num serviço armado. Por isso, considera que a investigação não pode limitar ao momento dos disparos, devendo apurar todas as decisões administrativas e hierárquicas que antecederam o episódio. O advogado Mário Martins de Campos defende que o caso levanta uma questão de responsabilidade institucional e exige um esclarecimento completo, transparente e independente por parte do Ministro da Administração Interna, do Comando-Geral da GNR e da Inspeção-Geral da Administração Interna. A confiança dos cidadãos, afirma, não se protege ocultando questões incómodas, mas apurando toda a verdade. O militar terá efetuado 10 disparos para o ar no interior da escola da GNR de Porto Alegre no dia em que o ministro da Administração Interna, Luís Neves, tinha acabado de presidir ao juramento de bandeira de 652 novos guardas provisórios realizado no Estádio Municipal de Porto Alegre. Os disparos, que não provocaram feridos, terão sido um ato de desespero do militar devido à situação clínica de um filho menor e a problemas de saúde que atravessa. O militar, que aparentava instabilidade do foro psicológico, foi de imediato acompanhado pelos serviços clínicos, tendo a situação sido prontamente controlada.
1: A Rádio Porto Alegre já pediu esclarecimentos à GNR sobre o caso e aguarda resposta oficial. O Turismo de Portugal vai atribuir cerca de 325 mil euros à Câmara de Gavião para apoiar a recuperação de equipamentos da Praia Fluvial do Alamal, danificados pelo mau tempo em fevereiro. A verba integra o programa Crescer com o Turismo, que contempla 33 projetos turísticos nas regiões Norte, Centro, Alentejo e Ribatejo, num investimento global de 3,3 milhões de euros. O presidente da Câmara de Gavião, António Severino, explicou à Rádio Porto Alegre que o financiamento surge no âmbito do projeto Alamal, a Pérola do Alto Alentejo.
3: Nós vamos receber cerca de 325 mil euros.
2: E o que é o projeto em si?
3: O projeto que nós contemplamos foi algumas infraestruturas que foram danificadas pelas intempéries. O caso do snack bar, o caso da pousada, o caso de algumas infraestruturas, mesmo a reposição da areia, ou seja, foi alguns equipamentos que foram danificados pelas intempéries em fevereiro e que nós, juntamente com o Turismo de Portugal, vimos que era a forma mais rápida de nós nós acedermos aqui a algum financiamento.
2: E esses equipamentos já estão todos recuperados?
3: Ainda falta alguns. Nós já fizemos um investimento ali à volta de 225 mil euros, entre 200 a 225. O investimento ronda os 400 mil, o apoio é 325.

0: E pronto, ainda falta alguns. Falta a pousada, ainda falta algumas infraestruturas do Alamal, falta ali o cais, pronto, a aquisição de alguns equipamentos que ainda não conseguimos. Portanto, o que está neste momento é o Snack Bar, que é uma estrutura modular que colocamos e vai abrir portas amanhã com uma nova concessão, com vários equipamentos já lá instalados. Foi a reposição da areia e algumas infraestruturas que conseguimos, pronto, pôr em prática. A abrir a praia agora neste verão. Mas pronto, ainda falta aqui alguns. Falta a pousada, que ainda tá fechada, que vamos agora iniciar, pronto, a construção. Vamos agora conseguir arranjar, ver se conseguimos arranjar aqui em empreiteiro para fazer aquela recuperação e mais algumas infraestruturas que só depois da época balnear é que vamos conseguir depois fazer.
1: A assinatura do contrato no âmbito do programa Crescer com o Turismo está marcada para esta quarta-feira, às 17 horas, na Praia Fluvial do Alamal.
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5: Muito bom dia, amanhã de quarta-feira, hoje 5 de agosto, ano 2026, o sol nasceu, faltavam 18 minutos para as 7 da manhã. Na previsão, o Instituto Português do Mar e da Atmosfera indica que hoje o dia vai ser de céu pouco nublado, com vento que sopra moderado de oeste, com as máximas hoje de 29 graus para Lisboa. A cidade do Porto com a temperatura máxima de 24 graus, as cidades de Faro, de Beja, de Évora com 33, hoje Castelo Branco vai ser a cidade onde vai estar mais calor, 35 graus, Santarém 30, Porto Alegre com

0: 31 graus de máxima, mas as temperaturas estão a subir e amanhã outra nova alteração nas máximas é o que avança o Instituto Português do Mar e da Atmosfera numa oferta de PRCar em Porto Alegre, Évora e em prcar.pt.
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0: Uma boa quarta-feira. Dentro de instantes, na programação da Rádio Porto Alegre, temos, como é habitual, a poesia.
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1: Muito bom dia, 7 horas com 6 minutos.
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Um artista como eu sou valeu a pena aprender. Já lá está quem me ensinou trabalhar para aquecer. Ainda sinto este rancor de uma mágoa que me consome, lutando com a negra fome, à chuva e ao calor. O meu ofício sem valor, que tanto me atraiçoou. Vontade não me faltou, à hora da refeição, parado por não ter pão. Um artista como eu sou. Naquelas noites amarguradas, no mais rigoroso inverno, o céu parecia o inferno, com água e trovoadas, certas almas já cansadas, depois de tanto sofrer, como se podia assim viver, com uma lei tão oprimida, se é esta a história da vida, valeu a pena aprender. Outra linha que eu seguia, procurando os bons caminhos, para ajudar os mais velhinhos, deixava de andar, corria. Era novo, não sabia o que a ciência me levou. Bem haja quem me educou, sem nunca perder a fé. Para aprender a rezar de pé, já lá está quem me ensinou. Meio século de ditadura, a mais negra inquisição, cavando em terra dura, é isso que o povo murmura. Tantos anos no poder, corra a coisa como correr, da verdade não me desvio, mais valia morrer com frio, trabalhar para aquecer. Autoria: Manuel Maurício, Vila Viçosa.

0: soubesse que amanhã morria e a primavera era depois de amanhã, morreria contente, porque ela era depois de amanhã. Se esse é o seu tempo, quando havia ela de vir, se não no seu tempo.
1: Deixa-me ser a tua amiga, amor. A tua amiga só, já que não queres que pelo teu amor seja a melhor, a mais triste de todas as mulheres.
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3: Vararam-te no corpo e não na força, mas não importa o nome de quem eras, naquela tarde foste apenas corça, indefesa, morrendo às mãos das feras.
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Sejam bem-vindos ao programa da poesia na Rádio Porto Alegre. Quartas-feiras, entre as 7 e as 8 da manhã, em direto, formato repetição no sábado, entre as 6 e as 7, antes do programa Gentes da Gente. Esta semana com tema livre, as temáticas essas vão regressar-se em setembro. Por isso, já sabe que pode sempre participar em tempo real através do 245-300-556. Caso não tenha disponibilidade antecipadamente, pode encaminhar a sua gravação, o seu áudio, a sua participação aqui para o nosso programa através do nosso número do WhatsApp 962-030-050.

0: Vamos ficar agora com a primeira participação. É do Higino Maroto, também colaborador da Rádio Porto Alegre, com o programa A Herança de Tespis, um programa direcionado para o teatro, para a história do teatro, que acontece aos domingos, depois das 14 horas. Vamos ficar então com esta primeira declamação do Higino Maroto. É para escutarmos agora no Alma da Nossa Terra.
1: Também do livro O Tempo, o poema Só o Voo das Aves é Livre, escrito a 2/7/2020, dedicado ao meu pai. Só o voo das aves é livre, e eu ficava em êxtase olhar para ti.

0: mesmo que escreva mil versos, nunca terão a graça, a arte, a cor dos teus sinceros versos. Mesmo que fale para multidões, nunca terão as minhas palavras, a magia, o encanto, a gracidade das tuas, meu guia e mestre. Mesmo que percorra mil caminhos, nunca andarei e conhecerei tanto como tu nos teus carreiros. Só o voo das aves é livre, esse legado eu seguirei.
1: Foi então esta primeira participação. Vamos ao telefone, ao 245-300-556. Bom dia.
2: Bom dia, César Azeitona.
1: Olá, viva, bom dia.
2: Bom dia, Ana. Auditório, poetas e poetisas. Vamos ao vagueando.
1: Vamos escutar.
2: Entre sofrer, vagueando, em campos de morte, sem esperança, de ver teus pais em sono profundo, adormecidos, vais sonhando, apenas sonhando, em fome e sede, criança, caminhas para sul ou norte, entre momentos perdidos, sem ver os teus pais queridos, vagueando, em desmonte, em desnorte, entre bombas, tua roupinha rasgada, lágrimas bebendo, comendo nada. E antes de soluçar, te escondes rezando, desesperada, sem encontrar os teus pais adorados, que a morte já levou. Sozinha, criança, a guerra a ti deixou, com vida mas sem esperança, de mais ver quem te chorou. Inácio Riz, muito bom dia, César Azeitona, tudo a correr bem.
1: Obrigado, Ana. Um grande beijinho.
2: O poema de Inácio Riz.
1: Exatamente. Que fique bem escutado e vincado aqui na emissão. É do Inácio Riz. Um abraço para ele e outro para a nossa amiga Ana Gouveia. Um grande beijinho.
2: Obrigada.
1: Adeus.
2: Obrigada.
1: Obrigado. Alma da Nossa Terra, esta semana com tema livre. Já estivemos com estas duas primeiras declamações do Higino Maroto, que se encontra na região do Oeste, tem as suas raízes no Alto Alentejo. Escutamos Ana Gouveia em Monte da Pedra. E agora temos mais trabalhos para escutar. Vamos aqui ao nosso WhatsApp, à nossa aplicação, para escutarmos mais participações, mais poesia. Agora temos aqui o nosso amigo Manuel Lopes em Carvalhal Grândola com a sua participação aqui no nosso Alma da Nossa Terra. Manuel Lopes, um abraço, obrigado por estar também sempre ligado ao nosso programa. Bom dia.
3: Olá a todos. Hoje trago-vos um poema sobre o nosso mundo em dilema. Deste mundo em dilema há muitas histórias contadas e nem tudo será poema em palavras bem rimadas. Mas os poetas populares são contadores de histórias, de verdades ou de azares, no registro das suas memórias. Na sua forma contundente, ao usar a palavra sem medo, não ao gosto de certa gente, porque poeta não faz enredo. Não agradam a gregos nem a troianos, nem embarco em favores, porque irrita certos fulanos, os tais intocáveis senhores, que primam pela falsidade essa cambada de cinzentos, que têm azia à verdade, os poetas serem isentos. No tal jogo do compadrio, abusam da vil exploração, graças ao seu sojo poderio, chafurdo na corrupção. Os juízes estão reféns das leis que políticos cozinharam, e os advogados, enquanto houver bens, os recursos e mais recursos não param. De onde a dignidade sumiu, o bom senso há muito está ausente, quem em tempos bem os viu. Não esperava tão reles esta gente. Em deputados, ministros e adjuntos, uma fornada de intelectuais valem menos todos juntos que muitos analfabetos normais. Escrito e dito por Manuel Lopes.
1: Obrigado, Manuel Lopes, pelo seu trabalho. 245-300-556 é o contacto direto, o telefone disponível quando estamos no nosso direto. Caso não tenha disponibilidade antecipadamente, pode fazer a sua gravação, a sua declamação e encaminhar esse áudio através

0: Através da aplicação do WhatsApp para o 962-030-050. Agora temos aqui o António Clarel, em Rosário, no distrito de Évora. Bom dia, António, que provavelmente até está a fazer a sua caminhada, digo eu. Bom dia.
1: Sou César, bom dia. Todos os poetas e poetisas vos estão a escutar. Ao Clarel de Rosário. Então, como ontem foi o dia do caracol, nada mais propício que é hoje falar-se sobre o caracol. E então tenho assim: o caracol deixa marca por todo o sítio que passar, mesmo sem ter qualquer pata, depressa muda de lugar. Anda sempre viajando com as antenas no ar, e sem a moradia largar, assim se vai alimentando. Desloca-se muito brando, não é a velocidade que o mata. Na sua passagem tudo ataca, é um bicho muito curioso, fica o seu rastro luminoso, o caracol deixa marca. Gosta de estar sempre escondido, pois sabe que é muito lento. De noite procura o seu sustento, não gosta de ser perseguido. Sem ter dentes é destemido, devora tudo o que apanharem. Nas hortas gosta muito de estarem, adora viver nos quintais, faz estragos até demais por todo o sítio que passar. É bastante apreciado, muita gente hoje o adora. Consumido a qualquer hora, antigamente era rejeitado. Hoje anda muito procurado, até há doenças que tratam. Vai estando caro que se farta, adorado por adultos e crianças, mas anda sempre em mudanças, mesmo sem ter qualquer pata. Não tem ossos nem espinhas, mas a sua casca não dá cozedura. Só o recheio é que se apura para beber umas cervejinhas. Sabem bem se forem fresquinhas, com esses bichinhos a acompanharem. Toda a pessoa que gostar, tem assim um bom petisco, anda de noite, não quer ser visto, depressa muda de lugar. Está dito, Sr. César, com um bocadinho de gaguejo. Vá, mas um bom dia e um resto de continuação e tudo bem. Um abraço.
0: Obrigado, António Clarel. O gaguejar é normal na vida de uma pessoa, não se preocupe. Já estivemos com estas quatro declamações, o Higino Maroto, de Ana Gouveia, o Manuel Lopes, escutámos o trabalho do António Clarel. Esta semana com Tema Livre, outra participação agora do outro lado da nossa linha de telefone no 245-300-556. Bom dia.
2: Bom dia, César.
0: Como Olá, está? Viva. Estou bem. E a nossa amiga Bia, como é que se encontra aí desse lado?
2: Também, por cá vamos andando, ótimo. Graças a Deus.
0: Já não é mau.
2: Já não é mau. Levantarmos todos os dias, é muito bom. É,
0: temos que agradecer. E temos também a escrever algo sobre o acordar todos os dias e viver mais um dia. Bia, vamos então escutar agora a sua declamação. Queremos essa participação aqui no nosso programa.
2: Hoje escrevemos aqui ao Augusto. Foi já ontem à noite. Então dizemos assim.
0: Muito bem.
2: O agosto chegou e então, bem-vindo à sua chegada. Os dias grandes são, nos oferece o seu calorão, vê com a primavera e o outono mão dada. O sol nos está a brindar e com a sua luz ilumina, a vitamina D nos está a dar e o mar, a praia a bronzear e todo agradecer a Deus esta bênção divina. Quando... Querido mês de agosto, rumaria festas e tradição, lindo sorriso no rosto, vê o imigrante bem disposto com alegria no coração. Traz saudades dos que estão, das famílias, dos amigos, dos almoços em união, das festas da sua região e dos costumes antigos. Tem agosto os seus encantos, as férias são maravilhosas. Por este mês esperam tanto, espalhados por todos os cantos e pelas comidinhas gostosas. Lindo o verão para passearem, pelos turistas preferido, ver os museus está a encantarem e a gastronomia a apreciarem, e Portugal é muito querido. E foi assim estas seis pontilhazinhas que aqui trouxe hoje.
0: Muito bem, Bia, obrigado por partilhar o seu recente trabalho no nosso programa. Agradeço a participação, um grande beijinho, Bia, e até para a semana. Tudo de bom.
2: Um grande beijinho também ao César e a quem nos está a ouvir.

0: Um grande bom dia para a saúde e paz para todos nós.
1: Agradeço a partilha. Um grande beijinho.
0: Obrigada.
1: Até para a semana, Bia. Já escutámos estas participações aqui no nosso programa. Este é o programa da poesia. 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
1: Agora estamos com 7 horas mais 22 minutos.
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1: E os dias estão a ficar mais pequenos. O sol nasceu hoje, faltavam 18 minutos para as 7 da manhã. O pôr do sol, ao caso, esse vai verificar-se quando faltarem 15 minutos para as 21 horas. Estão a começar a subir as temperaturas. Amanhã vamos sentir essa outra nova alteração com mais calor, mas o dia de hoje é que importa. Ora, quarta-feira, 5 de agosto, as máximas de 29 graus para Lisboa, o Porto com 24 graus. Temos aqui 3 cidades com 33 graus de máxima. São elas as cidades de Faro, de Beja e de Évora. Santarém vai alcançar a temperatura de 30 graus. A cidade onde vai estar mais calor vai ser Castelo Branco, com 35 graus. Porto Alegre com 31 graus de máxima. 7 horas mais 24 minutos. Um bom dia para si e vamos continuar a escutar-se poesia.
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1: Renovemos os votos de um ótimo e feliz dia com a poesia. Alma da nossa terra, todas as quartas-feiras no nosso direto, no horário 7, 8 da manhã. Depois o programa também acontece no sábado, entre as 6 e as 7 horas. Esta semana com tema livre. Já estivemos com as participações da Bia em Sozel, do António Clarel em Rosário, do Manuel Lopes em Carvalhal Grândola. Escutámos o poema do Inácio Riso, com declamação de Ana Gouveia, e escutámos na abertura o trabalho de Higino Maroto, dedicado ao Senhor Seu Pai. Ele encontra-se na região do Oeste, mas tem as suas origens no Alto Alentejo. Esta semana com tema livre, para participar podem os nossos poetas e poetisas marcarem presença através do 245-300-556, quando estamos em direto. Caso não tenham essa disponibilidade, é só enviar o áudio com essa declamação através do número do WhatsApp 962-030-050. Vamos então espreitar esta mesma aplicação e agora temos aqui Elsa Fonseca com o seu trabalho, a sua declamação. Vamos escutar e agradecer a Elsa Fonseca, que nos acompanha em Porto Alegre. Bom dia.
7: 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Desculpa o que te disse, sinto-me enlouquecer. Sobra-me esta liberdade que me queria prender. Eu sei que o mundo gira e tudo pode mudar, mas este amor que te tenho outra não pode alcançar. Menina, tu que fizestes de mim este trovador, não me deixes tão sozinho, que um dia morro de dor.
1: Obrigado então à Elsa Fonseca. Vamos escutar agora outro trabalho. Agora temos aqui a nossa amiga Graça Amiguinho, que tem as suas raízes aqui no Alto Alentejo, no distrito de Porto Alegre, concelho de Elvas, e agora vamos ficar-se com o seu trabalho, a sua declamação. Um grande abraço para o norte do país.
8: Bom dia, meu amigo César Azeitona. Bom dia, Rádio Porto Alegre. Hoje venho falar-vos não da Guerra das Laranjas ou da Batalha das Linhas de Elvas, contos que fazem parte da coleção Elvas nas Brumas do Tempo, que está a concurso no orçamento participativo da Câmara Municipal de Elvas, mas da invasão de Ceuta na semana passada por jovens desarmados e enganados por gente sem escrúpulos à procura de trabalho e de pão. Criam-se mundos de fantasia, vendem-se sonhos sem raiz, confunde-se a noite com o dia, promete-se um falso país. Mil rostos sorriem nas imagens, escondendo a dor no coração. Quantos jovens entre miragens se perdem sem direção? Não basta apenas alertar quem cresce sedento do futuro. É preciso também governar com justiça e rumo seguro. Cabe às nações, com consciência, defender cada cidadão, fazendo da educação a mais nobre das heranças. Dar trabalho digno e honesto, abrir caminhos de esperança para que nenhum jovem troque o seu futuro por uma mera lembrança. Quem estuda merece horizonte, quem trabalha merece pão. Não há liberdade completa sem justiça e inclusão. As redes sociais não podem ser o berço de uma geração sem voz. Façamos da verdade o universo e do bem comum o caminho para todos nós. Que os governos nunca esqueçam que governar é servir, erguer pontes de igualdade e dar razões para toda a gente sorrir. Só assim venceremos a mentira e a ilusão. Quando a dignidade humana for lei em cada nação. Obrigada.
1: Obrigado nós, Graça Amiguinho, por esse tema que não é indiferente a ninguém. Alma da Nossa Terra, na Rádio Porto Alegre.
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1: Estamos agora a 29 minutos das 8 da manhã.
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1: Nós temos ainda poetas para participar no Alma da Nossa Terra, por isso fica um até já.
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6: Quarta-feira, 5 de agosto. Estamos a 22 minutos das 8.
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6: Vamos continuar a escutar a poesia.
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6: Agora o trabalho de Manuela Tapadas em Aldeia da Mata. Bom dia.
9: Bom dia, César. Bom dia, Rádio Porto Alegre. Bom dia a todos os ouvintes e aos colegas. Aí vai o meu poema. Gosto tanto do meu Alentejo. Gosto tanto do Alentejo, onde o trigo aloura o campo. Brilham os papoulos saltitantes de desejo. Mal me queres amarelos, como ouro brilhando. Cheira tão bem a rosmaninho. No sobreiro, a rola faz o ninho. Levanta-se um bando de pardais, canta o roxinol e muito mais. Já vai alto o sol e sente-se aquecer. Começa a sentir-se a estrada a arder. Ao longe, no horizonte, pelo calor, as árvores se deixam torcer. A terra ressequida sem água. Em vão caem os pingos de mágoa. É um braseiro da planície ao monte, secou o regato, não tem água na fonte. Verde de relva verde é meu desejo, meu querido e amado Alentejo. Quando o ribeiro serpenteia e no céu é lua cheia, brincam os meninos na rua, dando as mãos fazem roda. Rindo numa gargalhada sua, todos cantam da mesma moda. Se do alto puderes olhar e vais ver estrelas no céu, as nuvens brancas parecem espuma do mar. Um dia vais poder entender e fica no teu querer, como tudo o que eu vejo. Cada dia mais te amo, meu adorado Alentejo. Um beijinho, César. Tenham um bom dia, amigos. Sejam felizes.
6: Muito obrigado à Manuela Tapadas. Vamos mais uma vez ao nosso número do WhatsApp. Agora temos aqui outro trabalho, outra declamação, mais uma participação, agora de Gonçalo Mota. Bom dia. Vamos escutar o trabalho.
10: Bom dia a todos os ouvintes.

0: ouvintes, vou ler o meu poema de estilo âmago. Destilo o âmago em sílabas. Versos são balas que abalam os alicerces do meu ser, matando a minha sede de escrever. Neste meu perpétuo desvariar, dou por mim a alvitrar, com uma altiva puerilidade que lentamente me consome a sanidade. Inundado pela prosápia, desta escrita fortemente sábia, frutos de um gesto lesto que produz mais um texto. Obrigado e bom dia.
1: Obrigado nós, Gonçalo. Um abraço. Obrigado pela participação. Vamos escutar outro trabalho. Agora é a Silvina Candeias, que se encontra em Porto Alegre. Bom dia.
2: Bom dia, amigos. Vou dizer mais um poema do meu amigo Matos Serra, quando estava em Angola e mandava para a sua namorada, que hoje é esposa, vários poemas de amor. Folhinha solta caindo, vista através da janela, aquele rosto tão lindo que eu estou vendo é o dela. É um rosto imaginado, quantas ternuras lhe devo, quanto amor, quanto cuidado, que a recordar nem me atrevo. Que me dói sempre a lembrança de tanto amor por haver, virão tempos de bonança, de não mais amor perder. Até lá vamos guardar cada qual o mais profundo, para um ao outro dar o maior amor do mundo. Angola, maio de 1961. Bom dia a todos. Obrigada.
1: Obrigado a nós, Silvina Candeias. Vamos agora escutar mais um trabalho aqui no Alma da Nossa Terra e provavelmente a última participação é a Feliciana Honório, em Caia, Porto Alegre. Bom dia, Feliciana.
3: Bom dia, amigo César e todos os ouvintes da Rádio Porto Alegre. Poetas, poetises, amigos, para todos os colaboradores, para todos os ouvintes. Ora, hoje deram-me há 2 meses, mais ou menos, um mote em que eu respondi a essa poesia que eu hoje vou dizer. Esta aldeia que é minha, aqui na planície alentejana, fica na aldeia da Igrejinha, onde passo toda a semana. Hoje fui passear pelo campo verdejante. Parei por um instante para a paisagem admirar, as borboletas a voar e até a bonita vinha, onde tudo se alinha. Não dá para explicar o que se está a avistar nesta aldeia que é minha. Venha daí visitar o nosso lindo Alentejo. É lindo tudo o que vejo, não dá para contar, e não estou a inventar. Até a linda choupana já é considerada soberana. Aqui não há que enganar, é tudo para apaixonar aqui na planície alentejana. Venham visitar estas aldeias aqui no sul de Portugal. Não há nada igual, aqui só há boas ideias. São pessoas de mão cheia, seja de manhã ou à tardinha, seja idoso ou criancinha. É tudo boa gente, vem ver e ficar contente. Fica na aldeia da Igrejinha. Passam o dia mexendo, no campo ou em casa. Aqui ninguém se atrasa, anda tudo correndo. Mesmo muito sofrendo, esta gente super-humana que adora a sua savana e vem ver este lugarzinho que é tão sossegadinho, onde eu passo toda a semana. Um beijinho para todos, uma boa semana e até para a semana, se Deus quiser.
1: Fica combinado. Obrigado, Feliciana Honório. Agradecer também à Silvina Candeias, ao Gonçalo Mota, à Manuela Tapadas, à Graça Amiguinho, à Elsa Fonseca, à Bia, ao António Clarel, ao Manuel Lopes, à Ana Gouveia e ao Higino Maroto. E, naturalmente, a todo o auditório que acompanhou este programa da poesia todas as quartas-feiras, entre as 7 e as 8, em direto, formato repetição, no sábado, entre as 6 e as 7, antes do programa Gentes da Gente. Um bom dia. Música.

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2: Agora há 13 minutos das 8.
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5: Estamos a 7 minutos das 8.
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5: Quarta-feira.
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5: Nos jornais desta quarta-feira, hoje é notícia, 7 milhões por dia em comissões. E saiba nos jornais como Neves geriu a crise. Os destaques da imprensa escrita, daqui a mais alguns minutos, depois das 8h30 da manhã, com o apoio da Multi Ribeiro, o seu concessionário Kia, no Alto Alentejo, concessionário no distrito de Porto Alegre, na zona industrial. Agora, Sérgio Godinho, É Tão Bom, tema dos anos 80, para escutarmos na Rádio a Porto Alegre e que este seja realmente um grande dia na nossa companhia.

0: O veterano Sérgio Godinho é tão bom. Estamos a 2 minutos das notícias. Vamos contar com um dia de verão, céu pouco nublado, as máximas 29 graus para Lisboa, 30 para Santarém, 35 para Castelo Branco, Évora, Beja e Faro, 33, Porto Alegre, 31 graus de máxima. Boa quarta-feira, bom dia.
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6: Um casal e 2 filhos, um deles com 1 ano e meio, ficaram deslocados esta terça-feira após um incêndio ter deixado a casa onde viviam sem condições de habitabilidade em Lavachos, na freguesia de Montargil, concelho de Pontessor. De acordo com o Comando Subregional de Emergência e Proteção Civil do Alto Alentejo, os deslocados, um homem de 54 anos, 2 mulheres de 53 e 26 e uma bebé de 1 ano e meio, que não sofreram ferimentos, foram realojados em casa de familiares. A mesma fonte explicou que o incêndio provocou danos estruturais na casa e que a mesma ficou sem condições de habitabilidade. O alerta para o incêndio foi dado às 12h38, tendo sido considerado em fase de conclusão às 13h22. Foram mobilizados para o local 24 operacionais, bombeiros e GNR apoiados por 7 viaturas. Campo Maior prepara-se para voltar a florescer e este ano abre uma porta a todos pela primeira vez. Nas festas do povo de 2026, que vão decorrer de 8 a 16 de agosto, todos os visitantes vão poder entrar na casa onde nasceu o fundador da Delta Cafés, Rui Nabeiro, na travessa da praça.

0: Número 6, a mesma rua que este ano recebe a decoração da Associação Coração Delta num tributo direto ao Comendador Gabriel Nunes.
1: A iniciativa assinala o arranque de uma celebração mais ampla do legado de Rui Nabeiro, promovida pelo Grupo Nabeiro, que se estende pelas ruas da vila e pelas histórias que moldaram o percurso do empresário. Quatro ruas enramadas contam essa narrativa. A Travessa da Praça, decorada pelo Coração Delta, a Rua Vasco Sardinha, da Delta Cafés, como homenagem dos colaboradores à comunidade campomarense, a Rua Afonso Costa, dos Cafés Camelo, e a Rua da Misericórdia, da Adega Maior. É na Casa da Travessa da Praça, número 6, que começa a história de quem acreditou que, mesmo com pouco, é possível fazer muito e que, se todos quiséssemos, o mundo seria extraordinário. Na mesma rua surge uma das intervenções mais simbólicas desta edição, ou seja, uma criação da Associação Coração Delta dedicada a Rui e Alice Nabeiro. Inspirada numa memória familiar, a decoração recria o jardim de flores que Alice Nabeiro cuidava e que Rui Nabeiro tanto admirava. Foi ali que nasceu a sua história de amor. Agora essa recordação transforma-se num jardim aberto a todos, construído através de um gesto coletivo. O chamado Jardim Invertido convida os visitantes a observar, a refletir e a descobrir-se nos espelhos que pontuam o percurso. Cada elemento da rua revela uma faceta do homenageado. O empreendedor visionário, o homem de família, o líder, o amigo, o campeirense que acreditava na força da comunidade.
0: A celebração estende-se à Praça da Liberdade, onde a Delta House reúne experiências das marcas do grupo, um bar de cafés, um wine bar da Adega Maior e o vinho oficial das festas. O espaço acolhe concertos, DJs e momentos de animação ao longo dos 9 dias. Nos dias 8, 9, 14 e 15 de agosto, às 22h45, o Céu de Campo Maior recebe ainda um espetáculo de drones, também dinamizado pela Delta Cafés, que se junta à roda gigante instalada para o evento. E por estes dias, Campo Maior prepara-se para receber entre 400 a 500 mil pessoas. Para garantir resposta clínica a esta multidão, está montado um dos maiores dispositivos de saúde alguma vez preparados no Alto Alentejo. A ULS do Alto Alentejo ativa operações já esta sexta-feira, com um posto médico avançado no Centro Comunitário de Campo Maior, equipado diariamente com um médico, dois enfermeiros e um técnico auxiliar. A coordenação fica nas mãos da Task Force da ULS Alto Alentejo, liderada por Jorge Marques, com a enfermeira Catarina Aranha, responsável direta pelo posto. No posto de comando trabalham em conjunto ULS, Proteção Civil, GNR, INEM e CODU. Catarina Aranha mostrou-se otimista quanto à capacidade de resposta do dispositivo, considerando que Campo Maior está preparado para responder de forma eficaz às situações de emergência que possam surgir durante a festa.
2: Estamos otimistas, acho que temos um dispositivo de emergência com bombeiros, proteção civil e funcionários do ULS, VEMERS, portanto, o próprio INEM, portanto, acho que temos uma boa capacidade de resposta e vamos, é expectável e estou otimista que vamos conseguir responder com a efetividade. Portanto, ligar 112, portanto, sou total, sentiste sempre ligar 112 e aí vai ter a resposta no imediato e vai ter o meio ao seu alcance.
0: O modelo do dispositivo deste ano segue a experiência de 2015, ano em que foram assistidas 358 pessoas, com apenas 5,2% a necessitar de transferência hospitalar.
2: Tem integrado esta organização, portanto, nas últimas duas edições, não sozinha, felizmente com a colaboração do enfermeiro Jorge Marques, quer em 2015, quer nas que se antecederam, temos integrado este grupo de trabalho. Aquilo que a experiência nos diz é, no ano 2015, correu bem, portanto podemos tirar relações muito positivas, alterámos algumas coisas, ou melhor, acrescentámos e houve novidade em relação a este ano. Aquilo que nos apraz dizer em relação a 2015, portanto, que já tínhamos um dispositivo montado que, onde a ULS também já estava presente, portanto a ULS assegurava o seu posto de estabilização com o seu oficial de ligação, que se mantém este ano. Tínhamos em 2015, tínhamos mais ou menos 358 pessoas assistidas no posto médico de estabilização.

0: E apraz-nos dizer que apenas 5,2% dessas pessoas foram transferidas para a unidade local, para os seus serviços de urgência.
1: Com milhares de pessoas esperadas nas ruas enramadas, Campo Maior apresenta um dispositivo robusto, articulado e pronto para garantir festas do povo seguras. O advogado do militar da GNR, que a 26 de junho efetuou vários disparos para o ar no interior do Centro de Formação de Porto Alegre, à margem do juramento de bandeira, afirma que o caso envolve falhas graves na cadeia de decisão da Guarda Nacional Republicana, Hugo Teixeira.
2: De acordo com a documentação oficial citada,

0: no centro de formação e recebeu uma pistola Glock de 9 milímetros. O comunicado sublinha que, antes dos disparos, houve contacto direto entre o comandante do centro de formação da GNR, Coronel Pedro Filipe Saragossa Ribeiro, e o militar já armado, contacto que, segundo a defesa, exige esclarecimento, dado que o comandante conhecia a proibição de porte de arma. A defesa sustenta que o centro de formação não cumpriu o parecer da Junta Superior de Saúde, nem o despacho homologado, publicado na Ordem de Serviço número 62, de 31 de março de 2026, permitindo que um militar oficialmente impedido de usar arma fosse colocado num serviço armado. Por isso, considera que a investigação não pode limitar-se ao momento dos disparos, devendo apurar todas as decisões administrativas e hierárquicas que antecederam o episódio. O advogado Mário Martins de Campos defende que o caso levanta uma questão de responsabilidade institucional e exige um esclarecimento completo, transparente e independente por parte do Ministro da Administração Interna, do Comando-Geral da GNR e da Inspeção-Geral da Administração Interna. A confiança dos cidadãos, afirma, não se protege ocultando questões incómodas, mas apurando toda a verdade. O militar terá efetuado 10 disparos para o ar no interior da escola da GNR de Porto Alegre no dia em que o Ministro da Administração Interna, Luís Neves, tinha acabado de presidir ao juramento de bandeira de 652 novos guardas provisórios realizado no Estádio Municipal de Porto Alegre. Os disparos, que não provocaram feridos, terão sido um ato de desespero do militar devido à situação clínica de um filho menor e a problemas de saúde que atravessa. O militar, que aparentava instabilidade do foro psicológico, foi de imediato acompanhado pelos serviços clínicos, tendo a situação sido prontamente controlada.
1: A Rádio Porto Alegre já pediu esclarecimentos à GNR sobre o caso e aguarda resposta oficial. A edição 87 da Volta a Portugal em Bicicleta começa esta quarta-feira com um prólogo de 6 km em Lisboa, dando início a uma edição que se prolonga até 16 de agosto e que termina no Porto. Bruna Valério.
2: A prova reúne 17 equipas, entre elas 10 portuguesas e 7 estrangeiras, totalizando 140 ciclistas inscritos. O percurso inclui um prólogo, 10 etapas em linha e um contrarrelógio individual, somando 1.388 km entre a capital e a cidade dos Aliados. O prólogo inaugural decorre em Lisboa, definindo o primeiro líder da classificação geral. No dia seguinte, o pelotão parte da Lourinhã rumo a Sintra-Queluz, seguindo depois para Sines-Albufeira na segunda etapa. A terceira etapa, marcada para este sábado, liga Beja a Elvas, numa distância de 180 km, constituindo a única passagem da volta pelo Alto Alentejo nesta edição. O traçado é integralmente em território nacional e termina na cidade de Reiana após uma aproximação final por terreno plano. A quarta etapa leva os corredores de Figueiró dos Vinhos à Torre, na Covilhã, com subida acumulada de 1.500 metros, enquanto a quinta corresponde ao contrarrelógio individual de 17 km entre Anadia e Águeda. Após o dia de descanso, em 11 de agosto, a corrida retoma com a ligação Santa Maria da Feira, Peso da Régua, seguindo depois para as Termas do Gerês, Faf e Mondim de Basto, onde se disputa a dupla ascensão à Senhora da Graça. A última etapa, no dia 16, parte da Maia e termina no Porto, num percurso de 124 km.
1: A edição de 2026 atravessa 15 distritos e mantém as classificações tradicionais, incluindo camisola amarela, azul, laranja e branca.
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6: Muito bom dia, são 8 horas com 16 minutos. Mais calor para esta semana. Amanhã, nova subida. É o que estamos a verificar na previsão do Instituto Português do Mar e da Atmosfera. A quarta-feira conta com as máximas de 24 graus para o Porto, agradável, 29 para Lisboa, depois mais calor em Faro, Beja e Évora, com 33 graus. Santarém vai atingir a temperatura de 30 e Castelo Branco hoje vai ser a cidade onde vai estar mais calor, 35 graus. Porto Alegre, hoje com a temperatura de 31 graus. Vamos

0: contar-se com algumas nuvens no céu. O vento esse está a superar-se moderado de oeste. E os dias a ficarem mais pequenos, o sol nasceu, faltavam 18 minutos para as 7 da manhã. O pôr do sol esse vai acontecer quando faltarem 15 minutos para as 21 horas. 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
0: Habitualmente, à quarta-feira, chamamos a viticultura da Serra de São Mamede. Hoje, maturação e início da vindima. Episódio 26, com o engenheiro José Luís Marmelo, que vai abordar alguns temas importantes para quem está dentro da atividade. O estado da maturação nas vinhas, o controlo da maturação, os motivos para o arranque antecipado da vindima, enfim, o melhor é todos juntos escutarmos este episódio 26 de Altitude de Excelência, aqui na Rádio Porto Alegre, às quartas-feiras, a esta hora, e ainda ao sábado, no seu formato repetição, depois das notícias das 10 horas e o Altitude de Excelência também está disponível em podcast todas as semanas. Pode ir acompanhando o saber-se do engenheiro José Luís Marmelo no site radioportalegre.pt.
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4: Então, muito bom dia a todos. Mais uma semana, mais um podcast semanal aqui na nossa Rádio Porto Alegre para falar um pouco mais da viticultura aqui das vinhas em altitude, aqui das vinhas da Serra de São Mamede. Uma viticultura que eu, enquanto técnico, todos os dias tento que seja de excelência e tento transmitir o mais possível o meu conhecimento. Falando à semelhança da edição anterior, estamos já nesta fase no estado fenológico de maturação, portanto, felizmente as condições meteorológicas nas últimas semanas nos têm ajudado, portanto, para termos uma maturação neste momento que se está a fazer de uma forma normal, natural, devido também, felizmente, às boas amplitudes térmicas que temos registado. E, felizmente, pensamos que a nossa fruta, portanto, a nossa uva, apresenta nesta fase já um bom nível que prevemos que seja de qualidade. Continuamos também a realizar os primeiros controlos de maturação, incidindo essencialmente e naturalmente nas castas brancas, portanto, porque são as castas brancas que, por norma, antecipam mais também aqui a sua maturação nas vinhas da Serra de São Mamede. E também, por outro lado, as equipas de enologia hoje em dia não pretendem muita graduação ou muito teor alcoólico nos vinhos, nos vinhos brancos principalmente, e então antecipamos um pouco mais então o início, portanto, da vindima. Felizmente, como eu estava a dizer, o tempo tem ajudado, embora tenhamos sempre de nos ter em conta e ter bastante atenção às maturações, que são normalmente, muita gente não liga, mas é a chamada maturação fisiológica e também a maturação fenólica. Portanto, que tem a ver essencialmente não só com o

0: o aumento dos açúcares, as diminuições da acidez, a mudança da cor das sementes e também uma menor, muitas vezes, a astringência que vai surficando, a presença e o aparecimento dos aromas mais complexos e varietais, tanto que normalmente com fruta ou flores ou citrinos, e também no caso das castas tintas, portanto, como vos disse que serão normalmente a seguir, muitas vezes a mudança da cor mais intensa e estável, os taninos que muitas vezes se tornam, quando nós provamos, se tornam mais macios e avoadados, e um maior potencial que muitas vezes nós depois verificamos também em termos de aromas mais complexos e também muitas vezes menos herbáceos. Também esta vindima para mim já passou, portanto, e já são mais de 30, e noto também que vai ser uma das vindimas, mesmo aqui na Serra de São Mamede, que vai se iniciar mais cedo. Portanto, tem a ver essencialmente, embora esteja aí muitas vezes na opinião de muita gente com a questão das alterações climáticas, embora o que eu noto também muitas vezes tem a ver com as nossas castas, portanto temos castas também que são de ciclo mais curto e mais temporãs. Normalmente algumas vindimas que vão ocorrer este ano mais cedo também será essencialmente nas vinhas mais novas, mas a grande razão que nós temos para a vindima este ano vir a ocorrer mais cedo foi o ano que eu até posso chamar bondoso que tivemos, ou seja, estas últimas semanas em termos de temperatura e também o conforto hídrico que felizmente temos nos nossos solos. Portanto, como sabemos, tivemos um inverno e também o início de primavera com uma precipitação bastante interessante e relevante, e tudo isso agora nesta fase conseguimos ter uma excelente eficiência fotossintética, e esta mesma eficiência fotossintética permite-nos de uma forma mais natural e conseguimos também obter a melhor forma de ter uma boa nível de graduação, e assim naturalmente as uvas começam a apresentar então o seu ponto ótimo para se iniciar então a vindima. Prevejo que possivelmente ainda durante a presente semana já se iniciarão, embora de uma forma pontual e residual, mesmo aqui na Serra de São Mamede, o início de alguma vindima. Por isso, desejo a todos que possivelmente irão iniciar então esta nossa fase e esta nova fase que é a vindima, e é sempre um momento bastante importante e determinante, que tudo corra pela melhor forma e consigamos ter, acima de tudo, vinhos de excelência que dignifiquem e honrem a Serra de São Mamede e Porto Alegre. Muito obrigado.
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2: E é assim que semanalmente vamos acompanhando o que vai surgindo na vinha com Altitude de Excelência e o engenheiro José Luís Marmelo. Este episódio volta no próximo sábado, depois das notícias das 10 aqui à Rádio Porto Alegre. O episódio que acabamos de escutar, o desta semana, fica depois disponível em Altitude de Excelência no Spotify e ainda em radioportoalegre.pt. Quarta-feira, 5 de agosto, são agora 8 horas com 26 minutos. Hoje é notícia, 7 milhões por dia em comissões. Vamos perceber como é que trabalha diariamente a atividade nos bancos, e ainda Neves. Vamos saber na imprensa escrita como Neves geriu a crise. 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

0: 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Antes de fecharmos a hora, vamos contar-se com o episódio 6 de Dinâmicas da Espiritualidade com a apresentadora Cristina Fernandes, que hoje aborda o poder da intenção e como ela pode transformar a nossa realidade. Já reparou quantas coisas faz ao longo do dia sem pensar? Viver sem intenção é andar em piloto automático, mas viver com intenção é assumir o leme da própria vida. Por isso, antes de falar, antes de agir ou tomar alguma decisão, pergunte a si mesmo: qual é a minha verdadeira intenção aqui? E a resposta vai mudar tudo. Ficam estas palavras, fica o convite para, dentro de instantes, ainda nesta hora, todos juntos escutarmos Dinâmicas da Espiritualidade.
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Um tema com um resultado agradável, que o amor te salve nesta noite escura. Tema gravado ao vivo, as vozes de Pedro Abrunhosa e Sara Correia. Agora estamos a 28 minutos das 9, daqui a pouco a revista da imprensa.

0: os títulos dos jornais de quarta-feira. 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
0: Hoje é quarta-feira, 5 de agosto do ano de 2026. Hoje é notícia: maiores bancos cobram aos clientes 7 milhões por dia em comissões. Rega namorada com álcool e ateia fogo. 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Nesta quarta-feira, Hugo Teixeira, bom dia. Queremos conhecer os destaques dos jornais.
3: Olá, viva César Azeitona, muito bom dia também para todo o auditório da Rádio Porto Alegre. Começamos com a revista Sábado, que puxa hoje para a capa 60 anos da ponte que mudou o país. Costa Terra, entramos no condomínio que se diz privado e barra o acesso em Melides, é outro dos temas. No que diz respeito aos jornais diários, o Público escreve: bancos lucram mais de 2 mil milhões semestrais pelo quarto ano seguido. Manuel Raiborg: estou a fazer teatro onde me sinto útil, é outro dos temas. O JN,

0: Jornal de Notícias escreve: maiores bancos cobram aos clientes 7 milhões por dia em comissões. Apreensões de cocaína batem recorde em Portugal. É também tema de destaque. Já o Diário de Notícias escreve: 5 maiores bancos lucram 500 mil de euros por hora. Tiago Rodrigues: é incrível como o teatro e a dança em Portugal conseguem tanta qualidade sendo tão mal apoiados. Lamenta. Portanto, no que diz respeito ao jornais de economia, vamos começar então pelo Negócios, que escreve: Tesouro contrata seguro para travar custos com certificados. Carlos Mendes Gonçalves, o CEO da dona da Paladin, diz que tínhamos muitas propostas de compra, deixámos de ter graça. Já o Jornal Económico escreve que a Lufthansa quer a TAP para liderar voos no Atlântico Sul. Lucro do novo banco caiu 15,6% por causa de impostos e de custos de venda ao BPCE. Já no jornal, nos jornais de desportivos, o Record escreve hoje: Benfica, Rui Costa segura Pavlidis, recusada proposta de 40 milhões de euros pelo Fenerbahçe. Tomás regressa com braçadeira, fará dupla com Lengel. Já o jogo escreve: Futebol Clube do Porto, um ano de saudade, Jorge Costa deixa um tremendo vazio no universo portista, mas preserva-se todo um legado de forte carga simbólica e emocional. Escreve o jogo, que ainda puxa para capa artigo de opinião de André Vilas Boas, que diz: é um dia para sentirmos a dor da ausência, mas também para agradecermos tudo aquilo que nos deixou. Claro que está-se a referir a Jorge Costa. Já a Bola escreve: mais um jackpot, Sporting prepara novo encaixe milionário com vendas de Daniel Bragança, Diamond e Pedro Gonçalves. Médios vão render 35 milhões e o defesa 40 milhões de euros. Leões já encaixaram mais de 100 milhões de euros e Bolo pode chegar aos 200 milhões. Trio não joga assim na Amadora. Portanto, Bragança, Diamond e também Pote não jogam perante o Estrela da Amadora. Também para capa puxa o tema de uma contratação do Sporting: Iracunda, mais perto do ser reforço leonino, é outro dos temas também em destaque neste mesmo jornal, bem como a rejeitada proposta do Sunderland por Jenny Catamo, também é outra das referências.
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6: Agora a 15 minutos das 9.
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Olá, ouvintes da Rádio Porto Alegre. Sou a Cristina Fernandes e está a ouvir o espaço Dinâmicas de Espiritualidade. Muitas vezes queremos mudar algo nas nossas vidas, pois almejamos uma condição que acreditamos ser melhor do que a atual em que vivemos.

0: pode suceder que nem sempre nos colocamos no fluxo dessa mesma mudança, pois a tendência é procrastinar ou dar primazia a outras situações, ou vamos ainda inventando desculpas, sejam elas conscientes ou inconscientes. Acontece que a intenção é um dos elementos mais poderosos da consciência humana. Não é apenas o que fazemos que importa, mas a partir de onde fazemos. Na física quântica, fala-se do papel do observador na realidade. Na vida cotidiana, isso traduz-se na forma como a intenção orienta pensamentos, emoções e ações. Agir sem intenção é viver em modo automático. Agir com intenção é viver com presença. Antes de iniciar o dia, uma conversa ou uma decisão, pergunte: qual é a minha intenção? Paz, clareza, honestidade, cuidado. A intenção alinha mente, corpo e emoção. Quando existe coerência interna, sentimos menos conflito e maior estabilidade. Mesmo situações difíceis tornam-se mais claras quando sabemos a partir de onde estamos a agir. Definir uma intenção não significa controlar os resultados, mas sim alinhar-se internamente e confiar no processo, no fluxo. Essa atitude reduz a ansiedade e aumenta o sentido de propósito. Viver com intenção é um exercício, uma prática diária, que exige consciência e, lá está, a presença. Pequeno, simples, mas profundamente transformador. Sigam-me nas redes sociais para continuarmos juntos a criar uma vida mais consciente e alinhada.
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2: Fica este apontamento, vida mais consciente e alinhada. As notícias são daqui a 5 minutos, até lá, até podemos utilizar este carro velho com a banda EFA. Quarta-feira, 5 de agosto, um feliz dia. São os votos da Rádio Porto Alegre. O programa da manhã esse está consigo em direto até às 10, é sempre assim, de segunda a sexta-feira. O meu nome é César Azeitona, aquele abraço para si.

0: E chegamos assim ao fim desta segunda parte do nosso programa da manhã de quarta-feira. As notícias daqui a 2 minutos. Nós voltamos a seguir. Até já. Bom dia.
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6: O advogado do militar da GNR, que a 26 de junho efetuou vários disparos para o ar no interior do Centro de Formação de Porto Alegre, à margem do juramento de bandeira, afirma que o caso envolve falhas graves na cadeia de decisão da Guarda Nacional Republicana, Hugo Teixeira.
7: De acordo com a documentação oficial citada no comunicado datado de 3 de agosto a que a Rádio Porto Alegre teve acesso, o militar tinha sido dispensado do uso e porte de arma por motivos psicológicos e psiquiátricos. Apesar disso, a 26 de junho, o mesmo militar foi escalado para um serviço armado no centro de formação e recebeu uma pistola Glock de 9 milímetros. O comunicado sublinha que, antes dos disparos, houve contacto direto entre o comandante do centro de formação da GNR, Coronel Pedro Filipe Saragossa Ribeiro, e o militar já armado, contacto que, segundo a defesa, exige esclarecimento, dado que o comandante conhecia a proibição de porte de arma. A defesa sustenta que o centro de formação não cumpriu o parecer da Junta Superior de Saúde, nem o despacho homologado, publicado na Ordem de Serviço número 62 de 31 de março de 2026, permitindo que um militar oficialmente impedido de usar arma fosse colocado num serviço armado. Por isso, considera que a investigação não pode limitar ao momento dos disparos, devendo apurar todas as decisões administrativas e hierárquicas que antecederam o episódio. O advogado Mário Martins de Campos defende que o caso levanta uma questão de responsabilidade institucional e exige um esclarecimento completo, transparente e independente por parte do Ministro da Administração Interna, do Comando-Geral da GNR e da Inspeção-Geral da Administração Interna. A confiança dos cidadãos, afirma, não se protege.

0: foge ocultando questões incómodas, mas apurando toda a verdade. O militar terá efetuado 10 disparos para o ar no interior da escola da GNR de Porto Alegre, no dia em que o ministro da Administração Interna, Luís Neves, tinha acabado de presidir ao juramento de bandeira de 652 novos guardas provisórios realizado no Estádio Municipal de Porto Alegre. Os disparos, que não provocaram feridos, terão sido um ato de desespero do militar devido à situação clínica de um filho menor e a problemas de saúde que atravessa. O militar, que aparentava instabilidade do foro psicológico, foi de imediato acompanhado pelos serviços clínicos, tendo a situação sido prontamente controlada.
1: A Rádio Porto Alegre já pediu esclarecimentos à GNR sobre o caso e aguarda a resposta oficial. Um casal e dois filhos, um deles com um ano e meio, ficaram deslocados esta terça-feira após um incêndio ter deixado a casa onde viviam sem condições de habitabilidade em Lavachos, na freguesia de Montargil, concelho de Pontessor. De acordo com o Comando Subregional de Emergência e Proteção Civil do Alto Alentejo, os deslocados, um homem de 54 anos, duas mulheres de 53 e 26 e uma bebé de um ano e meio, que não sofreram ferimentos, foram realojados em casa de familiares. A mesma fonte explicou que o incêndio provocou danos estruturais na casa e que a mesma ficou sem condições de habitabilidade. O alerta para o incêndio foi dado às 12h38, tendo sido considerado em fase de conclusão às 13h22. Foram mobilizados para o local 24 operacionais, bombeiros e GNR apoiados por 7 viaturas. Campo Maior prepara-se para voltar a florescer e este ano abre uma porta a todos pela primeira vez. Nas festas do povo de 2026, que vão decorrer de 8 a 16 de agosto, todos os visitantes vão poder entrar na casa onde nasceu o fundador da Delta Cafés, Rui Nabeiro, na travessa da Praça número 6, a mesma rua que este ano recebe a decoração da Associação Coração Delta, num tributo direto ao comendador Gabriel Nunes.
2: A iniciativa assinala o arranque de uma celebração mais ampla do legado de Rui Nabeiro, promovida pelo Grupo Nabeiro, que se estende pelas ruas da vila e pelas histórias que moldaram o percurso do empresário. Quatro ruas enramadas contam essa narrativa. A travessa da Praça, decorada pelo Coração Delta, a Rua Vasco Sardinha, da Delta Cafés, como homenagem dos colaboradores à comunidade campomarense, a Rua Afonso Costa, dos Cafés Camelo, e a Rua da Misericórdia, da Adega Maior. É na Casa da Travessa da Praça, número 6, que começa a história de quem acreditou que, mesmo com pouco, é possível fazer muito e que, se todos quiséssemos, o mundo seria extraordinário. Na mesma rua surge uma das intervenções mais simbólicas desta edição, ou seja, uma criação da Associação Coração Delta dedicada a Rui e Alice Navarro. Inspirada numa memória familiar, a decoração recria o jardim de flores que Alice Nabeiro cuidava e que Rui Nabeiro tanto admirava. Foi ali que nasceu a sua história de amor. Agora essa recordação transforma-se num jardim aberto a todos, construído através de um gesto coletivo. O chamado Jardim Invertido convida os visitantes a observar, a refletir e a descobrir-se nos espelhos que pontuam o percurso. Cada elemento da rua revela uma faceta do homenageado. O empreendedor visionário, o homem de família, o líder, o amigo, o campeirense que acreditava na força da comunidade.
1: A celebração estende-se à Praça da Liberdade, onde a Delta House reúne experiências das marcas do grupo, um bar de cafés, um wine bar da Adega Maior e o vinho oficial das festas. O espaço acolhe concertos, DJs e momentos de animação ao longo dos 9 dias. Nos dias 8, 9, 14 e 15 de agosto, às 22h45, o Céu de Campo Maior recebe ainda um espetáculo de drones, também dinamizado pela Delta Cafés, que se junta à roda gigante instalada para o evento. E por estes dias, Campo Maior prepara-se para receber entre 400 a 500 mil pessoas. Para garantir resposta clínica a esta multidão, está a

montado um dos maiores dispositivos de saúde alguma vez preparados no Alto Alentejo. A ULS do Alto Alentejo ativa operações já esta sexta-feira com um posto médico avançado no Centro Comunitário de Campo Maior, equipado diariamente com um médico, dois enfermeiros e um técnico auxiliar. A coordenação fica nas mãos da Task Force da ULS Alto Alentejo, liderada por Jorge Marques, com a enfermeira Catarina Aranha, responsável direta pelo posto. No posto de comando trabalham em conjunto o ULS, Proteção Civil, GNR, INEM e CODU. Catarina Aranha mostrou-se otimista quanto à

0: ISV MERS, portanto, o próprio INEM, portanto, acho que temos uma boa capacidade de resposta e vamos, é expectável e estou otimista que vamos conseguir responder com efetividade. Portanto, ligar 112, portanto, sou total, sentiste sempre ligar 112 e aí vai ter a resposta no imediato e vai ter o meio ao seu alcance.
1: O modelo do dispositivo deste ano segue a experiência de 2015, ano em que foram assistidas 358 pessoas, com apenas 5,2% a necessitar de transferência hospitalar.
0: Tem integrado esta organização, portanto, nas últimas duas edições. Não sozinha, felizmente com a colaboração do Eufemismo Jorge Marques, quer em 2015, quer nas que se antecederam, temos integrado este grupo de trabalho. Aquilo que a experiência nos diz é, no ano 2015, correu bem, portanto podemos tirar relações muito positivas, alterámos algumas coisas, ou melhor, acrescentámos, e houve novidade em relação a este ano. Aquilo que nos apraz dizer em relação a 2015, portanto, que já tínhamos um dispositivo montado, que, onde a OLS também já estava presente, portanto a OLS assegurava o seu posto de estabilização, com o seu oficial de ligação, que se mantém este ano. Tínhamos em 2015, tínhamos mais ou menos 358 pessoas assistidas no posto médico de estabilização e apraz-nos dizer que apenas 5,2% dessas pessoas foram transferidas para a unidade local, para os seus serviços de urgência.
1: Com milhares de pessoas esperadas nas ruas enramadas, Campo Maior apresenta um dispositivo robusto, articulado e pronto para garantir festas do povo seguras. O Turismo de Portugal vai atribuir cerca de 325 mil euros à Câmara de Gavião para apoiar a recuperação de equipamentos da Praia Fluvial do Alamal, danificados pelo mau tempo em fevereiro. A verba integra o programa Crescer com o Turismo, que contempla 33 projetos turísticos nas regiões Norte, Centro, Alentejo e Ribatejo, num investimento global de 3,3 milhões de euros. O Presidente da Câmara de Gavião, António Severino, explicou à Rádio Porto Alegre que o financiamento surge no âmbito do projeto Alamal, a Pérola do Alto Alentejo.
2: Nós vamos receber cerca de 325 mil euros.
3: E o que é o projeto em si?
2: O projeto que nós contemplamos foi algumas infraestruturas que foram danificadas pelas intempéries. O caso do snack bar, o caso da pousada, o caso de algumas infraestruturas, mesmo a reposição da areia, ou seja, foi alguns equipamentos que foram danificados pelas intempéries em fevereiro e que nós, juntamente com o Turismo Portugal, vimos que era a forma mais rápida de nós acedermos aqui algum financiamento.
3: E esses equipamentos já estão todos recuperados?
2: Ainda falta alguns. Nós já fizemos um investimento ali à volta de 225 mil euros, entre 200 a 225. O investimento ronda aos 400 mil, o apoio é 325. E pronto, ainda falta alguns. Falta a pousada, ainda falta algumas infraestruturas do Alamal, falta ali o cais, a aquisição de alguns equipamentos que ainda não conseguimos. Portanto, o que está neste momento é o snack bar, que é uma estrutura modular que colocamos e vai abrir portas amanhã com nova concessão, com vários equipamentos já lá instalados. Foi a reposição da areia e algumas infraestruturas que conseguimos, pronto, pôr em prática de forma a abrir a praia agora neste verão. Mas pronto, ainda falta aqui alguns. Falta a pousada, que ainda está fechada, que vamos agora iniciar, pronto, a construção. Vamos agora ver se conseguimos arranjar aqui em empreiteiro para fazer aquela recuperação e mais algumas infraestruturas que só depois da época balnear é que vamos conseguir depois fazer.
1: A assinatura do contrato no âmbito do programa Crescer com o Turismo está marcada para esta quarta-feira, às 17 horas, na Praia Fluvial do Alamal.
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2: Muito bom dia. Quarta-feira, 5 de agosto do ano de 2026. Das 9 passam agora 17 minutos. Vão subindo as temperaturas, vai estar mais calor no decorrer desta semana, pelo menos é o que estamos a visualizar neste momento no estúdio Rádio Porto Alegre, com esta ligação com o Instituto Português do Mar e da Atmosfera. O tempo vai ser de céu com algumas nuvens, o vento só

0: para moderado de oeste. As máximas, o Porto com 24 graus, a capital portuguesa Lisboa com 29, as cidades de Faro, Beja e Évora com 33. Onde vai estar mais calor vai ser hoje em Castelo Branco, 35 graus, Porto Alegre com 31 graus de máxima e amanhã voltam a subir as temperaturas. 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
0: O programa da manhã está consigo em direto desde as 7 da manhã. Bom dia.
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0: Dentro de instantes, a revista da imprensa. Vamos voltar a espreitar as primeiras páginas dos jornais. Depois temos ainda nesta hora o pulsar económico. Destacamos a energia solar que ascendeu à liderança em Portugal no mês de julho e até as vendas de automóveis que aumentaram mais de 10% até julho. Comprar casa também parece que ficou mais caro, mas o melhor é estarmos todos atentos a essa edição com o Rui Anacleto.
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0: 9h20, quarta-feira, 5 de agosto. Boa viagem para si que nos leva na sua trajetória.
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0: Hoje é quarta-feira, 5 de agosto do ano de 2026. Hoje é notícia: maiores bancos cobram aos clientes 7 milhões por dia em comissões. Rega namorada com álcool e ateia fogo. 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Nesta quarta-feira, Hugo Teixeira, bom dia. Queremos conhecer os destaques dos jornais.
5: Olá, viva César Azeitona. Muito bom dia também para todo o auditório da Rádio Porto Alegre. Começamos com a revista Sábado, que puxa hoje para a capa 60 anos da ponte que mudou o país. Costa Terra, entramos no condomínio que se diz privado e barra o acesso em Melides, é outro dos temas. No que diz respeito aos jornais diários, o Público escreve: bancos lucram mais de 2 mil milhões semestrais pelo quarto ano seguido. Manuel Raiborg, estou a fazer teatro onde me sinto útil, é outro dos temas. O JN, o Jornal de Notícias, escreve: maiores bancos cobram aos clientes 7 milhões por dia em comissões. Apreensões de cocaína batem recorde em Portugal, é também tema de destaque. Já o Diário de Notícias escreve: 5 maiores bancos lucram meio milhão de euros por hora. Tiago Rodrigues, é incrível como o teatro e a dança em Portugal conseguem tanta qualidade sendo tão mal apoiados. Lamenta. Portanto, no que diz respeito aos jornais de economia, vamos começar então pelo Negócios, que escreve: Tesouro contrata seguro para travar custos com

0: certificados. Carlos Mendes Gonçalves, o CEO da dona da Paladin, diz que tínhamos muitas propostas de compra, deixámos de ter graça. Já o Jornal Económico escreve que a Lufthansa quer a TAP para liderar voos no Atlântico Sul. Lucro do novo banco caiu 15,6% por causa de impostos e de custos de venda ao BPCE. Já nos jornais de desportivos, o Record escreve hoje: Benfica, Rui Costa segura Pavlidis, recusada proposta de 40 milhões de euros pelo Fenerbahçe. Tomás regressa com braçadeira, fará dupla com Lengel. Já no jogo escreve: Futebol Clube do Porto, um ano de saudade, Jorge Costa deixa um tremendo vazio no universo portista, mas preserva-se todo um legado de forte carga simbólica e emocional. Escreve o jogo, que ainda puxa para capa artigo de opinião de André Vilas Boas, que diz: é um dia para sentirmos a dor da ausência, mas também para agradecermos tudo aquilo que nos deixou. Claro que está-se a referir a Jorge Costa. Já a Bola escreve: mais um jackpot, Sporting prepara novo encaixe milionário com vendas de Daniel Bragança, Diamond e Pedro Gonçalves. Médios vão render 35 milhões e o defesa 40 milhões de euros. Leões já encaixaram mais de 100 milhões de euros e Bolo pode chegar aos 200 milhões. Trio não joga assim na Amadora. Portanto, Bragança, Diamond e também Pote não jogam perante o Estrela da Amadora. Também para capa puxa o tema de uma contratação do Sporting: Iracunda, mais perto do ser reforço leonino, é outro dos temas também em destaque neste mesmo jornal, bem como a rejeitada proposta do Sunderland por Jenny Catamo, também é outra das referências.
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6: Agora é 9h25. Agora temos o Mike da Gaiteiras, tudo para mim.

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2: Agora há 22 minutos, 10:10, segue o pulsar económico.
3: A seca e os incêndios podem contribuir para novas subidas dos preços dos alimentos. É o destaque desta edição do Pulsar Económico.

As temperaturas extremas, a seca e os incêndios rurais em vários países europeus estão a ameaçar a produção agrícola e podem provocar uma nova subida no preço do azeite, interrompendo a recente trajetória de descida dos custos. Em países como Portugal, Grécia, Itália e Espanha, os olivais têm enfrentado o impacto direto dos incêndios, cinzas, pragas e falta de água, o que coloca em risco o volume, a quantidade e qualidade da azeitona disponível para transformação. Os prejuízos estendem-se a outras culturas. Em França foi registada a perda de milhares de toneladas de hortícolas e prevê-se que a vindima na região de Champagne seja antecipada cerca de um mês, para meados de agosto, com uma redução estimada de 10% na produção de uvas. A nível global, a União Europeia cortou as previsões de colheita para o girassol em 7%, milho em grão em 6%, batata com menos 3% e soja com uma quebra também de 3%, enquanto Espanha antecipa uma quebra acentuada na produção de cereais de 24 milhões para pouco mais de 18 milhões e meio de toneladas. Embora alguns países apresentem cenários excepcionais favoráveis devido à maior precipitação, como a Turquia, a Roménia e a Itália, onde se prevê um aumento de 10% na produção de trigo para pastelaria, o panorama europeu permanece marcado pela escassez de água, aumento dos custos de rega e pelo risco iminente de novos agravamentos nos preços dos alimentos ao consumidor. A entidade reguladora dos serviços energéticos aprovou novos períodos horários para as faturas de eletricidade, visando adaptar o sistema ao aumento da produção de energia renovável e incentivar uma utilização mais eficiente das redes. Esta mudança abrange cerca de 500 mil consumidores domésticos, com tarifários bi-horários e tri-horários, além de 70 mil clientes empresariais e industriais na opção tetra-horária, não tendo qualquer impacto nos consumidores com tarifa simples. A implementação das novas faixas horárias vai ocorrer entre 1 de julho e 31 de dezembro do próximo ano para os clientes residenciais e a partir de 1 de abril de 2027 para o segmento não residencial. Na prática, as alterações definem que na opção bi-horária, o período de vazio sofre um atraso de meia hora, passando a iniciar-se às 22h30 em vez das 22 horas. Já nas opções tri-horária e tetra-horária, as horas de ponta, as mais caras, passam a concentrar-se marcadamente ao final do dia, eliminando-se os períodos de pico no período da manhã. O impacto financeiro na fatura poderá ser positivo ou negativo, pelo que, para beneficiarem financeiramente com estes novos horários, os consumidores vão ter de adaptar os seus hábitos, deslocando consumos mais pesados, como a utilização de máquinas de lavar e secar ou o carregamento de veículos elétricos, para as horas mais baratas. Em julho, a energia solar fotovoltaica tornou-se pela primeira vez a principal fonte de produção mensal de eletricidade em Portugal. Segundo a REN, a produção renovável assegurou 53% do consumo no mês passado, com a solar a representar 19%, a hídrica 16% e a eólica 13%, também de contabilizar a biomassa com 5%, enquanto a produção não renovável abasteceu 13% e a importação proveniente de Espanha cobriu os restantes 34%. Apesar de a produtibilidade solar e eólica ter ficado abaixo da média histórica, ao contrário da hídrica, o consumo nacional de eletricidade aumentou 3% em julho, no acumulado dos primeiros 7 meses do ano, período no qual o consumo elétrico também subiu mais de 3%, as fontes renováveis garantiram 68% do consumo total, lideradas pela hídrica, com 27%, e eólica, com 24%. O gás respondeu por 14%, e as importações

ações de Espanha por 18%. De acordo com os dados da Associação Automóvel de Portugal, o mercado automóvel registrou um crescimento de 10,2% no acumulado de janeiro a julho, face ao mesmo período do ano passado, totalizando 180.423 novos veículos colocados em circulação. Desse total acumulado, a maior fatia pertenceu aos ligeiros de passageiros, com 155.237 unidades, seguindo-se os ligeiros de mercadorias, com 19.850, e os veículos pesados, 5.336 unidades. De referir ainda que no segmento dos ligeiros de passageiros novos, 74,9% utilizaram energias alternativas, sobretudo elétricos e híbridos, com os veículos 100% elétricos a representarem 26% das matrículas desse grupo. Analisando isoladamente o mês de julho de 2026, foram matriculados em Portugal 22.480 veículos, correspondendo a uma subida de 8,6% face a julho do ano passado. Os preços das casas em Portugal atingiram novos máximos históricos em julho, ao registarem um aumento de 8% face ao mesmo período do ano passado e situando o valor do metro quadrado em cerca de 3.210 euros, segundo a plataforma Idealista. A subida de preços foi transversal a todas as regiões do país, com o maior crescimento a registar-se no centro, com 15,1%, Alentejo com 14,7% e Açores com 11%, além de todas as 20 capitais de distrito e regiões autónomas, destacando-se os maiores aumentos em Viseu, com 20,2%, Porto Alegre com 19,9% e Guarda 18,7%. Apesar de registar um crescimento mais moderado, de 4,1%, Lisboa continua a ser a cidade mais cara do país para comprar habitação, com um preço mediano de 6.260 euros por metro quadrado, seguida pelo Porto, com 4.276 euros por metro quadrado, com uma subida de 8,4%. Funchal com 4.036 euros por metro quadrado e Faro com 3.885 euros por metro quadrado são as cidades que se seguem como as mais caras do país. No extremo oposto, Castelo Branco afirmou-se como a cidade mais barata, com um valor mediano de 1.041 euros por metro quadrado, figurando também abaixo da barreira dos 2.000 euros por metro quadrado, as cidades de Vila Real, que registra 1.432 euros, Beja 1.536 euros e Leiria com 1.927 euros por metro quadrado.

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E tudo o que é agradável também tem o seu final, é o que está a acontecer neste preciso momento com o nosso programa da manhã. Amanhã, já sabe, a partir das 7, a emissão em direto do programa da manhã. Despede-se César Azeitona, aquele abraço. As notícias às 10, daqui a 4 minutos. Depois, a São Neto comanda a emissão da Rádio Porto Alegre. Boa quarta-feira, continuação de boa semana, boa viagem, bom lazer, bom trabalho, boas férias. Aquele abraço para si e fechamos com esta recordação do Grupo Charme e o tema Beijo. Bom dia.

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0: 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Um casal e dois filhos, um deles com um ano e meio, ficaram deslocados esta terça-feira após um incêndio ter deixado a casa onde viviam sem condições de habitabilidade em Lavachos, na freguesia de Montargil, concelho de Pontessor. De acordo com o Comando Subregional de Emergência e Proteção Civil do Alto Alentejo, os deslocados, um homem de 54 anos, duas mulheres de 53 e 26 e uma bebé de um ano e meio, que não sofreram ferimentos, foram realojados em casa de familiares. A mesma fonte explicou que o incêndio provocou danos estruturais na casa e que a mesma ficou sem condições de habitabilidade. O alerta para o incêndio foi dado às 12h38, tendo sido considerado em fase de conclusão às 13h22. Foram mobilizados para o local 24 operacionais, bombeiros e GNR apoiados por 7 viaturas. Campo Maior prepara-se para voltar a florescer e este ano abre uma porta a todos pela primeira vez. Nas festas do povo de 2026, que vão decorrer de 8 a 16 de agosto, todos os visitantes vão poder entrar na casa onde nasceu o fundador da Delta Cafés, Rui Nabeiro, na travessa da Praça número 6, a mesma rua que este ano recebe a decoração da Associação Coração Delta num tributo direto ao comendador Gabriel Nunes.
1: A iniciativa assinala o arranque de uma celebração mais ampla do legado de Rui Nabeiro, promovida pelo Grupo Nabeiro, que se estende pelas ruas da vila e pelas histórias que moldaram o percurso do empresário. Quatro ruas enramadas contam essa narrativa. A travessa da Praça, decorada pelo Coração Delta, a Rua Vasco Sardinha, da Delta Cafés, como homenagem dos colaboradores à comunidade campomarense, a Rua Afonso Costa, dos Cafés Camelo, e a Rua da Misericórdia, da Adega Maior. É na Casa da Travessa da Praça, número 6, que começa a história de quem acreditou que, mesmo com pouco, é possível fazer muito e que, se todos quiséssemos, o mundo seria extraordinário. Na mesma rua surge uma das intervenções mais simbólicas desta edição, ou seja, uma criação da Associação Coração Delta dedicada a

0: Rui e Alice Navarro. Inspirada numa memória familiar, a decoração recria o jardim de flores que Alice Navarro cuidava e que Rui Navarro tanto admirava. Foi ali que nasceu a sua história de amor. Agora essa recordação transforma-se num jardim aberto a todos, construído através de um gesto coletivo. O chamado Jardim Invertido convida os visitantes a observar, a refletir e a descobrir-se nos espelhos que pontuam o percurso. Cada elemento da rua revela uma faceta do homenageado. O empreendedor visionário, o homem de família, o líder, o amigo, o campeirense que acreditava na força da comunidade.
1: A celebração estende-se à Praça da Liberdade, onde a Delta House reúne experiências das marcas do grupo, um bar de cafés, um wine bar da Adega Maior e o vinho oficial das festas. O espaço acolhe concertos, DJs e momentos de animação ao longo dos 9 dias. Nos dias 8, 9, 14 e 15 de agosto, às 22h45, o Céu de Campo Maior recebe ainda um espetáculo de drones, também dinamizado pela Delta Cafés, que se junta à roda gigante instalada para o evento. E por estes dias, Campo Maior prepara-se para receber entre 400 a 500 mil pessoas. Para garantir resposta clínica a esta multidão, está montado um dos maiores dispositivos de saúde alguma vez preparados no Alto Alentejo. A ULS do Alto Alentejo ativa operações já esta sexta-feira, com um posto médico avançado no Centro Comunitário de Campo Maior, equipado diariamente com um médico, dois enfermeiros e um técnico auxiliar. A coordenação fica nas mãos da Task Force da ULS Alto Alentejo, liderada por Jorge Marques, com a enfermeira Catarina Aranha, responsável direta pelo posto. No posto de comando trabalham em conjunto ULS, Proteção Civil, GNR, INEM e CODU. Catarina Aranha mostrou-se otimista quanto à capacidade de resposta do dispositivo, considerando que Campo Maior está preparado para responder de forma eficaz às situações de emergência que possam surgir durante a festa.
2: Estamos otimistas, acho que temos um dispositivo de emergência com bombeiros, proteção civil e funcionários do ULS, VEMERS, portanto, o próprio INEM, portanto, acho que temos uma boa capacidade de resposta e vamos, estou expectável e estou otimista que vamos conseguir responder com a efetividade. Portanto, ligar 112, portanto, sou natural, sentiste sempre ligar 112 e aí vai ter a resposta no imediato e vai ter o meio ao seu alcance.
1: O modelo do dispositivo deste ano segue a experiência de 2015, ano em que foram assistidas 358 pessoas, com apenas 5,2% a necessitar de transferência hospitalar.
2: Tem integrado esta organização, portanto, nas últimas duas edições, não sozinha, felizmente com a colaboração do enfermeiro Jorge Marques, quer em 2015, quer nas que se antecederam, temos integrado este grupo de trabalho. Aquilo que a experiência nos diz é, no ano 2015, correu bem, portanto podemos tirar relações muito positivas, alterámos algumas coisas, ou melhor, acrescentámos, e houve novidade em relação a este ano. Aquilo que nos apraz dizer em relação a 2015, portanto, que já tínhamos um dispositivo montado, que, onde a ULS também já estava presente, portanto a ULS assegurava o seu posto de estabilização, com o seu oficial de ligação, que se mantém este ano. Tínhamos em 2015, tínhamos mais ou menos 358 pessoas assistidas no posto médico de estabilização e apraz-nos dizer que apenas 5,2% dessas pessoas foram transferidas para a unidade local, para os seus serviços de urgência.
1: Com milhares de pessoas esperadas nas ruas enramadas, Campo Maior apresenta um dispositivo robusto, articulado e pronto para garantir festas do povo seguras. O advogado do militar da GNR, que a 26 de junho efetuou vários disparos para o ar no interior do Centro de Formação de Porto Alegre, à margem do juramento de bandeira, afirma que o caso envolve falhas graves na cadeia de decisão da Guarda Nacional Republicana, Hugo Teixeira.
3: De acordo com a documentação oficial citada no comunicado datado de 3 de agosto, a que a Rádio Porto Alegre teve acesso, o militar tinha sido dispensado do uso porte de arma por motivos psicológicos e psiquiátricos. Apesar disso, a 26 de junho, o mesmo militar foi escalado para um serviço armado no centro de formação e recebeu uma pistola Glock de 9 milímetros. O comunicado sublinha que, antes dos disparos, houve contacto direto entre o comandante do centro de formação da GNR, Coronel Pedro Filipe Saragossa Ribeiro, e o militar já armado, contacto que, segundo a defesa, exige esclarecimento, dado que o comandante conhecia a proibição de porte de arma. A defesa sustenta que o centro de formação não cumpriu o parecer da Junta Superior de Saúde, nem o despacho homologado, publicado na Ordem de Serviço número 62, de 31 de março de 2026, permitindo que um militar oficialmente impedido de usar arma fosse colocado num serviço armado. Por isso, considera que a investigação não pode limitar-se ao momento dos disparos, devendo a

0: da GNR e da Inspeção-Geral da Administração Interna. A confiança dos cidadãos, afirma, não se protege ocultando questões incómodas, mas apurando toda a verdade. O militar terá efetuado 10 disparos para o ar no interior da escola da GNR de Porto Alegre, no dia em que o ministro da Administração Interna, Luís Neves, tinha acabado de presidir ao juramento de bandeira de 652 novos guardas provisórios realizado no Estado Municipal de Porto Alegre. Os disparos, que não provocaram feridos, terão sido um ato de desespero do militar devido à situação clínica de um filho menor e a problemas de saúde que atravessa. O militar, que aparentava instabilidade do foro psicológico, foi de imediato acompanhado pelos serviços clínicos, tendo a situação sido prontamente controlada.
1: A Rádio Porto Alegre já pediu esclarecimentos à GNR sobre o caso e aguarda a resposta oficial. A edição 87 da Volta a Portugal em Bicicleta começa esta quarta-feira com um prólogo de 6 km em Lisboa, dando início a uma edição que se prolonga até 16 de agosto e que termina no Porto. Bruna Valério.
2: A prova reúne 17 equipas, entre elas 10 portuguesas e 7 estrangeiras, totalizando 140 ciclistas inscritos. O percurso inclui um prólogo, 10 etapas em linha e um contrarrelógio individual, somando 1.388 km entre a capital e a cidade dos Aliados. O prólogo inaugural decorre em Lisboa, definindo o primeiro líder da classificação geral. No dia seguinte, o pelotão parte da Lourinhã rumo a Sintra-Queluz, seguindo depois para Sines-Albufeira na segunda etapa. A terceira etapa, marcada para este sábado, liga Beja a Elvas, numa distância de 180 km, constituindo a única passagem da volta pelo Alto Alentejo nesta edição. O traçado é integralmente em território nacional e termina na cidade de Raiana após uma aproximação final por terreno plano. A quarta etapa leva os corredores de Figueiró dos Vinhos à Torre, na Covilhã, com subida acumulada de 1.500 metros, enquanto a quinta corresponde ao contrarrelógio individual de 17 km entre Anadia e Águeda. Após o dia de descanso, em 11 de agosto, a corrida retoma com a ligação Santa Maria da Feira, Peso da Régua, seguindo depois para as Termas do Gerês, Faf e Mondim de Basto, onde se disputa a dupla ascensão à Senhora da Graça. A última etapa, no dia 16, parte da Maia e termina no Porto, num percurso de 124 km.
1: A edição de 2026 atravessa 15 distritos e mantém as classificações tradicionais, incluindo camisola amarela, azul, laranja e branca.
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4: Ora, então viva para todos. Bom dia, o meu nome é Sonia. Eu vou contar consigo para esta quarta-feira, até bem perto do meio-dia. Temos já a seguir mais uma edição do Bom Dia Alentejo.
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4: Quanto à previsão do estado do tempo para esta quarta-feira, 5 de agosto, temos céu pouco nublado ou limpo, vento fraco a moderado. Vamos ter também para hoje uma pequena subida da temperatura máxima. Máximas previstas para esta quarta-feira para o Porto, 24 graus. Castelo Branco, 35. Santarém, 30. Lisboa, 29. Agora, 33 graus para Évora, Beja e também para Faro. Porto Alegre, conta hoje uma máxima de 31. 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
1: Estamos então com o Bom Dia Alentejo, são 10h19, hoje é quarta-feira, estamos a meio de mais uma semana e hoje é dia de Quartas de Sangue com Paulo Cardoso. Isto, claro, acontece na próxima hora. 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
1: 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Venha experimentar. 10h20, bom dia, agora temos música. Hoje, 5 de agosto, é dia da ostra. Quem é que gosta de ostra? É bom, não é? A data é conhecida como Dia Nacional da Ostra nos Estados Unidos da América e como Dia Mundial da Ostra no resto do mundo. Agora temos Mónica Sintra, que se transformou em Barbie. A seguir a música continua, Charredor, com o teu sorriso, muito mais. Não se esqueça, nesta hora lá mais para o final, vamos ter a receita habitual para o nosso almoço.

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0: Augusto Canário e os amigos, o que tu queres é colinho. Bom dia, são 10h31, são as manhãs, aqui na sua rádio. 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Manhãs na sua rádio até ao meio-dia, quando consigo. Não se esqueça, hoje é dia de quartas, santo com Paulo Cardoso, claro, isto a partir das 11. O que tu queres
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0: 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Agora temos a voz de Sérgio Rossi com Coração de Férias. Boas férias, se for esse o seu caso. Também se estiver a trabalhar, um bom trabalho. Se for ao volante do seu automóvel, conduza com toda a precaução. Faça uma boa viagem na companhia de Rádio Porto Alegre. Bom dia, Alentejo. Não se esqueça também de ouvir, já daqui a pouco, antes do final desta hora, temos a receita para o nosso almoço. Então até

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18: 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Muito bem, estamos com...

0: mais uma edição do Bom Dia Alentejo. Não esquecer que na próxima hora vamos ter então mais uma edição das Quartas de Sangue com Paulo Cardoso, mas para já, estamos a 11 minutos das 11, vamos preparar o nosso almoço com azeite São Mamede. Bom apetite!
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1: Bom dia. Agora no Bom Dia Alentejo já está na hora de irmos preparar o nosso almoço com Azeite São Mamede. Para hoje temos um bacalhau a gomos de sá, versão mais leve. Um dos nossos pratos preferidos para o verão. Um clássico da cozinha portuguesa, muito fácil de preparar e não há quem não goste. Esta é uma das minhas versões, um pouco mais leve, com menos gordura, mas sem perder aquele sabor tradicional. Quanto aos ingredientes, 500 gramas de posta do lombo de bacalhau, demolhado. Pronto a cozinhar. 6 batatas médias, 2 folhas de louro, sal a gosto, 2 cebolas grandes, 20 ml de azeite São Mamede para o refogado, 2 dentes de alho picados, 2 conchas de água da cozedura, depois de cozer o bacalhau, ou mais se for necessário, 4 ovos cozidos, salsa picada, azeitonas pretas e quanto à preparação. Vamos levar ao lume num tacho largo com água, as batatas, os lombos de bacalhau, ainda congelados e com o louro. Quando levantar fervura, vamos preparar 10 minutos e retirar logo a seguir o bacalhau. Vamos cozer as batatas, mais uns 5 a 8 minutos e temperar a água com sal. Vamos refogar a cebola no azeite São Mamede. Vamos juntar o alho, 2 conchas de água da cozedura do bacalhau e deixar cozinhar até a cebola ficar bem macia. Vamos lascar o bacalhau e envolver a cebolada. Vamos tirar a casca das batatas e cortar em metades diretamente para uma travessa. Vamos colocar metade do preparado do bacalhau e 2 ovos às rodelas. Vamos repetir assim as camadas, decorar com o restante ovo, salsa e azeitonas. Vamos regar os restantes com mais ou menos 10 ml de azeite e está pronto a servir, claro, o azeite São Mamede. Bom dia e bom apetite para o seu almoço.
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1: Magnífica, sem dúvida, esta Cláudia Nayara com A Força de Deus. Estamos a 5 minutos das 11. Bom dia para si, o meu nome é Sónia. Eu volto já daqui a pouco. Não se esqueça, quarta sangue com Paulo Cardoso. Muita música, boa disposição para esta manhã de quarta-feira aqui na sua rádio. Até já.

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7: Bom dia, já a seguir vamos em frente com mais uma edição do Bom Dia Alentejo, a segunda hora.
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7: Quanto à previsão do estado do tempo para esta quarta-feira, 5 de agosto, e segundo o Instituto Português do Mar e da Atmosfera, temos céu pouco nublado ou limpo, vento fraco a moderado. Vamos ter também uma pequena subida da temperatura máxima para o Porto, 24 graus, Castelo Branco 35, Santarém 30, Lisboa 29, Évora, Beja e Faro 33, Porto Alegre contou-os com uma máxima de 31 graus. 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
1: Muito bem, temos então as quartas de sangue já a seguir com Paulo Cardoso, um programa que vai para o ar neste horário, todas as quartas-feiras.
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1: Paulo Cardoso, muito bom dia,

0: que nutre dos princípios da dádiva de sangue, tem muito para nos ensinar. Eu aprendo muito com o Sr. Mesquita, ainda não foi há muito tempo, pronto, foi o mês passado que ouvi uma entrevista do Sr. Mesquita, mais um colega da associação, o Sr. Amilcar Silva, uma entrevista onde durante 50 minutos se falou de muita coisa da dádiva de sangue, como apareceu aquela associação. Uhum. Que foi na casa do Sr. António Mesquita. Uhum. Ele depois poderá falar melhor disso.
1: Isto já está em linha?
0: Sim, isto são experiências uhum. de vida muito importantes, portanto, que é graças a estes homens que nós conseguimos ter a dádiva de sangue tal como ela é hoje. Uhum. E então, bom dia, amigo António Mesquita.
1: António Mesquita, muito bom dia.
2: Bom dia.
0: E muito obrigado por ter acedido a este convite. Queria então aqui...
2: É um prazer.
0: Sim, muito obrigado. E queria então aqui fazer uma pergunta, que eu já dei aqui uns poses. Como é que começou este lindo projeto?
2: Ora, este lindo projeto começou há 30 anos, e como já disse aí o Paulo, começou realmente na minha casa, no sótão da minha casa. Mas, claro, foi pouco tempo porque o espaço era pequeno e não tínhamos forma de expandir a área da dádiva de sangue. E então passámos para outros locais alugados, não é? E assim temos estado a trabalhar na dádiva de sangue, que é muito gratificante ao estarmos a contribuir para a melhoria dos doentes que precisam deste precioso líquido.
0: Muito bem. É realmente fantástico, é sempre um prazer ouvir este testemunho.
1: Sim, exato.
0: Mas, pronto, ao longo de todos estes anos, o Sr. António Mesquita, como muitos outros dirigentes, assistiram ao evoluir da dádiva de sangue. As coisas hoje não são como eram há 30 anos atrás. Uhum. Mas temos novos desafios e eu pergunto aqui ao nosso amigo Mesquita, como responsável na área da dádiva de sangue, como é que vê o estado atual da dádiva de sangue no país?
2: O estado atual, como disse, há 30 anos atrás havia uma grande falta de sangue nos hospitais e no Instituto Português de Sangue. Na altura até não era Instituto Português de Sangue, mas depois passou a Instituto. O evoluir desde essa altura foi um contributo ao país muitíssimo grande, onde começaram a surgir várias associações no país, grupos, núcleos, e assim conseguimos que Portugal se tornasse autossuficiente em sangue. O evoluir, este processo tem havido grandes progressos, embora não sejam ainda os mais desejáveis, porque há muita e muita coisa a fazer para contribuirmos para a dádiva benévola de sangue. O Instituto tem tido altos e baixos, mas claro, os doadores são altamente solidários e na hora precisa, e eles estão prontos a estender o seu braço para dar a sua dádiva. E assim se vai evoluindo todo este processo, como disse, de altos e baixos, mas estamos gratos a todos os doadores de sangue por responderem à chamada, porque com uma dádiva de sangue sabem perfeitamente que que salvam

0: três vidas.
1: É verdade.
2: Mesmo.
1: É verdade. E então, assim, estamos mesmo, a palavra certa é essa, estamos gratos aos dadores, mas também temos que estar gratos aos dirigentes, como o Sr. António Mesquita, pelo trabalho voluntário que fazem para garantir que esses dadores possam ter colheitas de sangue e que possam lá ter esse momento de generosidade. Mas e em relação, portanto, à situação atual, nós temos problemas, não é verdade? Quero indicar alguns.
0: Temos problemas e muitos, não é? Especialmente a começar pelo Instituto Português de Sangue, de que, como não tem funcionários que cheguem, e agora está-se a deparar com uma dificuldade financeira, a qualquer momento cancelam dádivas de sangue que já estão programadas e praticamente de um dia para o outro ou no dia anterior suspendem aquele ato da dádiva de sangue.
1: É isso.
0: Isso tem acontecido pelo todo o país.
1: É verdade, e portanto eu tenho falado disso aqui muitas vezes, e temos aqui agora um testemunho indireto de um dirigente que confirma tanto, todas estas preocupações que eu aqui tenho ao longo do tempo enunciado. E queria aqui também agora pedir ao nosso amigo António Mesquita, como responsável na área e um dirigente experiente, uma mensagem final aqui para o nosso auditório sobre a dádiva de sangue, o que é que quer transmitir.
0: Ora bem, nesta mensagem final, como já disse há bocado, apelamos a todos os dadores e principalmente à juventude para a dádiva benévola de sangue. São cerca de 30 minutos e salvam 3 vidas, como também já disse. Portanto, não tenham receio de ir às brigadas de sangue. Um leva outro, outro leva outro, outro leva outro, e assim se transforma numa recolha de sangue com muitos dadores, que é isso que faz falta no país, quer seja no norte, quer seja no sul. Portanto, estamos todos solidários com o país na dádiva benévola de sangue e principalmente a juventude. Essa, a juventude que faz falta, porque é essa juventude que nos vão substituir, porque nós estamos a ficar já com uma certa idade, mas temos que arranjar juventude para substituir. Portanto, são 30 minutos de tempo que leva a fazer uma dádiva de sangue. Portanto, 30 minutos na vida são poucos segundos.
2: Exatamente.
1: Verdade, é verdade, uma boa mensagem, muito importante.
2: Incentivar os jovens a dar sangue, não é? Salvar vidas.
1: O futuro da dádiva de sangue depende deles.
2: Depende dos jovens, claro.
1: E já agora, pronto, o Sr. António Mesquita e outros que já andam nisto há 30 anos... também precisam que os jovens cheguem às associações.
2: Claro que sim.
1: O movimento associativo precisa também de ser renovado, precisa de ter pessoas agora com novas ideias, até para atrair os outros jovens.
2: Claro, mas como disse o Sr. António Mesquita, um leva o outro leva
1: exatamente.
2: O outro, e assim sucessivamente.
1: Exatamente, mas isso não está fácil porque com estes problemas todos que foram aqui enunciados, o movimento associativo também não se torna atrativo para os jovens.
2: Exato.
1: E é difícil trazê-los para nós quando eles percebem que há estas dificuldades todas e que nós próprios até muitas vezes até ficamos desmotivados com o cancelamento de colheitas, como falou aqui o Sr. António Mesquita, a quem mais uma vez agradecemos. Um grande abraço aí para o Norte.
0: E, muito obrigado.
1: E penso eu que nos vamos ver em setembro, não é verdade?
0: Exatamente, no dia 20 de setembro temos o nosso aniversário, os seus 30 anos. Espero que o Paulo seja cá, em Viana do Castelo, em Viadela, para também ver como é que isto anda.
1: Claro. Com muito prazer, muito obrigado em meu nome, no nome da Rádio Porto Alegre. Foi um gosto tê-lo aqui e pronto, e obrigado por tudo.
2: Muito obrigada também aqui da minha parte, da Rádio Porto Alegre. Muito obrigado, Sr. António.
0: Da Rádio Porto Alegre, e façam um bom trabalho, que assim, foi como eu disse do outro dia também, a rádio local aqui em Viana, de que o meio de comunicação social, falado e escrito, tem muita importância na dádiva de sangue.
2: Claro que sim.
0: Um abraço para todos.
1: Um grande
2: muito
1: abraço,
2: obrigada.
1: Obrigado.
2: Muito obrigada, Sr. António Mesquita. Mais um testemunho, não é assim, Paulo Cardoso?
1: Um belo testemunho.
2: Sem dúvida.
1: Então,
2: e venham muitos mais.
1: É verdade. E falando agora então da nossa situação aqui regional, portanto, quero anunciar que no próximo sábado, dia 8 de agosto, vamos ter colheita de sangue no Centro de Saúde Fronteira. No dia 11 será a vez, e isto é uma novidade, no Centro Comunitário de Campo Maior.
2: Uhum,
1: vamos lá estar também.
2: Okay.
1: Portanto, estas colheitas, como sabem, são das 9 às 13 horas. Ainda me falta aqui anunciar que depois, no dia 22 de agosto, vamos estar no Centro Cultural de Alpalhão, que já tínhamos aqui anunciado, a terra do fundador da nossa associação. É importante a participação de todos. Façam a sua dádiva regular, como tem sido hábito. Lembrem-se sempre que estamos numa altura do verão em que os números, e infelizmente eles estão a diminuir. Portanto, vê-se precisamente nas reservas do IPST, no site do dor.pt, que até já temos agora um grupo sanguíneo a vermelho. A semana passada não tínhamos, esta semana já temos, que é o zero positivo. Portanto, fazemos aqui este apelo, não se esqueçam que façam do dádiva. Há aquela oportunidade que nós já aqui falámos, que é uma novidade, em que um dador uma vez por ano pode fazer uma dádiva ao fim de 2 meses. Portanto, aproveitem isso para, se der, para conjugar com o vosso calendário das férias e da última vez que deram sangue, para poderem ultrapassar sempre estes momentos difíceis que temos, e que eu estou certo que vamos ultrapassar. Os dadores são generosos, mas temos este problema do cancelamento de colheitas, é lamentável, mas tem uma outra situação que temos que ultrapassar. Ainda há pouco estive a dar uma entrevista ao Diário de Notícias, passo aqui a publicidade, onde estive também a expressar, portanto, todas as dificuldades que o país está a atravessar e que é preciso tornar público, porque nós precisamos que os nossos governantes percebam que as pessoas vão começando a perceber que algo está a funcionar mal. E então é importante nós denunciarmos estas situações no sentido de uma crítica positiva, construtiva,
2: sim, construtiva,
1: porque
2: sim.
1: Nós queremos é que se solucione. E esta solução parte logo de um princípio em que é preciso mais financiamento. Financiamento para se poder ter mais recursos humanos, para se poder ter mais meios. Existem realmente algumas notícias boas. Nem tudo é mau. Portanto, o IPST vai ser apetrechado de unidades móveis, novas unidades móveis, e vai ter unidade separadora celular, penso que um acréscimo em Coimbra, portanto, para se poder fazer as colheitas por aferese, quer de plaquetas, quer de plasma. Portanto, há avanços, mas também continuam os problemas crónicos, como disse aqui o nosso amigo António Mesquita, com estes cancelamentos de colheitas que muito nos atrapalha a vida. Quem quiser saber do calendário das colheitas, pode consultá-lo na nossa página de Facebook, ou pode então perguntar aqui para o WhatsApp da Rádio Porto Alegre, 245-300-564. Quem está por Porto Alegre ou quem nos visita já sabe, tem o nosso banco de sangue ali à disposição de sexta feira, de segunda à sexta-feira, das 9 às 13 horas, e fazemos sempre o apelo para que tudo corra pelo melhor, para fazer o agendamento para o 245-301-032. Quem quiser ouvir novamente o nosso amigo António Mesquita, esta gravação vai estar disponível em podcast no site da nossa rádio, em radioportoalegre.pt. onde pode também ouvir outras anteriores, caso tenha alguma curiosidade sobre este assunto. E nós cá estamos disponíveis também para

0: Para tirar alguma dúvida que claro. Alguém tenha, porque muitas vezes surgem dúvidas, nós temos ao longo do tempo vindo aqui a desmistificar alguns tabus, uhum. alguns mitos, uhum. porque é preciso, as pessoas muitas vezes têm ideias erradas sobre a dádiva de sangue, e também podem ter algumas curiosidades, porque há muito a dizer sobre a dádiva de sangue, e nós temos feito isso aqui, durante estas emissões, que já vai salvo erro 145.
1: Já? São 145 sim, edições. Sim.
0: Portanto, realmente já temos aqui um número interessante de edições. E por hoje é tudo, são para a semana cá estamos.
1: Muito obrigada, Paulo. Quartas de sangue, todas as quartas, a partir das 11, no Bom Dia Alentejo. Até para a semana, Paulo.
0: Até para a semana.
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2: Estamos então com o Bom Dia Alentejo. Bom dia para si, a continuação de uma ótima quarta-feira. O Bom Dia Alentejo até bem perto do meio-dia. Estamos a 21 minutos do meio-dia. 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
1: Estamos de volta à música agora com Gustavo Lima e Assunto que Dói, os 4h30 com Miguel Araújo logo depois. Bom dia para si.

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1: Continuando com a música, temos Irã Costa, o bicho é forte. Irmãos Verdades também a seguir. Tenho uma excelente manhã de quarta-feira na companhia da Rádio Porto Alegre. 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

Estamos assim a caminhar a passos bem largos até ao término de mais uma edição do Bom Dia Alentejo, ainda a ouvir um pouco de Irmãos Verdades com Isabela. Fantástico este tema. Ritmo é bom, é verdade, para dançarmos um pouquinho, porque não, faz bem à saúde, faz bem à nossa mente. 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Para si, a continuação de um ótimo dia. Tenha também uma tarde produtiva e depois, claro, meia-noite, que seja fantástica. Manhãs da sua rádio. Bom dia até ao meio-dia. Temos Nemanos.

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1: São eles então os Némanos com um beijo de Furaná para fecharmos mais uma edição do Bom Dia Alentejo. Já a seguir temos o Jornal do Meio-Dia. Quando consigo, marcamos encontro, pode ser? Claro sim. A partir das duas, com as tardes repletas de música e não só, na primeira parte, na primeira hora, vamos ter discos pedidos por telefone, que é você aí desse lado que vai escolher a música, vai fazer a seleção musical. Nessa primeira parte das tardes da RP, para ser em especial...

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0: é meio-dia.
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2: Vamos a esta hora conhecer as linhas com que se cota a atualidade nesta quarta-feira e que estarão em destaque no Jornal do Meio-Dia. O Turismo de Portugal vai atribuir cerca de 325 mil euros à Câmara de Gavião para apoiar a recuperação de equipamentos na Praia Fluvial do Alamal, danificados pelo mau tempo em fevereiro. A assinatura do contrato no âmbito do programa Crescer com o Turismo está agendada para esta quarta-feira, a partir das 17 horas, na Praia Fluvial do Alamal, em Gavião. Um casal e dois filhos. Um deles, com um ano e meio, ficaram deslocados terça-feira após um incêndio ter deixado a casa onde viviam sem condições de habitabilidade em Lavaços, na freguesia de Montargil, no concelho de Ponte de Sor. A quarta edição do Beer Garden arranca esta quinta-feira em Castelo de Vide, com 11 cervejeiras presentes, com mais de 70 variedades de cerveja artesanal e uma programação que cruza música ao vivo, DJs, animação de rua e oferta gastronómica. Campo Maior prepara-se para receber entre 400 e 500 mil visitantes nas festas do povo de 2026 e, para garantir resposta clínica a esta multidão, está montado um dos maiores dispositivos de saúde alguma vez preparados no Alto Alentejo. A edição deste ano da Volta a Portugal em Bicicleta arranca hoje, com um prólogo de 6 km em Lisboa. São 140 corredores em 17 equipas a abrir uma edição que segue até 16 de agosto, passando pelo Alto Alentejo, este sábado, na etapa que liga Beja a Elvas. Vai ser assim o Jornal do Meio-Dia para esta quarta-feira, que começa já a seguir a um curto intervalo. Conto consigo desse lado.
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1: O Turismo de Portugal vai atribuir cerca de 325 mil euros à Câmara de Gavião para apoiar a recuperação de equipamentos da Praia Fluvial do Alamal, danificados pelo mau tempo em fevereiro deste ano. A verba integra o programa Crescer com o Turismo, que contempla

0: algumas infraestruturas que foram danificadas pelas intempéries. O caso do snack bar, o caso da pousada, o caso de algumas infraestruturas, mesmo a reposição da areia, ou seja, foi alguns equipamentos que foram danificados pelas intempéries em fevereiro e que nós, juntamente com o Turismo Portugal, vimos que era a forma mais rápida de nós acedermos aqui a algum financiamento.
1: E esses equipamentos já estão todos recuperados?
0: Ainda falta alguns. Nós já fizemos um investimento ali à volta de 225 mil euros, entre 200 a 225. O investimento ronda aos 400 mil, o apoio é 325. E pronto, ainda falta alguns. Falta a pousada, ainda falta algumas infraestruturas do Alamau, falta ali o cais, a aquisição de alguns equipamentos que ainda não conseguimos. Portanto, o que está neste momento é o snack bar, que é uma estrutura modular que colocamos e vai abrir portas amanhã com uma nova concessão, com vários equipamentos já lá instalados. Foi a reposição da areia e algumas infraestruturas que conseguimos, portanto, pôr em prática, de forma a abrir a praia agora neste verão. Mas pronto, ainda falta aqui alguns. Falta a pousada, que ainda está fechada, que vamos agora iniciar, pronto, a construção. Vamos agora conseguir a ver se conseguimos arranjar aqui em Preter para fazer aquela recuperação e mais algumas infraestruturas que só depois da época balnear é que vamos conseguir depois fazer.
2: A assinatura do contrato no âmbito do programa Crescer com o Turismo está agendada para esta quarta-feira, a partir das 17 horas, na Praia Fluvial do Alamau. A cerimónia será presidida pelo Ministro da Economia e Coesão Territorial, Castro Almeida. Um casal e dois filhos, um deles com um ano e meio, ficaram deslocados terça-feira após um incêndio ter deixado a casa onde viviam sem condições de habitabilidade em Lavachos, na freguesia de Montargil, no concelho de Ponta de Sor. De acordo com o Comando Subregional de Emergência e Proteção Civil do Alto Alentejo, os deslocados, um homem de 54 anos, duas mulheres de 53 e 26 anos e uma bebé de um ano e meio, que não sofreram ferimentos, foram alojados temporariamente em casa de familiares. A mesma fonte explicou que o incêndio provocou danos estruturais na casa e que a mesma ficou sem condições de habitabilidade. O alerta para o incêndio foi dado às 12h38, tendo sido considerado em fase de conclusão às 13h22. Foram mobilizados para o local 24 operacionais, bombardos e GNR, auxiliados por 7 viaturas. A quarta edição do Beer Garden arranca esta quinta-feira em Castelo de Vide, com 11 cervejeiras presentes, com mais de 70 variedades de cerveja artesanal e uma programação que cruza música ao vivo, DJs, animação de rua e oferta gastronómica. João Nabo, a porta-voz da organização, explica que o evento volta a reunir produtores de cerveja artesanal de norte a sul do país e inclui uma presença internacional com uma cervejeira de Madrid. O mesmo responsável sublinha que o Beer Garden mantém a componente cultural, que tem marcado as edições anteriores, reforçada com concertos, DJs e animação de rua. A organização introduz ainda uma novidade, nomeadamente atuações de wrestling pensadas para levar ao recinto uma dinâmica diferente da habitual. Além das 11 cervejeiras, o festival contará com uma banca de cidras e outra de coquetéis feitos com cerveja. A entrada é livre, sendo apenas necessário adquirir o copo oficial com um custo de 3 euros. O Beer Garden tem registado aumento de público de ano para ano. Em 2023 contabilizou cerca de 2.500 entradas e, com o evento já consolidado, a organização aponta agora para uma afluência próxima das 3 mil pessoas ao longo dos 3 dias.
3: Contamos ter ali, portanto, cervejas de um pouco do norte a sul do país, cervejas artesanais. Contamos também com uma cerveja internacional aqui dos nossos vizinhos espanhóis, de Madrid. Para além da cerveja artesanal, aliado a este festival, sempre esteve uma componente mais lúdica e cultural, nomeadamente concertos,

0: público ao vivo e DJs, e contamos também com, portanto, animação de rua. Este ano um conceito diferente, uma atividade totalmente diferente do que o pessoal está habituado aqui no nosso Alentejo. Vamos ter atuações de wrestling, para além desta animação, também a componente gastronómica. Contamos com vários stands de comida típica e de hambúrgueres este ano. Portanto, contamos com 11 cervejeiras, das quais uma internacional, como falei, e uma banca de cidras. Depois iremos ter também uma banca de cocktails feitos com cerveja. O festival tem vindo a crescer de ano para ano. O ano passado contámos com cerca de 2.500 entradas. Portanto, importa também referir que a entrada é livre. A pessoa, para degustar as cervejas, terá que adquirir um copo, que tem um valor de 3€, e depois cada marca tem o seu preço de cerveja, e tem várias cervejas diferentes. Contamos ter mais de 70 cervejas diferentes ao longo do festival dos 3 dias. Este ano, em termos de expectativa e tendo em conta que o festival está implementado, está consolidado, eu gostava de contar com cerca de 3 mil pessoas a passarem ali ao longo dos 3 dias.
1: Festival Beer Garden, promovido pela Cerveja Barona, em parceria com o município de Castelo de Vide, decorre no Parque João José da Luz, no centro da vila, e prolonga-se até sábado. A Vila de Campo Maior prepara-se para receber entre 400 e 500 mil visitantes nas festas do povo de 2026, e para garantir resposta clínica a esta multidão, está montado um dos maiores dispositivos de saúde alguma vez preparados no Alto Alentejo. A Unidade Local de Saúde do Alto Alentejo ativa operações já esta sexta-feira, com um posto médico avançado no Centro Comunitário de Campo Maior, equipado diariamente com médico, 2 enfermeiros e 1 técnico auxiliar. A coordenação fica nas mãos da Task Force da ULS Alto Alentejo, liderada por Jorge Marques, com a enfermeira Catarina Aranha, responsável direta pelo posto. Ora, no posto de comando trabalham em conjunto a Unidade Local de Saúde, Proteção Civil, GNR, INEM e CODU. Catarina Aranha mostrou-se otimista quanto à capacidade de resposta do dispositivo, considerando que Campo Maior está preparado para responder de forma eficaz às situações de emergência que possam surgir durante a festa.
2: Estamos otimistas, acho que temos um dispositivo de emergência com bombeiros, proteção civil e funcionários do ULS, VEMERS, portanto, o próprio INEM, portanto, acho que temos uma boa capacidade de resposta e vamos... Estou expectável e estou otimista que vamos conseguir responder com a efetividade. Portanto, ligar 112. Portanto, sou cultural, sentiste sempre ligar 112 e aí vai ter a resposta no imediato e vai ter o meio ao seu alcance.
1: O modelo do dispositivo deste ano segue a experiência de 2015, ano em que foram assistidas 358 pessoas, com apenas 5,2% a necessitar de transferência hospitalar.
2: Tem integrado esta organização, portanto, nas últimas 2 edições. Não sozinha, felizmente com a colaboração do FM Jorge Marques, quer em 2015, quer nas que se antecederam, temos integrado este grupo de trabalho. Aquilo que a experiência nos diz é, no ano 2015, correu bem, portanto podemos tirar relações muito positivas, alterámos algumas coisas, ou melhor, acrescentámos, e houve novidade em relação a este ano. Aquilo que nos apraz dizer em relação a 2015, portanto, que já tínhamos um dispositivo montado, onde a ULS também já estava presente, portanto a ULS assegurava o seu posto de estabilização, com o seu oficial de ligação, que se mantém este ano. Tínhamos em 2015, tivemos mais ou menos 358 pessoas assistidas no posto médico de estabilização, e apraz-nos dizer que apenas 5,2% dessas pessoas foram transferidas para a unidade local, para os seus serviços de urgência.
1: As festas do povo de Campo Maior, que se prolongam até ao dia 16 de agosto, são inauguradas este sábado, à meia da manhã, pelo Presidente da República, António José Seguro. Ora, Campo Maior prepara-se para voltar a florescer, e este ano abre uma porta a todos pela primeira vez. Os visitantes vão poder entrar na casa onde nasceu o fundador da Delta Cafés, Rui Navarro, na Travessa da Praça, número 6, a mesma rua que este ano recebe a decoração da Associação Coração Delta, num tributo de

0: Direto ao comentador. A iniciativa assinala o arranque de uma celebração mais ampla do legado de Rui Nabeiro, promovida pelo Grupo Nabeiro, que se estende pelas ruas da vila e pelas histórias que moldaram o percurso do empresário. Quatro ruas enramadas contam essa narrativa. A Travessa da Praça, decorada pelo Coração Delta, a Rua Vasco Sardinha, da Delta Cafés, como homenagem dos colaboradores à comunidade de campomarense, a Rua Afonso Costa, dos Cafés Camelo, e a Rua da Misericórdia, da Adega Maior. É na Casa de Travessa da Praça, número 6, que começa a história de quem acreditou que mesmo com pouco é possível fazer muito e que se todos quiséssemos, o mundo seria extraordinário. Na mesma rua surge uma das intervenções mais simbólicas desta edição, ou seja, uma criação da Associação Coração Delta dedicada a Rui e a Alice Nabeiro. Inspirada numa memória familiar, a decoração recria o jardim de flores que Alice Nabeiro cuidava e que Rui Nabeiro tanto admirava. Foi ali que nasceu a sua história de amor. Agora, essa recordação transforma-se num jardim aberto a todos, construído através de um gesto coletivo. O chamado Jardim Invertido convida os visitantes a observar, a refletir e a descobrir-se nos espelhos que pontuam o percurso. Cada elemento da rua revela uma faceta do homenageado: o empreendedor visionário, o homem de família, o líder, o amigo, o campomarense que acreditava na força da comunidade. Esta celebração estende-se à Praça da Liberdade, onde a Delta Alce reúne experiências das marcas do grupo, um bar de cafés, um wine bar Adega Maior e o vinho oficial das festas. O espaço acolhe concertos, DJs e momentos de animação ao longo dos 9 dias. Nos dias 8 e 9, 14 e 15, às 22h45, o Céu de Campo Maior recebe um espetáculo de drones, também dinamizado pela Delta Cafés, que se junta à roda gigante instalada para o evento. O Festival Internacional de Cinema Periferias inicia oficialmente esta sexta-feira em Marvão e na vizinha Valência de Alcântara, em Espanha, com uma programação que se estende até dia 15 e inclui mais de 30 longas metragens e documentários. Na sua 14ª edição, o Periferias afirma-se como um projeto que une territórios, valoriza o património cultural e reforça a cooperação entre comunidades de ambos os lados da raia. Alberto Pires, alcaide do Ayuntamiento de Valência de Alcântara, sublinha a importância do Periferias para o território, destacando o papel do festival na dinamização cultural, na valorização do património local e no reforço dos laços entre Portugal e Espanha.
1: Que Periferias significa una de la programación cultural más importante para Valencia de Alcántara y para nuestros pueblos de la comarca de Sierra de San Pedro dentro de Extremadura. Uno de los proyectos también de cooperación transfronteriza que tenemos con nuestros vecinos de Portugal, en concreto nuestro pueblo más cercano, vecinos, hermanos de Marbao. Y Periferias significa no solamente el abanico de posibilidades que nos da de cara a todos los visitantes, a esas más de 100.000 personas que pasan por Periferias, de conocer Valencia de Alcántara, de conocer nuestro patrimonio, sino que también es importante de cara a la inyección económica que significan para todo lo que es la sociedad, todas nuestras empresas y todos nuestros establecimientos públicos.
0: Agora, Luís Costa, o vice-presidente da Câmara Municipal de Marvão, realça o impacto do Periferias na projeção de Marvão como destino de cultura e criação, bem como na mobilização da comunidade local em torno do cinema e das artes.
2: É uma importância extrema, na medida em que o interior precisa deste tipo de eventos. São 14 anos de Periferias a levar a cultura até junto das pessoas, e não só junto das pessoas, também levar a locais emblemáticos do Conselho de Marvão, a estação, tal como a Maia, tal como o Castelo, e dá visibilidade a Marvão, dá projeção, e são temas muito, muito atuais, como os direitos humanos, anos, como as condições climatéricas, e criteriosamente escolhidas pela Paula. Aliás, aproveitar aqui para dar um elogio à Paula, que tem feito muito por Marvão e que tem dado a

0: muita visibilidade a Marvão por todo o trabalho que tem desenvolvido. O aspecto mais interessante é levar o cinema até junto das pessoas que nunca tiveram a oportunidade de ter visionarem um filme, portanto, é levar a cultura até junto dessas pessoas. E depois é também o facto de trabalharmos em conjunto com a Espanha e trabalharmos de mão dadas, porque há muitas pessoas de Espanha que vêm a Marvão e que têm a oportunidade de descobrir através da cultura Marvão. Portanto, acho que este é um dos pontos muito importantes do festival.
1: O arranque do Periferias acontece no Castelo de Marvão esta sexta-feira, com a exibição do filme 18 Buracos para o Paraíso, de João Nuno Pinto. Nos dias seguintes, sessões em Beirã, Santo António das Areias e Valência de Alcântara, com obras de realizadores portugueses e espanhóis. 87ª volta a Portugal em bicicleta arranca esta quarta-feira com um prólogo de 6 km em Lisboa. São 140 corredores em 17 equipas a abrir uma edição que segue até ao dia 16 de agosto.
2: A partida do primeiro corredor está marcada para as 15 horas e 11 minutos. Os corredores partem de 1 em 1 minuto, enquanto que os 10 últimos partirão de 2 em 2 minutos. Às 17h19 vai partir o último corredor para percorrer os 6,5 km com partida e chegada na Praça do Império. Ezequiel Mosquera, o diretor da organização, fala de uma volta a que quer marcar todo o país.
3: Que seja, digamos, um sucesso que seja para os equipos nacionais, para os corredores nacionais e para os equipos de fora, que ponham outros olhos e que não vejam só a parte de quantos World Tour compitem na volta a Portugal, que é o que a ideia que há fora é quantos World Tour há. Não há, mas o evento é um grande evento, não? Que é um pouco que faz falta poner en valor lá fora, sobretudo, para que a gente mire a volta a Portugal com outros olhos.
2: Hoje olhamos só para o primeiro, para o último dia. O primeiro, Rafael Reis, ganhando amanhã, faz 8 vitórias em prólogos, 8 camisolas amarelas na volta a Portugal. Olhando para o último dia, Artem Nis pode igualar Joaquim Agostinho e David Blanco nas 10 vitórias?
3: O bom é que está tudo por escrever. Não, evidentemente o Rafa Reis tem já além do evidente potencial físico, tem a capacidade de chegar, a experiência de chegar no momento certo e marcar esse hito e ser evidentemente o candidato número um para ganhar amanhã. Mas vai ter concorrência, não? E vai ter concorrência e o bom é isso, não? Que Rafa Reis seja o candidato número um, mas que poida não ser, não? E na mesma, pois, quando chegamos ao Porto, pois, evidentemente o Artem Nis, que já sabe o que é ganhar, já sabe o que são 11 dias de competição e como é que administrar as forças para chegar a ganhador o último dia. E dentro da organização é ganhe quem ganhe. O cenário ideal é que este último dia haja emoção.
2: O grande candidato à vitória é Rafael Reis, ele que já venceu 7 prólogos, já venceu 7 camisolas amarelas e 16 dias de camisola. Será o grande candidato à vitória, mas fala no prólogo, ajudar os líderes e pensa também já na vitória em Águeda.
4: Como sempre, o meu principal objetivo pessoal é amanhã dar o meu melhor e conseguir vestir a camisola amarela. Esse é sempre o meu ponto de partida e tem sido esse o meu principal objetivo durante estes anos. Pronto, a concorrência é forte, mas vou dar o meu melhor e acredito, tenho que acreditar que é possível, que é por isso que eu trabalhei, por isso vou acreditar que é possível. Depois, conseguindo ou não, o meu trabalho vai passar por ajudar a equipa, estar também um pouco pendente das decisões que vou ter que tomar em prol da equipa durante a corrida. Também tenho esse trabalho a fazer, tomar decisões na hora, depois de quando as coisas estão a acontecer.
2: 119 corredores arrancam então hoje em Lisboa, em representação de 17 equipas.

0: E será, como todos apontam, uma volta a Portugal diferente.
1: A edição deste ano da Volta a Portugal em bicicleta passa pelo Alentejo, no sábado, com a etapa que liga Beja a Elvas.
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1: Olá, bom dia. Eu sou a Soraya Pedras.
2: Eu sou o Afonso Guerreiras.
1: Para mais uma pequena conversa, como é habitual, à quarta-feira. Mas hoje não vamos falar de questões ambientais. Hoje queremos falar de pessoas que escolhem ajudar os outros. Muitas vezes, em momentos muito complicados. Vamos falar dos bombeiros voluntários.
2: Sim, vamos falar deste grupo de pessoas fantásticas, homens e mulheres, que têm a capacidade extraordinária de transformar o medo em ação, a incerteza em coragem e estão sempre prontos para proteger tudo e todos que se encontrem em perigo.
1: Bem, na verdade, o que nós pretendemos hoje com a nossa conversa é sensibilizar para a importância de ser bombeiro voluntário. Isto porque nos apercebemos que nas últimas décadas tem-se verificado uma queda no número de voluntários.
2: Para falar desta questão, convidamos o comandante Jorge Pereira. Jorge Pereira, também ele, bombeiro voluntário, é o comandante do Corpo de Bombeiros Voluntários, daqui do nosso concelho, Monforte, já há 26 anos. Bom dia, comandante Jorge, obrigado por ter aceitado o nosso convite.
3: Olá, bom dia, obrigado eu pelo convite.
1: Comandante Jorge, esta descida de voluntário também se sentiu aqui no quartel de Monforte? Se sim, qual poderá ser o motivo?
3: Bem, sim, realmente o voluntariado tem, digamos, que tem descido muito. Aqui no quartel de Monforte tem-se sentido um decréscimo na questão do voluntariado. Realmente temos tido alguma dificuldade em recrutar, em mobilizar jovens para integrarem o nosso corpo de bombeiros, portanto, para agarrar esta causa tão nobre. Embora pense, os dados, isto é transversal, é de norte a sul e não só nos bombeiros, em todos outros campos do que têm voluntariado. Mas sim, temos sentido aqui alguma quebra no voluntariado. Temos implementado alguns incentivos, até que com a ajuda da Câmara Municipal, portanto, alguns incentivos ao voluntariado, mas o que é certo é que realmente sente-se esta crise no voluntariado e nós estamos mesmo com falta de pessoal, e que é urgente, e os bombeiros sem pessoal, sem seres humanos, não funcionam. Temos de ter os equipamentos, mas temos de ter alguém que os opere, que os trabalhe. Por isso, é essencial termos pessoas, e realmente estamos a sentir esse decréscimo de voluntariado e de pessoas a quererem, principalmente jovens, a quererem integrar o Corpo de Bombeiros.
2: Numa tentativa de alterar esta situação, achamos que é importante perceber como funciona este mundo dos bombeiros. Primeiro, talvez seja bom sabermos quais são as qualidades mais importantes para ser bombeiro.
3: Bem, para ser bombeiro, primeiro que tudo, é gostar-se, ter amor à causa. Tem que se ter espírito de sacrifício, bom senso, dedicação. Portanto, são qualidades, digamos, que são essenciais para uma pessoa que se preste a tratar dos outros, portanto, a prestar socorro à população. Muitas vezes temos situações muito complicadas e é preciso ter alguma preparação, além de toda a formação e instrução que nós temos que ter. A carreira de bombeiro é feita com muita formação, muita instrução, mas acima de tudo estes valores: bom senso, dedicação, espírito de sacrifício e principalmente gostar da causa, né? Gostar de prestar e ajudar, prestar o socorro e ajudar o próximo.
1: Sendo este um trabalho de grande exigência, tanto a nível físico como emocional, também é importante percebermos como é feita a formação de um bombeiro voluntário. Certamente que não se faz numa semana, certo?
3: É verdade. Tanto para terem noção, a carreira inicial, portanto, a formação inicial do bombeiro, que normalmente são os estagiários, tem cerca de 250

0: horas de formação, mais 6 meses de estágio para poderem ingressar na carreira de bombeiro. Portanto, são realmente muitas horas, é muito tempo dedicado à formação e instrução, pode demorar um ano, e por vezes talvez esta exigência logo de início numa carreira de bombeiro, mas que é essencial. Se a formação e a instrução não conseguimos prestar socorro, mas que talvez seja esta exigência que também temos tido, nos tem causado alguma dificuldade em mobilizar alguns jovens, porque é realmente muito tempo em formação e instrução para poderem ir para um incêndio, para poderem fazer um serviço de saúde. Portanto, sem terem esta instrução, sem ingressarem na carreira de bombeiro, não podem fazer serviços, digamos, de bombeiro, vá.
1: Quando são voluntários, muitas vezes significa que não estão a tempo inteiro, porque ou ainda estão a estudar, ou têm outro trabalho. Então, como é possível um bombeiro voluntário conciliar o voluntariado com a vida pessoal e os estudos ou o trabalho?
0: Bem, nós, em termos de voluntariado, nós temos serviços nos bombeiros, por exemplo, o pré-hospitalar, digamos, a emergência pré-hospitalar, é feita com assalariados, portanto, pessoas que trabalham no Corpo de Bombeiros a tempo inteiro. Portanto, nós chamamos de assalariados. A parte do voluntariado poderá caber noutro, também neste tipo de serviço, ou em todo o tipo de serviços, mas todo outro tipo de serviço que será os piquetes de serviço que nós temos, em que o voluntário dá a sua disponibilidade durante a semana para poder fazer serviço e integrar os piquetes de serviço ao fim de semana. Portanto, consoante a sua disponibilidade, assim depois é feito integrado na escala de serviço.
2: Para terminar, Sr. Comandante, o que diria alguém que está a pensar juntar-se aos bombeiros?
0: O que realmente devem fazer é uma experiência única, a formação e instrução diferenciada, que vos pode ajudar quem ingressa nos bombeiros noutras áreas. Portanto, são conhecimentos que se têm e que se adquirem, mesmo no nosso dia-a-dia ou até nas suas próprias profissões, se forem voluntários, pode ajudar. Portanto, e além de abraçarem uma causa nobre e prestarem um socorro, um serviço a quem necessita, a quem mais necessita, penso que só por aí é suficiente para uma pessoa que realmente goste e queira abraçar a carreira dos bombeiros, é suficiente para o fazer.
1: Ok, muito obrigado, Sr. Comandante, pela sua participação. Os seus esclarecimentos foram muito úteis. Quanto a vocês que me estão a ouvir, se vocês ou alguém que conheçam têm vontade de aprender, quer ajudar e fazer a diferença, dirijam-se ao quartel mais próximo da vossa localidade e digam-o que querem fazer parte da equipa.
2: Certamente vão ganhar formação, disciplina, novas amizades e, acima de tudo, farão a diferença na vossa comunidade. Bem, o nosso tempo chegou ao fim. Despedimos-nos marcando encontro para a próxima quarta-feira pelas 12h30. Até lá.
1: Cuidem-se, cuidem uns dos outros e, se acham que são capazes, sejam um bombeiro voluntário.
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1: Boa tarde. Quanto à previsão do estado do tempo para esta quarta-feira, 5 de agosto, e segundo o Instituto Português do Mar e da Atmosfera, temos céu um pouco nublado ao limpo, vento fraco a moderado. Temos também uma pequena subida da temperatura máxima. Máximas para hoje, 24 graus para o Porto, Castelo

0: Branco 35, Santarém 30, 29 para Lisboa, 33 para Évora, Beja e também para Faro. Porto Alegre conta hoje com uma máxima de 31 graus. 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
0: Das duas passa um minuto, já sabe que a partir deste momento o telefone está ao seu interdispor, é só ligar o 245-300-556, diz que os pedidos por telefone até bem perto das três, é você quem escolhe a música que irá passar nesta hora. Daqui a 4 minutos volto à antena, liga agora, espero por si, até já.
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1: E para todos, muito boa tarde, bem-vindos a mais uma edição das Tardes da IRP. Já a seguir tenho para si discos pedidos por telefone.
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1: Primeira parte das Tardes da IRP, o telefone neste momento já está ocupado com a primeira participação. O telefone é o 245-300-556, ao seu dispor até às 3. 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
1: Muito bem, damos então início aos discos pedidos por telefone. Vamos já seguir para a primeira participação. Muito boa tarde.
3: Boa tarde, São.
1: Olá, boa tarde. Eu estou a falar com...
3: Olá, Amália de Estremoz.
1: E como é que está a Amália? Está bem disposta?
3: Bem disposta, graças a Deus e a São.
1: Também bem disposta. Muito obrigada. Muito calor já. Já com muito calor.
3: Ah, aqui ainda está.
1: Deve estar, a Amália, que é um bocadinho mais friorenta, não é?
3: Ah, de manhã estava frio. Estava
1: frio, estava tão bom. Muito bem.
3: Estava mesmo frio, não fui só eu a queixar. Houve mais gente aqui da minha cidade a queixar.
1: Está a ver, Amália, por isso é que
3: agora
1: o mundo...
3: já está mais quente.
1: Por isso é que o mundo não termina, porque nem todos gostam do mesmo. Ora, aí está.
3: Exatamente.
1: Ora, aí está. Ainda bem que é assim. Amália, vamos à frase.
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1: Muito bem, vamos ouvir o quê?
3: Vamos ouvir o Fernando Santana, São Rosas Brancas.
1: E é para dedicar?
3: E é para dedicar, com um beijinho, para o Ricardo Taxista, para a Isabelinha, para a Sónia Ricardo, para o José Carrilho, para a Paula de Estremoz, para o Adelino Batista, para o Fernando Bragança, para a Mãe José Greja, para a família Margarida, com um beijinho para o João, para o professor Ribeirinho Viale, para o António Clarel, para o Justino, para o Alcides, para a Ana Gouveia, para o João Miranda, para o Isete Flores e para todos os amigos, para os santos amigos da minha lista, para todos os amigos que estejam na escuta, para toda a equipa da Rádio Porto Alegre, um beijinho para todos, para si e para a sua família um grande beijinho, tudo de bom. Uma boa tarde de trabalho e até amanhã, se Deus quiser.
1: Muito obrigada. Tudo a correr bem consigo. Tenha também uma ótima quarta-feira na nossa companhia. Muito obrigada,
3: obrigado,
1: Amália.
3: Obrigado.
1: Beijinho também. Temos o Fernando Santana com o tema São Rosas Brancas. É o que vamos ouvir e o telefone já está novamente disponível. Aproveite a sua vez de ligar.

0: Fernando Santana com o tema São Rosas Brancas. 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Vamos a seguir para mais uma participação que está em linha. Muito boa tarde.
1: Olá, São, boa tarde.
0: Olá, boa tarde. Eu estou a falar com...
1: A Gracinda Margarida, que fala da Serra Porto Alegre.
0: E como é que está a Gracinda? Está bem disposta?
1: Estou bem disposta, só. Muito obrigada.
0: Também bem disposta. Muito sim, obrigada. Senhora. Gracinda, vamos agora à frase?
1: Vamos sim. 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
0: Muito bem, vamos ouvir o quê?
1: Vamos ouvir o Nel Monteiro com o tema É Duro Ser Velho.
0: E é bom chegar a velho, é bom sinal.
1: É bom chegar a velho,
0: exatamente.
1: Infeliz, já estou lá chegando.
0: Infelizes daqueles que não conseguem chegar a velho.
1: É verdade, são.
0: Muito bem.
1: Infelizes também daqueles que chegam e que são maltratados.
0: Pois, exatamente, também. Há de tudo um pouco neste mundo.
1: Há de tudo um pouco, infelizmente.
0: Neste mundo traiçoeiro.
1: É verdade, são.
0: Muito bem, Gracinda, então é para dedicar?
1: É sim, senhora, são. Vou dedicar a todo o auditório da Rádio Porto Alegre. Todos estejam o melhor possível, do mais pequenino ao maior. Está toda a minha família incluída, com um beijinho muito especial para os meus filhotes. E também queria dedicar à Dona Lisete Flores, à Dona Amália de Estrôs, essa querida senhora que ligou à pequena, à Dona Joaquina Jacobi, com dois grandes beijinhos. Agora, como não estou com os beijinhos em atraso, hoje é só dois, amanhã logo se vê.
0: Ora, aí está. É isso mesmo.
1: E é também para o senhor José Ferrugento, e para o ti, João Maltês, também com um grande beijinho para eles e que seja o melhor possível. Um grande beijinho para si, são. Obrigada por estar aí desse lado e até à próxima, se vocês quiserem.
0: Muito obrigada eu por estar aí, volto sempre. Um ótimo dia para si.
1: Obrigadinha.
0: Boa semana também. Beijinho, até amanhã então, Gracinda. Ficamos, muito obrigada. Ficamos com Nel Monteiro e o tema É Duro Ser Velho. E o telefone, novamente ao seu dispor, aproveite para ligar neste momento 245-300-556. Aproveite agora.

0: passagem de Nel Monteiro. Boa tarde, são 2:18. 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
0: Muito bem, vamos continuar. Estamos com discos pedidos por telefone. Mais uma participação que está em linha neste momento. Muito boa tarde.
2: Boa tarde, São. Como está?
0: Eu estou ótima, muito obrigada. Eu estou a falar com...
2: Ana Gouveia, do Monte Pedra.
0: E como é que está a Ana? Bem disposta também?
2: Está bem disposta. Com o calor outra vez.
0: É verdade, até, já está muito calor outra vez. E amanhã vai subir de novo.
2: Oh, que raiva.
0: Que raiva, não é? O calor. Para amanhã já temos 35 graus em Porto Alegre.
2: Uns 31. Hoje de manhã, 35.
0: É verdade, 35 graus, pois no outro dia também.
2: Chatice.
0: É uma chatice mesmo o verão, para mim. Pelo menos para mim, eu falo por mim, não é?
2: E não é só por nós, ou só.
0: Mas depois baixa outra vez um bocadinho.
2: E aquilo que está a arder é tudo para aí fora.
0: É verdade, é verdade. O mundo está da maneira como nós sabemos.
2: Está como está, pois.
0: Está como está. Então, muito bem. Vamos à frase.
2: Rotunda Alegre.
0: Vamos embora.
2: 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Por acaso há de lá tudo um bocadinho.
0: Exatamente, é de aproveitar. E vamos então ouvir o quê?
2: Dionis Brito, XXPTO.
0: Xixi não é xixi, atenção, é XPTO.
2: XPTO.
0: Não é xixi. Ai, o Dionis Brito, se estiver a ouvir, ele está sempre a ouvir a Rádio Porto Alegre.
2: Ó, Dionis, se estiver a ouvir, olha, boa sorte e desculpa lá que isto
0: é. Não é xixi. É XPTO. Quer dizer, tudo fixe. Está tudo. É tudo XPTO. É tudo bonito, é tudo bom.
2: É assim, a moda é assim, tudo XPTO.
0: É conforme. Há modas que valham Deus. Vamos lá, Ana, para dedicar.
2: É para dedicar à Ana Ribeiro, à Sónia Ricardo, à Sofia, ao Bruno Azeitona, à Amália de Estremoso, à Rosa Belo, ao João Maltês, ao Maior Gouveia, à Rosa Silva, meu marido, à Fernanda Rosa e ao Francisco Rosa, à Lisete, ao Pedro Miguel, à Angélica, à Natalina, à Julieta, ao António, à Helena da Alemanha, à Balbino, ao Armando Mafalda, ao João Miranda, António Clarel, António Justino, para o Luís Alter do Chão, para a Conceição Churri, para o marido, para o Cano, para o Carlos e para a São, tenham um bom dia de trabalho, com pouco calor e tudo a correr bem.
0: Aqui não sinto calor, não é?
2: Não,
0: aqui...
2: porque aí tá, tem a coisa acesa.
0: Tenho a coisa acesa. Não, não é bem isso. Tenho o ar condicionado no...
2: Ou
0: Ana, espera aí.

0: Já não consigo dizer nada. É assim, tenho o ar-condicionado nos 18 graus. E porque não consigo pôr mais baixo. Portanto,
1: obrigada,
0: 18
1: não
0: graus.
1: Pronto.
0: Sim, senhora, aqui está excelente. Muito bem, Ana, muito obrigada. Ah, e não ponha a coisa acesa, está bem?
1: Está,
0: está
1: bem,
0: XPTO. Senhora. Muito obrigada.
1: XPTO.
0: Adeus. Até amanhã. Tudo a correr bem consigo. Ai, ai, esta Ana Gouveia. Ora bem, Dinis Brites com o seu novo trabalho, chama-se XPTO. Não é XI, Ana, é XPTO. Ora bem, o telefone está disponível. Novamente, aproveite a sua vez de ligar.

0: E tu, Dinis Brites, também tens uma voz XPTO, sem dúvida. Ora bem, já estamos em contagem decrescente para o eclipse total do Sol em Portugal continental. Será este fenómeno que irá ocorrer a 12 de agosto. Portanto, no dia 12 de agosto vai ocorrer um dos fenómenos astronómicos mais aguardados dos últimos anos. A Lua vai alinhar-se entre o Sol e a Terra, projetando a sua sombra sobre a superfície terrestre. Dia 12, não se esqueça. Vamos para mais uma participação que está em linha. Muito boa tarde.
1: Boa tarde, São Luís de Alter do Chão.
0: Boa tarde, São Luís de Alter do Chão. E a sua pergunta, que está a falar com o Luís de Alter do Chão. E como é que está o Luís? Está bem disposto?
1: O Luís está sempre disposto.
0: Ótimo. Maravilha. Muito bem. Luís, vamos à frase.
1: A Rádio Mundo Alegre, o seu parecer de confiança na Zona Industrial de Porto Alegre.
0: Certíssimo. Vamos ouvir o quê?
1: Vamos ouvir o escapão Altevira Alentejana.
0: Predicar.
1: Para Duna Lisete da Comenda, Ana Gouveia do Monte da Pedra e para Castelo de Vito, para aquela menina, quando não dela. É para Castelo de Vito, pronto, que ela sabe quem é. Pronto. E aí passou o Rui um abraço. E lá vai o vinho da Alteri.
0: Uhum, sim, senhor.

0: Fio Muito bem. Para todos aí da lá de Porto Alegre.
1: Muito obrigada, Luís. Volto sempre. Um ótimo dia também para si. Muito obrigada. Temos Luís Capão a seguir com Alter Vila Alentejana. São 2:27. A seguir vamos fazer um breve intervalo, mas claro, o telefone está disponível novamente. Vai continuar ao seu dispor nesta hora. Por isso, liga agora 245-300-556. Até já.

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8: Muito bem, e assim com o patrocínio da Rotunda Alegre, o seu parceiro de confiança na Zona Industrial de Porto Alegre, vamos trazer à antena mais uma participação que está em linha. Boa tarde.
9: Boa tarde, São.
8: Olá, boa tarde. Eu estou a falar com...
9: A Lisete Flores da Comenda.
8: E como é que está a Lisete? Está bem disposta?
9: Bem disposta, graças a Deus. Está muito calor, assim que me gosta.
8: Está muito calor, como você gosta, mas eu não. Ainda bem que ninguém é igual. Somos todos iguais, mas todos diferentes. Ainda bem, eu detesto muito calor. Muito bem. Mas se gosta do calor, amanhã sobe mais.
9: Muito bem. A minha casa é muito fresquinha.
8: Ah, então tem sorte a sua. Muito bem, Lisete, vamos agora à frase.
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8: Muito bem, vamos ouvir o quê? Lisete, vamos ouvir o quê?
9: Vamos ouvir a Rosa com a Luísa Sobral, com os cantadores da Aldeia Nova de São Bento.
8: Portanto, cantadores da Aldeia de São Bento com a Luísa Sobral e o tema a Rosa. Está aqui preparado. Então, e é para dedicar, Lisete?
9: É para dedicar aqui para a comenda, para a minha filha, para o Megerdo, para a Rosa Silva, para o marido, para a Andrelina, para o marido, para a Angélica, para o marido, para a Ana Gouveia do Monte Pedra, para a família dela toda, para a minha amiga do Gavião, a Teresa Agostinho, que gosto muito dela, para a Dona Amália de Estremoz, para o Sr. Luís de Alter de Chão, para a Dona Garcinda Margarido, para a Dona Amélia Tomé, e vamos lá, você não me esqueci de mais ninguém. Sempre esqueci.
8: Fica para amanhã. Se esqueceu, fica para amanhã. Amanhã lembra-se.
9: Pois, ora, Luís, da Alter, e para o senhor de Luciano, da Torre das Vargas. E para todos os ouvintes, e para tudo, e na rádio, para todos, um grande beijinho. Até amanhã, se Deus quiser.
8: Muito obrigada, tudo a correr bem consigo, Lisete.
9: Obrigado.
8: Volto sempre.
9: Obrigado.
8: Muito obrigada.
9: Obrigado.
8: Beijinho. Ficamos com os, isto é um dueto, claro, com os cantadores da Aldeia de São Bento, com a Luísa Sobral, a música chama-se Rosa. Você desse lado pode ligar, aproveite para ligar o 245-300-556, que está disponível neste momento.

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1: Cantadores da aldeia de São Bento e Luísa Sobral, o tema A Rosa. Muito bem, estamos a 20 minutos das 3, mais uma participação antes do próximo intervalo. Boa tarde.
2: Olá, muito boa tarde.
1: Olá, boa tarde. Eu estou a falar com...
2: Joaquina Dias do Gavião.
1: E como é que está, Joaquina? Está bem disposta? Já há muito tempo não falava consigo.
2: Exatamente, não tem havido oportunidade. Está tudo muito bem, com a meninação também já.
1: E a menina agora ainda ficou melhor. Claro, chamar menina, ainda melhor fiquei, claro.
2: Ora, exatamente.
1: Ora, somos

0: gostou das meninas, sempre, claro. Para sempre. E, Joaquina, vamos à frase?
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0: Ora, isso aí, vamos ouvir o quê?
1: O Century com o Overwine.
0: Uau, e é para dedicar?
1: Vamos dedicar já para si e para as minhas amiguinhas e amiguinhos. Fernanda Rosa e seu marido de Porto Alegre, Amália de Estremoz, Manuela das Mouriscas, Joaquina Escarameia, Maria José Granja de Casa Branca, Maria Isabel de Santarém, Pedro Miguel e esposa da Comenda, Carlos Dias de Torres Vedras e suas princesas, Carlos André do Cano, António Matos da Alemanha, Justino de Vila do Rei, com bom trabalho. Beijinhos para todos, as melhores aos doentes. Para si, olha, um beijinho, muito obrigada e até uma próxima.
0: Muito obrigada, eu volto sempre. Até amanhã. Com este bom gosto. Muito obrigada. Beijinho grande também. Muito obrigada. Vamos aqui recordar, porque recordar é viver. Estamos de regresso ao tempo do vinil com os Century e este maravilhoso tema, bem calminho. É mesmo, recordar é viver e é bom recordar. Lover Why, para ouvir na Rádio Porto Alegre, a seguir vamos para intervalo, mas ainda atendo mais uma participação, por isso faço o favor de ligar agora.

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4: Estamos agora a 7 minutos das 3. Vamos para a última participação de hoje. Boa tarde.
5: Boa tarde, João.
4: Olá, boa tarde. Eu estou a falar com quem?
5: Gracinda Castelo de Vida.
4: Como é que está a Gracinda? Está bem disposta?
5: Sim, bem disposta. Eu ouvi a rádio Porteira que aqui, aqui em Porteira que estou muito bem disposta. Na região lá para casa.
4: Ótimo, maravilha. É bom saber isso. Muito bem. Gracinda, vamos à frase?
5: Vamos.
4: Rotunda Alegre.
5: Junga Alegre.
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4: Ok. E vamos ouvir o quê? A Mónica Sintra com as
5: duas. A Mónica Sintra com as da guarda.
4: Uhum. Então ia para dedicar, Gracinda.
5: Fica assim. Sim. Para todos. E tudo bom para a Rádio Porto Alegre.
4: Sim, senhor. Tudo a correr bem consigo. Vão sempre um ótimo dia também para si.
5: Normalmente para vocês todos.
4: Tá, obrigada. Muito bem, temos Mónica Sintra com o Anjo da Guarda, assim para fecharmos esta primeira parte das tardes da IRP. A seguir temos as notícias, eu volto depois, trago mais uma edição do Pulsar Económico com o Rui Anacleto, também o melhor da música sempre na sua rádio. Até já.

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5: 87ª volta a Portugal em bicicleta arranca esta quarta-feira com um prólogo de 6 km em Lisboa. São 140 corredores em 17 equipas a abrir uma edição que segue até ao dia 16 de agosto.
6: A partida do primeiro corredor está marcada para as 15 horas e 11 minutos. Os corredores partem de 1 em 1 minuto, enquanto que os 10 últimos partirão de 2 em 2 minutos. Às 17h19 vai partir o último corredor para percorrer os 6,5 km com partida e chegada na Praça do Império. Ezequiel Mosquera, o diretor da organização, fala de uma volta a que quer marcar todo o país.
7: Que seja, digamos, um sucesso que seja para os equipos nacionais, para os corredores nacionais e para os equipos de fora, que ponham outros olhos e que não vejam só a parte de quantos World Tour compitem na volta a Portugal, que é o que a ideia que há fora é quantos World Tour há. Ah, não há nenhum. Ah, há um. Ah, não há. Não há perguntas. Mas o evento, então, é um grande evento, não? Que é um pouco que faz falta pôr em valor lá fora, sobretudo, para que a gente mire a volta a Portugal com outros olhos.
6: Hoje olhamos só para o primeiro, para o último dia. O primeiro, Rafael Reis, ganhando amanhã, faz 8 vitórias em prol, 18 camisolas amarelas da volta a Portugal. Olhando para o último dia, Artem Nis pode igualar Joaquim Agostinho e David Blanco nas 3 vitórias?
7: O bom é que está tudo por escrever. Não, evidentemente o Rafa Reis tem já além do evidente potencial físico, tem a capacidade de chegar, a experiência de chegar no momento certo e marcar ese hito e ser evidentemente o candidato número um para ganhar amanhã. Mas vai ter concorrência, não? E vai ter concorrência e o bom é isso, não? Que Rafa Reis seja o candidato número um, mas que poida não ser, não? E na mesma, pois, quando chegamos ao Porto, pois, evidentemente o Artem Nis, que já sabe o que é ganhar, já sabe o que são 11 dias de competição e como hai que administrar as forças para chegar ganhador ao último dia. E dentro da organização é ganhe quem ganhe. O cenário ideal é que este último dia haja emoção.
6: O grande candidato à vitória é Rafael Reis, ele que já venceu 7 prólogos, já venceu 7 camisolas amarelas e 16 dias de camisola. Será o grande candidato à vitória, mas fala no prólogo, ajudar os líderes e pensa também já na vitória em Águeda.
8: Como sempre, o meu principal objetivo pessoal é amanhã dar o meu melhor e conseguir vestir a camisola amarela. Esse é sempre o meu ponto de partida e tem sido esse o meu principal objetivo durante estes anos. Pronto, a concorrência é forte, mas vou dar o meu melhor e acredito, tenho que acreditar que é possível. Foi por isso que eu trabalhei, por isso vou acreditar que é possível. Depois, conseguindo ou não, o meu trabalho vai ser vai passar por ajudar a equipa, estar também um pouco pendente das decisões que vou ter que tomar em prol da equipa durante a corrida. Também tenho esse trabalho a fazer, tomar decisões na hora, depois de quantas coisas estão a acontecer.
6: 119 corredores arrancam então hoje em Lisboa, em representação de 17 equipas, e será, como todos apontam, uma volta a Portugal diferente.
5: A edição deste ano da Volta a Portugal em bicicleta passa pelo Alentejo, no sábado, com a etapa que liga Beja a Elvas. O Turismo de Portugal vai atribuir cerca de 325 mil euros à Câmara de Gavião para apoiar a recuperação de equipamentos da Praia Fluvial do Alamal, danificados pelo mau tempo em fevereiro deste ano. A verba integra o programa Crescer com o Turismo, que contempla 33 projetos turísticos nas regiões Norte, Centro, Alentejo e Ribatejo, num investimento global de 3,3 milhões de euros. Ora, o Presidente da Câmara de Gavião, António Severino, explicou à Rádio Porto Alegre que o financiamento surge no âmbito do projeto Alamal, a pérola do Alto Alentejo.
9: Nós vamos receber cerca de 325 mil euros.
10: E o que é o projeto em si?
9: O projeto que nós contemplamos foi algumas infraestruturas que foram danificadas pelas intempéries. O caso do snack bar, o caso da pousada, o caso de algumas infraestruturas, mesmo a reposição da areia, ou seja, foi alguns equipamentos que foram danificados pelas intempéries em fevereiro e que nós, juntamente com o Turismo de Portugal, vimos que era a forma mais rápida de nós acedermos aqui algum financiamento.
10: E esses equipamentos já estão todos recuperados?
9: Ainda falta alguns. Nós já fizemos um investimento ali à volta de 225 mil euros, entre 200 a 225. O investimento ronda aos 400 mil, o apoio é 300.

0: 325, e pronto, ainda falta alguns, falta a pousada, ainda falta algumas infraestruturas do Alamau, falta ali o cais, pronto, a aquisição de alguns equipamentos que ainda não conseguimos. Portanto, o que está neste momento é o Snack Bar, que é uma estrutura modular que colocamos e vai abrir portas amanhã com nova concessão, com vários equipamentos já lá instalados. Foi a reposição da areia e algumas infraestruturas que conseguimos, pronto, pôr em prática, forma a abrir a praia agora neste verão. Mas pronto, ainda falta aqui alguns. Falta a pousada, que ainda está fechada, que vamos agora iniciar, pronto, a construção. Vamos agora ver se conseguimos arranjar aqui em Preter para fazer aquela recuperação, e mais algumas infraestruturas que só depois da época balnear é que vamos conseguir depois fazer.
1: A assinatura do contrato no âmbito do programa Crescer com o Turismo está agendada para esta quarta-feira, a partir das 17 horas, na Praia Fluvial do Alamau. A cerimónia será presidida pelo Ministro da Economia e Coesão Territorial, Castro Almeida. A quarta edição do Beer Garden arranca esta quinta-feira em Castelo de Vide, com 11 cervejeiras presentes, com mais de 70 variedades de cerveja artesanal e uma programação que cruza música ao vivo, DJs, animação de rua e oferta gastronómica. João Nabo, a porta-voz da organização, explica que o evento volta a reunir produtores de cerveja artesanal de norte a sul do país e inclui uma presença internacional com uma cervejeira de Madrid. O mesmo responsável sublinha que o Beer Garden mantém a componente cultural, que tem marcado as edições anteriores, reforçada com concertos, DJs e animação de rua. A organização introduz ainda uma novidade, nomeadamente atuações de wrestling pensadas para levar ao recinto uma dinâmica diferente da habitual. Além das 11 cervejeiras, o festival contará com uma banca de cidras e outra de coquetéis feitos com cerveja. A entrada é livre, sendo apenas necessário adquirir o copo oficial com um custo de 3 euros. O Beer Garden tem registado aumento de público de ano para ano. Em 2023 contabilizou cerca de 2.500 entradas e, com o evento já consolidado, a organização aponta agora para uma afluência próxima das 3 mil pessoas ao longo dos 3 dias.
2: Contamos ter ali, portanto, cervejas de um pouco do norte a sul do país, cervejas artesanais. Contamos também com uma cerveja internacional aqui dos nossos vizinhos espanhóis, de Madrid. Para além da cerveja artesanal, aliado a este festival, sempre teve uma componente mais lúdica e cultural, nomeadamente concertos, música ao vivo e DJs. E contamos também com, portanto, animação de rua. Este ano, um conceito diferente, uma atividade totalmente diferente do que o pessoal está habituado aqui no nosso Alentejo. Vamos ter atuações de wrestling, para além desta animação. Também a componente gastronómica, contamos com vários stands de comida típica e de hambúrgueres este ano. Portanto, contamos com 11 cervejeiras, das quais uma internacional, como falei, e uma banca de cidras. Depois iremos ter também uma banca de cocktails feitos com cerveja. O festival tem vindo a crescer de ano para ano. O ano passado contámos com cerca de 2.500 entradas. Portanto, importa também referir que a entrada é livre. A pessoa, para degustar as cervejas, terá que adquirir um copo, que tem um valor de 3 euros, e depois cada marca tem o seu preço de cerveja, e tem várias cervejas diferentes. Contamos ter mais de 70 cervejas diferentes ao longo do festival dos 3 dias. Este ano, em termos de expectativa e tendo em conta que o festival está implementado, está consolidado, eu gostava de contar com cerca de 3 mil pessoas a passarem ali ao longo dos 3 dias.
1: Festival Beer Garden, promovido pela Cerveja Barona, em parceria com o município de Castelo de Vide, decorre no Parque João José da Luz, no centro da vila, e prolonga-se até sábado. A vila de Campo Maior prepara-se para receber entre 400 e 500 mil visitantes nas festas do povo de 2026, e para garantir resposta clínica a esta multidão, está montado um dos maiores dispositivos de saúde alguma vez preparados no Alto Alentejo. A Unidade Local de Saúde do Alto Alentejo ativa operações já esta sexta-feira, com um posto médico avançado no centro.

Centro Comunitário de Campo Maior, equipado diariamente com médico, dois enfermeiros e um técnico auxiliar. A coordenação fica nas mãos da Task Force, da ULS Alto Alentejo, liderada por Jorge Marques, com a enfermeira Catarina Aranha, responsável direta pelo posto. Ora, no posto de comando trabalham em conjunto, Unidade Local de Saúde, Proteção Civil, GNR, INEM

0: acho que temos uma boa capacidade de resposta e vamos, é expectável e estou otimista que vamos conseguir responder com a efetividade. Portanto, ligar 112, portanto, sou natural, sentiste sempre ligar 112 e aí vai ter a resposta no imediato e vai ter o meio ao seu alcance.
1: O modelo do dispositivo deste ano segue a experiência de 2015, ano em que foram assistidas 358 pessoas, com apenas 5,2% a necessitar de transferência hospitalar.
0: Tem integrado esta organização, portanto, nas últimas duas edições. Não sozinha, felizmente com a colaboração do FMJ Jorge Marques, quer em 2015, quer nas que se antecederam, temos integrado este grupo de trabalho. Aquilo que a experiência nos diz é, no ano 2015, correu bem, portanto podemos tirar relações muito positivas, alterámos algumas coisas, ou melhor, acrescentámos e houve novidade em relação a este ano. Aquilo que nos apraz dizer em relação a 2015, portanto, que já tínhamos um dispositivo montado que, onde a OLS também já estava presente, portanto a OLS assegurava o seu posto de estabilização com o seu oficial de ligação que se mantém este ano. Tínhamos em 2015, tivemos mais ou menos 358 pessoas assistidas no posto médico de estabilização e apraz-nos dizer que apenas 5,2% dessas pessoas foram transferidas para a unidade local, para os seus serviços de urgência.
1: As festas do povo de Campo Maior, que se prolongam até ao dia 16 de agosto, são inauguradas este sábado, à meia da manhã, pelo Presidente da República, António José Seguro.
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3: Boa tarde, na Rádio Porto Alegre, já a seguir, vamos então à previsão do estado do tempo ainda para esta quarta-feira.
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3: E segundo o Instituto Português do Mar e da Atmosfera, temos para hoje céu um pouco nublado ao limpo, vento fraco a moderado, temos subida das temperaturas, são 31 graus de máxima em Porto Alegre. 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
3: Vamos continuar com a música nas tardes da ERP. Já a seguir.
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3: Já daqui a pouco vamos ter também o Pulsar Económico com o Rui Anacleto, além de muitos outros destaques. Fica a saber que seca e incêndios podem contribuir para novas subidas dos preços dos alimentos. Isto e muito mais para saber já daqui a pouco com o Rui Anacleto, é o Pulsar Económico. Para já temos música na sua rádio, são 3h20, boa tarde.

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2: A seca e os incêndios podem contribuir para novas subidas dos preços dos alimentos. É o destaque desta edição do Pulsar Económico.

As temperaturas extremas, a seca e os incêndios rurais em vários países europeus estão a ameaçar a produção agrícola e podem provocar uma nova subida no preço do azeite, interrompendo a recente trajetória de descida dos custos. Em países como Portugal, Grécia, Itália e Espanha, os olivais têm enfrentado o impacto direto dos incêndios, cinzas, pragas e falta de água, o que coloca em risco o volume, a quantidade e qualidade da azeitona disponível para transformação. Os prejuízos estendem-se a outras culturas. Em França foi registada a perda de milhares de toneladas de hortícolas e prevê-se que a vindima na região de Champagne seja antecipada cerca de um mês para meados de agosto, com uma redução estimada de 10% na produção de uvas. A nível global, a União Europeia cortou as previsões de colheita para o girassol em 7%, milho em grão em 6%, batata com menos 3% e soja com uma quebra também de 3%, enquanto Espanha antecipa uma quebra acentuada na produção de cereais de 24 milhões para pouco mais de 18 milhões e meio de toneladas. Embora alguns países apresentem cenários excepcionais favoráveis devido à maior precipitação, como a Turquia, a Roménia e a Itália, onde se prevê um aumento de 10% na produção de trigo para pastelaria, o panorama europeu permanece marcado pela escassez de água, aumento dos custos de rega e pelo risco iminente de novos agravamentos nos preços dos alimentos ao consumidor. A entidade reguladora dos serviços energéticos aprovou novos períodos horários para as faturas de eletricidade, visando adaptar o sistema ao aumento da produção de energia renovável e incentivar uma utilização mais eficiente das redes. Esta mudança abrange cerca de 500 mil consumidores domésticos, com tarifários bi-horários e tri-horários, além de 70 mil clientes empresariais e industriais na opção tetra-horária, não tendo qualquer impacto nos consumidores com tarifa simples. A implementação das novas faixas horárias vai ocorrer entre 1 de julho e 31 de dezembro do próximo ano para os clientes residenciais e a partir de 1 de abril de 2027 para o segmento não residencial. Na prática, as alterações definem que na opção bi-horária, o período de vazio sofre um atraso de meia hora, passando a iniciar-se às 22h30 em vez das 22 horas. Já nas opções tri-horária e tetra-horária, as horas de ponta, as mais caras, passam a concentrar-se marcadamente ao final do dia, eliminando-se os períodos de pico no período da manhã. O impacto financeiro na fatura poderá ser positivo ou negativo, pelo que, para beneficiarem financeiramente com estes novos horários, os consumidores vão ter de adaptar os seus hábitos, deslocando consumos mais pesados, como a utilização de máquinas de lavar e secar ou o carregamento de veículos elétricos, para as horas mais baratas. Em julho, a energia solar fotovoltaica tornou-se pela primeira vez a principal fonte de produção mensal de eletricidade em Portugal. Segundo a REN, a produção renovável assegurou 53% do consumo no mês passado, com a solar a representar 19%, a hídrica 16% e a eólica 13%, também de contabilizar a biomassa com 5%, enquanto a produção não renovável abasteceu 13% e a importação proveniente de Espanha cobriu os restantes 34%. Apesar de a produtibilidade solar e eólica ter ficado abaixo da média histórica, ao contrário da hídrica, o consumo nacional de eletricidade aumentou 3% em julho, no acumulado dos primeiros 7 meses do ano, período no qual o consumo elétrico também subiu mais de 3%, as fontes renováveis garantiram 68% do consumo total, lideradas pela hídrica, com 27%, e eólica, com 24%. O gás respondeu por 14%, e as importações de Espanha por 18%. De acordo com os dados da Associação Automóvel de Portugal, o mercado automóvel registrou um crescimento de 10,2% no acumulado de janeiro a julho, face ao mesmo período do ano passado, totalizando 180.423 novos veículos colocados em circulação. Desse total acumulado, a maior fatia pertenceu aos ligeiros de passageiros, com 155.237 unidades, seguindo-se os ligeiros de mercadorias, com 19.850, e os veículos pesados,
registados 5.336 unidades. De referir ainda que no segmento dos ligeiros de passageiros novos, 74,9% utilizaram energias alternativas, sobretudo elétricos e híbridos, com os veículos 100% elétricos a representarem 26% das matrículas desse grupo. Analisando isoladamente o mês de julho de 2026, foram matriculados em Portugal 22.480 veículos, correspondendo a uma subida de 8,6% face a julho do ano passado. Os preços das casas em Portugal atingiram novos máximos históricos em julho, ao registarem um aumento de 8% face ao mesmo período do ano passado e situando o valor do metro quadrado em cerca de 3.210 euros, segundo a plataforma Idealista. A subida de preços foi transversal a todas as regiões do país, com o maior crescimento a registar-se no centro, com 15,1%, Alentejo com 14,7% e Açores com 11%, além de todas as 20 capitais de distrito e regiões autónomas, destacando-se os maiores aumentos em Viseu, com 20,2%, Porto Alegre com 19,9% e Guarda 18,7%. Apesar de registar um crescimento mais moderado de 4,1%, Lisboa continua a ser a cidade mais cara do país para comprar habitação, com um preço mediano de 6.260 euros por metro quadrado, seguida pelo Porto, com 4.276 euros por metro quadrado, com uma subida de 8,4%. Funchal com 4.036 euros por metro quadrado e Faro com 3.885 euros por metro quadrado são as cidades que se seguem como as mais caras do país. No extremo oposto, Castelo Branco afirmou-se como a cidade mais barata, com um valor mediano de 1.040

51 € por metro quadrado, figurando também abaixo da barreira dos 2.000 € por metro quadrado, as cidades de Vila Real, que registra 1.432 €, Beja 1.536 € e Leiria com 1.927 € por metro quadrado.

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muita música para esta tarde de quarta-feira. Estamos a meio de mais uma semana. Até às 6, já sabe que vou ficar por aqui. Agora temos Maninho e o tema Até ao Fim. Não se esqueça que estamos em contagem decrescente para o eclipse total do Sol, que será a 12 de agosto. Mais pormenores durante a semana, vamos falando sobre este fenómeno que vai acontecer a 12 de agosto. Seguir, vamos para o intervalo, volto com...

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4: Sem dúvida, boa tarde. Estamos a 6 minutos das 4. Estamos a fechar esta segunda hora das tardes da IRP. Fechamos com Ruaco e Dali Canha. A seguir as notícias, eu volto com mais música a seguir. Tenha a continuação de uma ótima tarde de quarta-feira. Até já.

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5: A quarta edição do Beer Garden arranca esta quinta-feira em Castelo de Vide, com 11 cervejeiras presentes, com mais de 70 variedades de cerveja artesanal e uma programação que cruza música ao vivo, DJs, animação de rua e oferta gastronómica. João Nabo, a porta-voz da organização, explica que o evento volta a reunir produtores de cerveja artesanal de norte a sul do país e inclui uma presença internacional com uma cervejeira de Madrid. O mesmo responsável sublinha que o Beer Garden mantém a componente cultural, que tem marcado as edições anteriores, reforçada com concertos, DJs e animação de rua. A organização introduz ainda uma novidade, nomeadamente atuações de wrestling pensadas para levar ao recinto uma dinâmica diferente da habitual. Além das 11 cervejeiras, o festival contará com uma banca de cidras e outra de coquetéis feitos com cerveja. A entrada é livre, sendo apenas necessário adquirir o copo oficial com um custo de 3 euros. O BRK

0: Garden tem registrado aumento de público de ano para ano. Em 2023 contabilizou cerca de 2.500 entradas e com o evento já consolidado, a organização aponta agora para uma afluência próxima das 3.000 pessoas ao longo dos 3 dias.
1: Contamos ter ali, portanto, cervejas de um pouco do norte a sul do país, cervejas artesanais. Contamos também com uma cerveja internacional aqui dos nossos vizinhos espanhóis, de Madrid. Para além da cerveja artesanal, aliado a este festival, sempre teve uma componente mais lúdica e cultural, nomeadamente concertos, música ao vivo e DJs. E contamos também com, portanto, animação de rua. Este ano, um conceito diferente, uma atividade totalmente diferente do que o pessoal está habituado aqui no nosso Alentejo. Vamos ter atuações de wrestling. Para além desta animação, também a componente gastronómica. Contamos com vários stands de comida típica e de hambúrgueres este ano. Portanto, contamos com 11 cervejeiras, das quais uma internacional, como falei, e uma banca de cidras. Depois iremos ter também uma banca de cocktails feitos com cerveja. O festival tem vindo a crescer de ano para ano. O ano passado contámos com cerca de 2.500 entradas. Portanto, importa também referir que a entrada é livre. A pessoa, para degustar as cervejas, terá que adquirir um copo, que tem um valor de 3€, e depois cada marca tem o seu preço de cerveja, e tem várias cervejas diferentes. Contamos ter mais de 70 cervejas diferentes ao longo do festivo dos 3 dias. Este ano, em termos de expectativa e tendo em conta que o festival está implementado, está consolidado, eu gostava de contar com cerca de 3 mil pessoas a passarem ali ao longo dos 3 dias.
0: O Festival Beer Garden, promovido pela Cerveja Barona, em parceria com o município de Castelo de Vide, decorre no Parque João José da Luz, no centro da vila, e prolonga-se até sábado. O Turismo de Portugal vai atribuir cerca de 325 mil euros à Câmara de Gavião para apoiar a recuperação de equipamentos da Praia Fluvial do Alamal, danificados pelo mau tempo em fevereiro deste ano. A verba integra o programa Crescer com o Turismo, que contempla 33 projetos turísticos nas regiões Norte, Centro, Alentejo e Ribatejo, num investimento global de 3,3 milhões de euros. Ora, o Presidente da Câmara de Gavião, António Severino, explicou à Rádio Porto Alegre que o financiamento surge no âmbito do projeto Alamal, a pérola do Alto Alentejo.
2: Nós vamos receber cerca de 325 mil euros.
3: E o que é o projeto em si?
2: O projeto que nós contemplamos foi algumas infraestruturas que foram danificadas pelas intempéries. O caso do snack bar, o caso da pousada, o caso de algumas infraestruturas, mesmo a reposição da areia, ou seja, foi alguns equipamentos que foram danificados pelas intempéries em fevereiro e que nós, juntamente com o Turismo Portugal, vimos que era a forma mais rápida de nós acedermos aqui a algum financiamento.
3: E esses equipamentos já estão todos recuperados?
2: Ainda falta alguns. Nós já fizemos um investimento ali à volta de 225 mil euros, entre 200 a 225. O investimento ronda aos 400 mil, o apoio é 325. E pronto, ainda falta alguns. Falta a pousada, ainda falta algumas infraestruturas do Alamal, falta ali o cais, a aquisição de alguns equipamentos que ainda não conseguimos. Portanto, o que está neste momento é o snack bar, que é uma estrutura modular que colocamos e vai abrir portas amanhã com nova concessão, com vários equipamentos já lá instalados. Foi a reposição da areia e algumas infraestruturas que conseguimos, pronto, pôr em prática, de forma a abrir a praia agora neste verão. Mas pronto, ainda falta aqui alguns. Falta a pousada, que ainda está fechada, que vamos agora iniciar, pronto, a construção. Vamos agora ver se conseguimos arranjar aqui em empreiteiro para fazer aquela recuperação, e mais algumas infraestruturas que só depois da época balnear é que vamos conseguir depois fazer.
0: A assinatura do contrato no âmbito do programa Crescer com o Turismo está agendada para esta quarta-feira, a partir das 17 horas, na Praia Fluvial do Alamal. A cerimónia será presidida pelo Ministro da Economia e Coesão Territorial, Castro Almeida. A Vila de Campo Maior prepara-se para receber entre 400 e 500 mil visitantes nas festas.

0: do Povo de 2026, e para garantir resposta clínica a esta multidão, está montado um dos maiores dispositivos de saúde alguma vez preparados no Alto Alentejo. A Unidade Local de Saúde do Alto Alentejo ativa operações já esta sexta-feira, com um posto médico avançado no Centro Comunitário de Campo Maior, equipado diariamente com médico, dois enfermeiros e um técnico auxiliar. A coordenação fica nas mãos da Task Force, da ULS Alto Alentejo, liderada por Jorge Marques, com a enfermeira Catarina Aranha, responsável direta pelo posto. Ora, no posto de comando trabalham em conjunto a Unidade Local de Saúde, Proteção Civil, GNR, INEM e CODU. Catarina Aranha mostrou-se otimista quanto à capacidade de resposta do dispositivo, considerando que Campo Maior está preparado para responder de forma eficaz às situações de emergência que possam surgir durante a festa.
1: Estamos otimistas, acho que temos um dispositivo de emergência com bombeiros, proteção civil e funcionários do ULS, VEMERS, portanto, o próprio INEM, portanto, acho que temos uma boa capacidade de resposta e vamos, expectável e estou otimista que vamos conseguir responder com a efetividade. Portanto, ligar 112, portanto, sou natural de sentir-se sempre ligar 112 e aí vai ter a resposta no imediato e vai ter o meio ao seu alcance.
0: O modelo do dispositivo deste ano segue a experiência de 2015, ano em que foram assistidas 358 pessoas, com apenas 5,2% a necessitar de transferência hospitalar.
1: Tem integrado esta organização, portanto, nas últimas duas edições. Não sozinha, felizmente com a colaboração do FMI Jorge Marques, quer em 2015, quer nas que se antecederam, temos integrado este grupo de trabalho. Aquilo que a experiência nos diz é no ano 2015 correu bem, portanto podemos tirar relações muito positivas, alterámos algumas coisas, ou melhor, acrescentámos e houve novidade em relação a este ano. Aquilo que nos apraz dizer em relação a 2015, portanto, que já tínhamos um dispositivo montado que, onde a ULS também já estava presente, portanto a ULS assegurava o seu posto de estabilização com o seu oficial de ligação que se mantém este ano. Tínhamos em 2015, tínhamos mais ou menos 358 pessoas assistidas no posto médico de estabilização e apraz-nos dizer que apenas 5,2% dessas pessoas foram transferidas para a unidade local, para os seus serviços de urgência.
0: As festas do povo de Campo Maior, que se prolongam até ao dia 16 de agosto, são inauguradas este sábado, à meia da manhã, pelo Presidente da República, António José Seguro. Ora, Campo Maior prepara-se para voltar a florescer e este ano abre uma porta a todos pela primeira vez. Os visitantes vão poder entrar na casa onde nasceu o fundador da Delta Cafés, Rui Navarro, na Travessa da Praça, número 6, a mesma rua que este ano recebe a decoração da Associação Coração Delta num tributo direto ao comendador. A iniciativa assinala o arranque de uma celebração mais ampla do legado de Rui Navarro, promovida pelo Grupo Navarro, que se estende pelas ruas da vila e pelas histórias que moldaram o percurso do empresário. Quatro ruas enramadas contam essa narrativa. A Travessa da Praça, decorada pelo Coração Delta, a Rua Vasco Sardinha, da Delta Cafés, como homenagem dos colaboradores à comunidade de campomarense, a Rua Afonso Costa, dos Cafés Camelo, e a Rua da Misericórdia, da Adega Maior. É na Casa da Travessa da Praça número 6, que começa a história de quem acreditou que mesmo com pouco é possível fazer muito e que se todos quiséssemos, o mundo seria extraordinário. Na mesma rua surge uma das intervenções mais simbólicas desta edição, ou seja, uma criação da Associação Coração Delta dedicada a Rui e Alice Navarro. Inspirada numa memória familiar, a decoração recria o jardim de flores que Alice Navarro cuidava e que Rui Navarro tanto admirava. Foi ali que nasceu a sua história de amor. Agora, essa recordação transforma-se num jardim aberto a todos, construído através de um gesto coletivo. O chamado Jardim Invertido convida os visitantes a observar, a refletir e a descobrir-se nos espelhos que pontuam o percurso. Cada elemento da rua revela uma faceta do homenageado: o empreendedor visionário, o homem de família, o líder, o amigo, o campomarense que acreditava na força.

Segurança da Comunidade. Esta celebração estende-se à Praça da Liberdade, onde a Delta House reúne experiências das marcas do grupo, um bar de cafés, um wine bar Adega Maior e o vinho oficial das festas. O espaço acolhe concertos, DJs e momentos de animação ao longo dos 9 dias. Nos dias 8 e 9, 14 e 15,

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3: Boa tarde, na Rádio Porto Alegre, já a seguir. Vamos então à previsão do estado do tempo para amanhã, quinta-feira.
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3: Bom, e segundo o Instituto Português do Mar e da Atmosfera, para amanhã, quinta-feira, 6 de agosto, espera-se ser um pouco nublado ao limpo, vento fraco a moderado. Vamos ter novamente uma pequena subida da temperatura máxima. Máximas de 24 graus para o Porto, Castelo Branco 38, Santarém 33, Lisboa 31, Évora e Beja 37, Faro 34, Porto Alegre. Amanhã espera uma máxima de 35 graus, mínima de 18. 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
3: E na Rádio Porto Alegre vamos em frente com mais música nas tardes da RP.
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3: São 4h20, uma ótima quarta-feira para si que está na nossa companhia. Espero que esta tarde esteja a ser do seu inteiro agrado. Temos mais música, já a seguir, na sua rádio e as próximas com o patrocínio exclusivo da Ótica Reis, sempre a olhar por si.
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3: 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Venha experimentar. 4h21, vamos à música, para já vamos abrir esta hora.
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3: Aqui mesmo na sua rádio, claro, com os Expensive Soul e a Mara que é preciso, sem dúvida. Temos também ainda esta seleção musical para si que está na nossa companhia, espero que goste, com os Vizinhos, os Calema, The Weasel e muito mais. Quando consiga, e não se esqueça que na próxima hora vamos ter músicas que marcaram gerações. Recordar e viver. Ora, aí está. Boa tarde, uma ótima quarta-feira. Boas férias, se for esse o seu caso.

0: Para que é preciso? São os Expensive Soul. Boa tarde, patrocínio é da Ótica Reis, sempre a olhar por si e também, claro, pela sua saúde. Temos vizinhos já a seguir.
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2: Ora bem, espero que esta tarde esteja a ser inteiramente do seu agrado. Estas músicas que ainda vão passar até às 6 foram escolhidas a dedo, a pensar em si que está na nossa companhia. São eles os vizinhos e o tema Onde é que eu tinha a cabeça? Pois eu também não sei. Clima, logo a seguir, The Weasel. As recordações também com os The Weasel, este retratamento. 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Boa tarde, uma excelente quarta-feira.

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0: E houve uma altura que esta música passava praticamente a todas as horas nas rádios. É verdade, foi grande sucesso nesse tempo, provavelmente 2004, 2005, não sei precisar bem. Os da Weasel com este retratamento. Uma ótima tarde para si, mês de agosto, mês de férias, boas férias, se for esse o seu caso, mas também se estiver a trabalhar. Bom trabalho na nossa companhia. Não se esqueça, mais uma vez aviso que vem o eclipse todo solar total, 12 de agosto. A não esquecer. Vamos entrando em mais pormenores em relação a este fenómeno durante os dias até 12 de agosto. Para si, a continuação de uma ótima tarde. Volto depois dos comerciais. Trago também Miguel de Araújo com o Rio Veloso e vamos continuar, claro, a fazer canções. Até já.
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0: E voamos em contramão, é a voz de Pedro Brunhosa. No final desta hora, aqui nas tardes de RP, estamos muito perto das 5, faltam 5 minutos.
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0: Já sabe que na próxima hora ainda conto consigo, mas até às 6. E porquê? Porque temos músicas que marcaram gerações, é bom recordar. Também é na hora em que provavelmente você desse lado vai de viagem até casa, por exemplo.
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0: Na companhia da Rádio Porto Alegre. Conto consigo ainda, então, até já.
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2: Boa tarde, na Rádio Porto Alegre já se fez. Vamos então à previsão do estado do tempo para amanhã, quinta-feira.
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2: E segundo o Instituto Português do Mar e da Atmosfera, para amanhã, quinta-feira, 6 de agosto, espera-se céu um pouco nublado ou limpo, vento fraco a moderado. Vamos ter também, novamente, uma pequena subida da temperatura, em especial da máxima. 24 graus de máxima para o Porto, Castelo Branco 38, Santarém 33, Lisboa 31, Évora e Beja 37, Faro 34, Porto Alegre, amanhã espera uma máxima de 35 graus, mínima de 18. 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
2: Vamos então à música. Já a seguir são as tardes de RP. Nesta última hora, ainda conto consigo até às 6.
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2: Nesta hora vamos recordar e viver músicas que marcaram gerações.
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1: Sem dúvida, boa tarde. Espero também que esta hora seja do seu inteiro agrado. Estamos aqui mesmo para isso. São 5:10. Agora temos a música com Billy Idol. Vamos até 83 com este Sweet 16. Scorpions, logo depois com Lady Starlight. Boa tarde, muito mais.

continuação de uma ótima tarde, uma excelente quarta-feira. Boa viagem se for ao volante do seu automóvel. Boas férias também se for esse o seu caso. Billy Idol com Sweet 16, grandes recordações. Vamos continuar por aqui na sua rádio. Meu nome é São Neto. É um prazer enorme saber isto aí. Temos Scorpions com este fantástico tema. Lady Starlight, Phil Collins também a seguir com Another Day in Paradise. Espero que goste. Boa tarde.

temas, músicas, vozes que ficam para sempre, sem dúvida, esta de Phil Collins, ele que é o vocalista dos Genesis, este grande tema, sem dúvida, Another Day in Paradise, de 1989. Grandes recordações, aliás, sempre aqui das 5 às 6, na última hora das tardes da RP, aqui na sua rádio. Regresso ao vinil, vamos continuar a recordar. Sem dúvida, temos a seguir os Ace of Base. Quem não se recorda desta banda? Uma banda sueca de música pop. A banda foi formada em 1990, originalmente constituída pelos irmãos Jonas, Lynn e Jenny. Eles alcançaram um grande sucesso mundial após o lançamento do seu álbum de estreia, Happy Nation, em 1992. Este, 93, All That She Wants. 5h27, boa tarde, está com a Rádio Porto Alegre. A seguir temos intervalo, carinho. Bom, depois trago música.

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3: Não, não concordo, pois a melhor estação é a Rádio Porto Alegre, 100.5, 104.5 FM, também através da net, em radioportalegre.pt. Boa tarde, está com a Rádio Porto Alegre. Não se esqueça que é de hoje a 8 dias que vai acontecer o eclipse total do Sol. Portanto, dia 12 de agosto vai ocorrer um dos fenómenos astronómicos mais aguardados nos últimos anos. A Lua vai alinhar-se entre o Sol e a Terra, projetando a sua sombra sobre a superfície terrestre. E o que é que vai acontecer? Portanto, a Lua vai passar à frente do Sol, criando assim o eclipse solar total em áreas muito específicas, o eclipse parcial profundo, isto no resto da Europa. A faixa de totalidade atravessa o Atlântico Norte, Islândia, norte de Espanha e entra no extremo nordeste de Portugal. Quanto ao horário, portanto, isto no próximo dia 12 de agosto, próxima quarta-feira, dará início este fenómeno às 18h30, o final será às 20h30. São previsões, claro, em Porto Alegre. 18h37, entre as 18h37 e as 20h28. É verdade, todos estamos à espera deste eclipse total do Sol e agora temos um lugar ao Sol, por que não? São eles os Delfins. Boa tarde, está com a Rádio Porto Alegre. Conto consigo ainda até às 6. Fique bem, fique na nossa companhia. Temos resistência ainda, não sou o único. Logo depois dos Delfins, boa tarde.

Delfins, com lugar ao sol, boa tarde, estamos a 19 minutos das 6, continuamos em português, grandes recordações, anos 80, 90 também, resistência que não se recorda deste, não sou o único, nunca somos os únicos. Logo a seguir aos comerciais, tenho para si mais música, boa tarde, até já.

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2: Ela chama-se Robin.

Stone é mais conhecida como Robin S. Grande cantora, compositora norte-americana que ficou conhecida nos anos 90 com este Show Me Love.

Assim então que terminamos mais uma edição das tardes da IRP. A seguir o Jornal das 18. Vou marcar encontro consigo, pode ser amanhã, a partir das 10 no Bom Dia Alentejo. Tenho uma excelente quarta-feira e até amanhã. Show me love.

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5: Vamos a esta hora conhecer as linhas com que se roda a atualidade nesta quarta-feira e que estarão em destaque no Jornal das 18 horas. Um incêndio que esta terça-feira destruiu uma habitação em Montargil, no concelho de Ponte Sor, e desalojou uma família de 4 pessoas, acabou por gerar uma segunda linha de suspeita. Segundo o Correio da Manhã, o proprietário afirma que desapareceu uma quantia monetária que estaria guardada no interior da casa. A circulação da criação artística fora dos grandes centros urbanos é a grande aposta do Festival de Arroz, que decorre a partir desta sexta-feira e até domingo. A Escola de Hotelaria e Turismo de Porto Alegre vai alargar a sua oferta formativa com a criação do curso de gestão Hotelaria de Alojamento, que passa a ser ministrado na Escola Profissional de Alvito, fruto de uma cooperação entre as duas instituições. O Festival da Juventude de Marvão regressa a partir desta sexta-feira e até domingo ao Centro de Lazer da Portagem, com uma edição descrita pela autarquia como XXL. Vai ser assim o Jornal das 18 para esta quarta-feira, que começa já a seguir a um curto intervalo.
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3: Um incêndio que esta terça-feira destruiu uma habitação em Montargil, no concelho de Ponte de Sor, e desalojou uma família de 4 pessoas, acabou por gerar uma segunda linha de suspeita. Segundo o Correio da Manhã, o proprietário afirma que desapareceu uma quantia monetária que estaria guardada no interior da casa. Para afastar dúvidas e proteger a reputação da corporação, os bombeiros pediram à GNR uma revista voluntária a todos os operacionais e às viaturas mobilizadas. A inspeção não encontrou qualquer montante. A Rádio Porto Alegre já tinha noticiado o incêndio, que destruiu por completo o mobiliário e os eletrodomésticos de habitação, obrigando ao realojamento de um casal mais velho, uma jovem de 26 anos e uma bebê de 1 ano e meio. No combate às chamas estiveram 27 operacionais, entre bombeiros e GNR, apoiados por 7 viaturas. A Polícia Judiciária investiga agora a origem do fogo e o alegado desaparecimento da quantia reclamada pelo proprietário. A quarta edição do Beer Garden arranca esta quinta-feira em Castelo de Vide, com 11 cervejeiras presentes, com mais de 70 variedades de cerveja artesanal e uma programação que cruza música ao vivo, DJs, animação de rua e oferta gastronómica. João Nabo, a porta-voz da organização, explica que o evento volta a reunir produtores de cerveja artesanal de norte a sul do país e inclui uma presença internacional com uma cervejeira de Madrid. O mesmo responsável sublinha que o Beer Garden mantém a componente cultural, que tem marcado as edições anteriores, reforçada com concertos, DJs e animação de rua. A organização introduz ainda uma novidade, nomeadamente atuações de wrestling pensadas para levar ao recinto uma dinâmica diferente da habitual. Além das 11 cervejeiras, o festival contará com uma banca de cidras e outra de coquetéis feitos com cerveja. A entrada é livre, sendo apenas necessário adquirir o copo oficial com um custo de 3 euros. O Beer Garden tem registado aumento de público de ano para ano. Em 2023 contabilizou cerca de 2.500 entradas e, com o evento já consolidado, a organização aponta agora para uma afluência próxima das 3 mil pessoas ao longo dos 3 dias.
4: Contamos ter ali, portanto, cervejas de um pouco do norte a sul do país, cervejas artesanais. Contamos também com uma cerveja internacional aqui dos nossos vizinhos espanhóis, de Madrid. Para além da cerveja artesanal, aliado a este festival, sempre esteve uma componente mais lúdica e cultural, nomeadamente concertos, música ao vivo e DJs. E contamos também com, portanto, animação de rua. Este ano, um conceito diferente, uma atividade totalmente diferente do que o pessoal está habituado aqui no nosso Alentejo. Vamos ter atuações de wrestling, para além desta animação. Também a componente gastronómica, contamos com vários stands de comida típica e de hambúrgueres este ano. Portanto, contamos com 11 cervejeiras, das quais

uma internacional, como falei, e uma banca de cidras. Depois iremos ter também uma banca de cocktails feitos com cerveja. O festival tem vindo a crescer de ano para ano. O ano passado contámos com cerca de 2.500 entradas. Portanto, importa também referir que a entrada é livre. A pessoa, para degustar as cervejas, terá que adquirir um copo, que tem um valor de 3 euros, e depois cada marca tem o seu preço de cerveja, e tem várias cervejas diferentes. Contamos ter mais de 70 cervejas diferentes ao longo do festivo dos 3 dias. Este ano, em termos de expectativa, e tendo em conta que o festival está implementado, está consolidado,

0: e prolonga-se até sábado. A Escola de Hotelaria e Turismo de Porto Alegre vai alargar a sua oferta formativa com a criação do curso de gestão hoteleira de alojamento, que passa a ser ministrado na Escola Profissional de Alvito, fruto de uma cooperação entre as duas instituições. As candidaturas abriram a 3 de agosto, reforçando as oportunidades de qualificação numa área em crescimento no setor do turismo. A iniciativa integra a Estratégia do Turismo de Portugal de expansão e diversificação da oferta formativa da sua rede de escolas através de parcerias com entidades relevantes nos territórios. A escolha do curso resulta da inexistência desta formação na Escola Profissional de Alvito, da sua adequação às necessidades do mercado e da importância de preparar profissionais capazes de responder aos desafios do turismo no Alentejo. A circulação da criação artística fora dos grandes centros urbanos é a grande aposta do Festival de Arronso, que decorre a partir desta sexta-feira e até domingo. Promovido pela Associação Portuguesa das Artes e da Cultura, com apoio da Câmara de Arronso, o evento volta a reunir música emergente portuguesa, literatura lusófona, artes visuais e oficinas criativas. Em declarações à Rádio Porto Alegre, o presidente da autarquia local, João Crespo, destacou o caráter diferenciador do festival, sublinhando que, além de dinamizar a economia local, o projeto tem margem para crescer e conquistar projeção nacional e internacional nos próximos anos.
1: É diferenciador em vários aspectos. Consegue aliar a música, e música, quando falamos de música, é música de artistas emergentes que estão agora a surgir e que se querem afirmar no panorama musical nacional, e também pela panóplia de atividades que proporciona, também feita por artistas que são artistas emergentes nas artes plásticas, enfim, na escultura, na pintura, enfim, uma série de temáticas culturais que trazem a Arronches este festival. Portanto, por ser diferenciador e por apostar na música portuguesa, e porque entendeu a Câmara que era um festival que fazia todo o sentido ser realizado em Arronches, dá o seu apoio ao festival. Parece-me que é um festival que tem pernas para andar, tem um potencial de crescimento muito enorme, e o município, naturalmente, olhando também para a vertente económica no que diz respeito à atração de pessoas, não pode deixar de apoiar. Contamos este ano, enfim, que o campismo tenha também alguma adesão. Enfim, é um festival que vai crescendo lentamente, mas que se vai afirmando. Então, estou convicto que daqui a alguns anos vamos ter o Festival da Rocha com uma grande projeção a nível nacional e internacional. É esse o nosso desejo, a nossa vontade.
0: Ora, com uma programação dedicada exclusivamente a criadores portugueses, o Festival Arronso inclui concertos, exposições, literatura, workshops, mercado artesanal e zona de campismo gratuito. As atividades distribuem-se pela Praça de Touros, Convento de Nossa Senhora da Luz, Praça da República, Jardim do Fosso e Praça da Igreja de Esperança. A programação do Festival de Arronso arranca esta sexta-feira com a oficina de teatro no Centro Cultural entre as 17 e as 19 horas. Seguindo-se à noite, os concertos na Praça de Touros a partir das 21 horas com Filipa Torres, Vasco Ribeiro e os Clandestinos, Rita Onofre, Tomás de Papel e Belros. O Festival da Juventude de Marvão regressa a partir desta sexta-feira e até domingo ao Centro de Lazer da Portagem, com uma edição descrita pela autarquia como XXL, graças ao alargamento da programação e à colaboração da Associação Timbre da Alvorada e do CLDS 5G. O vice-presidente da Câmara de Marvão, Luís Costa, explicou que, ao contrário dos anos anteriores, em que o município organizava apenas as atividades de sábado e domingo, o festival passa agora a ter 3 dias completos de iniciativas, sublinhando que o programa foi pensado sobretudo para os jovens, embora inclua propostas destinadas à população em geral. O autarca acredita que o conjunto de propostas que integram o programa do festival poderá levar ao concelho não só os homens de Marvão, mas também dos municípios vizinhos, transformando o Centro de Lazer da Portagem naquele que descreve como o oásis do concelho durante o fim de semana. Este

0: ano podemos esperar uma versão XXL, ou seja, normalmente a Câmara Municipal responsabilizava-se unicamente por organizar o sábado e o domingo, e este ano temos aqui a colaboração de uma associação local denominada Associação Timbre de Alvorada e também com a colaboração do CLDS 5G aqui da Câmara Municipal. Então, temos aqui diversas iniciativas, e não só para os jovens, mas também para a população em geral, especialmente para os jovens, obviamente. E iniciará, tal como estava a dizer, numa versão XXL, logo no dia 6, com o Flea Market, onde vamos ter ali um mercadinho com artesanato local, para as pessoas também já irem ali adaptando e ambientando ao local, mas efetivamente as atividades iniciar-se-ão no dia 7 com o DJ João Delicado e Klaus Unhand, bem no centro de lazer da Portagem, no anfiteatro, onde irão ali ter uma atuação e que estamos a pensar que vai ali ter bastante adesão. Mas efetivamente o dia maior será o dia em que a Blaia vai atuar. A Blaia está a regressar em grande, e a prova disso foi que no Nosa Live terminou em grande com o Buraco Som Sistema, e prometo também vir aqui animar e muito o dia 8 à noite, logo ali a partir das 22 horas, e nessa mesma noite terminará também com um dos grandes DJs a nível nacional, o DJ Overhaul. E depois no dia 9 teremos um concurso de bandas, a banda vencedora irá ser elegida para depois atuar no nosso Rockfest também. Voltamos um ano mais, iremos voltar a organizar novamente o Rockfest, será ali no dia 11 e 12 de setembro, e terá precisamente esse fim, eleger a banda que mais se destacará, para depois ter a possibilidade de atuar ali nesse grande de palco. Depois, ainda no que se refere aqui ao Festival da Juventude, iremos ter várias atividades radicais, desde a escalada ao slide. Vamos novamente organizar a Color Party no dia 8 de manhã, também sempre uma atividade com bastante adesão. Portanto, temos aqui um cardápio de atividades que promete trazer não só os jovens do Conselho de Marvão, mas também dos Conselhos Limítrofes, e fazer-se aqui um fim de semana em grande, neste que é o local central de Marvão, o oásis, por assim dizer, aqui de Marvão, e esperemos que surta o dia e feito e que traga muitas pessoas a Marvão.
1: Ora, o Festival da Juventude de Marvão é antecedido por um mercado de rua esta quinta-feira, que pretende criar ambiente no espaço do evento, seguido na sexta-feira das atuações dos DJs João Delicado e Klaus Unhand no anfiteatro do Centro de Lazer da Portagem. No sábado, destaque para a atuação de Blaia a partir das 22 horas. Após o concerto, sobe ao palco o DJ Overhaul. No domingo realiza-se um concurso de bandas cuja vencedora será selecionada para atuar no Marvão Rockfest, marcado para 11 e 12 de setembro. O programa do Festival da Juventude inclui ainda atividades radicais como escalada e slide e o regresso da Color Party na manhã de sábado. A entrada nos espetáculos é gratuita. O Programa Regional Alentejo 2030 abriu candidaturas ao Aviso de Reabilitação e Regeneração Urbanas, que disponibiliza uma dotação FEDER de 4,5 milhões de euros para investimentos destinados à qualificação e revitalização dos centros urbanos da região. O concurso pretende promover intervenções que reforcem a atratividade dos espaços urbanos, contribuam para a fixação de população, melhorem a qualidade de vida dos cidadãos e respondam aos desafios da descarbonização, da digitalização e da sustentabilidade ambiental. São elegíveis projetos de reabilitação e regeneração urbanas, incluindo a reabilitação de edifícios, a requalificação de espaços públicos e a criação de novos equipamentos coletivos e espaços urbanos de referência. O apoio

0: Destina-se aos municípios de Alcácer do Sal, Aljustrel, Almeirim, Beja, Benavente, Cartaz, Castro Verde, Cruz, Estremoz, Évora, Grândola, Montemor-o-Novo, Moura, Odmira, Requinques de Monsaraz, Rio Maior, Santarém, Santiago do Cacém, Serpa, Sines e Vendas Novas. A taxa máxima de cofinanciamento FEDER é de 85%, com a dotação distribuída pelas comunidades intermunicipais. 1,61 milhões de euros para o Baixo Alentejo, 1,41 milhões para o Alentejo Central, cerca de 1 milhão para a Alzira do Tejo e 474 mil euros para o Alentejo Litoral. Os períodos de candidatura decorrem em regime faseado, com a primeira data de encerramento marcada para 31 de agosto deste ano, prolongando-se a apresentação de propostas até 30 de junho de 2027. A Vila de Campo Maior prepara-se para receber entre 400 e 500 mil visitantes nas festas do povo de 2026 e, para garantir resposta clínica a esta multidão, está montado um dos maiores dispositivos de saúde alguma vez preparados no Alto Alentejo. A Unidade Local de Saúde do Alto Alentejo ativa operações já esta sexta-feira, com um posto médico avançado no Centro Comunitário de Campo Maior, equipado diariamente com médico, dois enfermeiros e um técnico auxiliar. A coordenação fica nas mãos da Task Force da ULS Alto Alentejo, liderada por Jorge Marques, com a enfermeira Catarina Aranha, responsável direta pelo posto. Ora, no posto de comando trabalham em conjunto a Unidade Local de Saúde, Proteção Civil, GNR, INEM e CODU. Catarina Aranha mostrou-se otimista quanto à capacidade de resposta do dispositivo, considerando que Campo Maior está preparado para responder de forma eficaz às situações de emergência que possam surgir durante a festa.
1: Estamos otimistas, acho que temos um dispositivo de emergência com bombeiros, proteção civil e funcionários do ULS, VEMERS, portanto, o próprio INEM, portanto, acho que temos uma boa capacidade de resposta e vamos... Estou expectável e estou otimista que vamos conseguir responder com a efetividade. Portanto, ligar 112. Portanto, sou natural, sentiste sempre ligar 112 e aí vai ter a resposta no imediato e vai ter o meio ao seu alcance.
0: O modelo do dispositivo deste ano segue a experiência de 2015, ano em que foram assistidas 358 pessoas, com apenas 5,2% a necessitar de transferência hospitalar.
1: Tem integrado esta organização, portanto, nas últimas duas edições. Não sozinha, felizmente com a colaboração do enfermeiro Jorge Marques, quer em 2015, quer nas que se antecederam, temos integrado este grupo de trabalho. Aquilo que a experiência nos diz é, no ano 2015, correu bem, portanto podemos tirar relações muito positivas, alterámos algumas coisas, ou melhor, acrescentámos, e houve novidade em relação a este ano. Aquilo que nos apraz dizer em relação a 2015, portanto, que já tínhamos um dispositivo montado, que, onde a ULS também já estava presente, portanto a ULS assegurava o seu posto de estabilização, com o seu oficial de ligação, que se mantém este ano. Tínhamos em 2015, tínhamos mais ou menos 358 pessoas assistidas no posto médico de estabilização e apraz nos dizer que apenas 5,2% dessas pessoas foram transferidas para a unidade local, para os seus serviços de urgência.
0: As festas do povo de Campo Maior, que se prolongam até ao dia 16 de agosto, são inauguradas este sábado, à meia da manhã, pelo Presidente da República, António José Seguro.
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6: Olá a todos. Sejam bem-vindos a mais um programa Ideias no Ar, com a autoria das pessoas assistidas do Centro de Recuperação de Menores da Semar.
7: Como o mês de agosto é um mês que será a férias de verão, resolvemos partilhar convosco as músicas que têm animado as nossas atividades aqui no centro.
6: Esperamos que gostem e que se divirtam tanto como nós ao ouvi-las.

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Aceite as minhas saudações. O meu nome é Francisco Ferreira. Sejam bem-vindos a mais uma edição do Espaço APD. Espaço com informação e música. Se está no seu local de trabalho, que este trabalho esteja a decorrer da melhor forma. Se está doente, as rápidas melhoras. Se está de férias, aproveitem-nas da melhor forma.

Fique bem, fique por aí, porque vou estar aqui deste lado até bem perto das 20 horas. Eu estou a contar consigo aí desse lado.

0: E começamos da melhor forma com a voz de Leandro.
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0: 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Boa quarta-feira.
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Iniciamos assim da melhor forma com Leandro. Uma bonita canção para si que está do lado de lá. Espaço a perder um espaço com música e também com a informação. As notícias mais recentes sobre os direitos e apoios para pessoas com deficiência em Portugal centram-se na nova prestação social única, nas marchas por autonomia e nos desafios do emprego. Pode acompanhar estas atualizações através da Associação Portuguesa de Deficientes. 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

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Só grandes músicas para si que está desse lado. Se está de férias, aproveitem-nos da melhor maneira. Fiquem com a mais ouvida do Alentejo com Francisco Ferreira.

espaço ao PD, um espaço com música e também com a informação. Se está no seu local de trabalho, que esse trabalho esteja a decorrer da melhor maneira. Os apoios sociais para pessoas com deficiência em Portugal incluem prestação social para a inclusão, PSI, o apoio domiciliário e os centros de atividade ocupacionais. Destinam-se a promover a autonomia, a inclusão social e a ajudar quem tem um grau de incapacidade comprovado. 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

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Em Portugal, as pessoas com deficiência têm direitos fundamentais garantidos pela lei para promover a igualdade, destacando-se o direito à prestação social da inclusão, ao atendimento prioritário e a medidas de apoio ao emprego. A informação oficial detalhada encontra-se centralizada no portal do Governo sobre os direitos das pessoas com deficiência.

No espaço APD só passam as grandes músicas. Espaço APD é um espaço com música e também com a informação. Os principais apoios sociais para pessoas com incapacidade em Portugal incluem as prestações sociais para a inclusão, o atestado médico de incapacidade multiusos e

Os apoios ao emprego do Instituto do Emprego e Formação Profissional. A maioria destes direitos exige um grau de incapacidade igual ou superior a 60%. 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

formação. Apoios monetários e financeiros. Prestação Social para a Inclusão, PSI. Apoio mensal em dinheiro para promover a autonomia, dividido em componente base e complemento e majoração. Pensão Social de Invalidez, atribuída a pessoas com incapacidade permanente para o trabalho e sem recursos suficientes.

Estamos na reta final de mais uma edição do Espaço APD. Come on and come to me. Este espaço com informação e sempre com as grandes músicas. Let me see you through. E terminamos da melhor forma com os Pretenders. 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Então eu também vou dizer bye bye. Vou voltar na próxima quarta-feira com mais música e também com a informação. Na próxima semana, a música será em português. Então, para aqueles que estão de férias, aproveitem-nos da melhor forma. Para aqueles que estão a trabalhar, que este trabalho esteja a correr da melhor maneira. E para aqueles que, infelizmente, estão doentes, as rápidas melhoras. Aqui deste lado esteve Francisco Ferreira, com a música e também com a informação. O meu muito obrigado por estarem do lado de lá. Espero que tenham gostado desta edição do Espaço APD. Foi um prazer estar aqui deste lado. Então, da minha parte, despeço-me com amizade. Até 2 ou 8 dias, se Deus quiser.

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Boa noite, ouvintes da Rádio Porto Alegre, ou bom dia para aqueles que nos ouvem nas madrugadas de quinta-feira entre as 6 e as 7 da manhã. Bem-vindos para mais um programa, O Que É Feito de Si? Um programa de uma hora de conversa entre João Bugalhão com figuras públicas do nosso distrito. Temos hoje como nossa convidada Manuela Lambranca, a primeira mulher a passar por aqui. Pois, como todos sabemos, infelizmente, depois de 50 anos de democracia, ainda são poucas as mulheres que se têm podido dedicar à vida pública. Manuela Lambranca nasceu em 1973 na bonita povoação de Benavila, no concelho de Avis. Aí fez o seu ensino básico e viveu a sua infância até aos 15 anos. Com essa idade, acabou por se fixar na cidade de Porto Alegre, onde reside até aos dias de hoje com a sua família. A sua paixão pela escrita levaram-na para a comunicação social e fez a sua licenciatura em jornalismo no Instituto Politécnico de Porto Alegre e, anos mais tarde, devido a outra das suas paixões, a política, fez um mestrado em ciência política na Universidade Lusófona. Profissionalmente, em 2000, é convidada a integrar a redação do jornal Fonte Nova em Porto Alegre, onde permanece até 2007. Nesse ano, decide abandonar essas funções para cuidar da sua família.

0: mas regressa em 2011, quando o jornal iniciava um caminho difícil que acabaria na insolvência da empresa que o detinha. Fruto da sua paixão pelo jornal, em 2015 adquiriu o título e o jornal ressuscitou. No entanto, 3 anos depois, não resistiu à crise e o Fonte Nova voltou a encerrar até aos nossos dias. A partir daí, consta que, como muitos de nós, tem andado por aí, entre a comunicação, a política e, claro, o papel de mãe e esposa. Manuela, nos dias de hoje, o que é feito de si?
1: O que é feito de mim? Essa pergunta dava pano para mangas. Tanto é uma pergunta bastante filosófica como prática. Na realidade, e a verdade é que estive sempre aqui, estive sempre por Porto Alegre, estive sempre com as minhas gentes, com as minhas pessoas, talvez menos exposta em termos públicos, mas muito presente. Nunca deixei a paixão pelo jornalismo, isso faz parte de mim. Sempre fui tentando, de uma forma ou de outra, envolver-me no que ia acontecendo. Comunicar está-me no sangue, só que a certa altura senti vontade de explorar o outro lado da comunicação, perceber, no fundo, como funcionam os bastidores, pensar estratégias, construir mensagens. E durante esse tempo foi um desafio bom, daqueles que nos obriga a sair do lugar confortável em que sempre estive. Pelo meio, aceitei até encabeçar uma lista a um cargo político, algo que nunca tinha feito, nunca tinha aceito. Foi intenso, foi exigente, foi muito transformador, mas é uma das minhas paixões também e tinha que tentar concretizar essa vontade. E depois há aquilo que para mim foi mesmo o mais importante, a família. Durante estes anos em que estive ausente do jornalismo, os meus filhos cresceram, voaram de um ninho, mas no entanto nunca deixaram de precisar daquela presença segura e daquele apoio que não tem prazo, que é o apoio da mãe. E eu estive lá sempre. Também os meus pais, com algumas fragilidades de saúde, passaram a precisar mais de mim e também a eles me dediquei mais tempo, porque também eu tinha. Isso muda-nos, ensina-nos a estar de outra forma e, como não estava tão presa a um trabalho que me obrigasse a ter um horário mais completo, dediquei-me também mais a eles. No meio de tudo isto, e é por aí que tenho andado, houve também espaço para mim. Coisa que nunca tinha tido em quase 30 anos de carreira. Li mais, viajei bastante, aprofundei a minha formação académica, permiti-me aprender sem pressa, crescer sem ruído. Fui mulher, fui mãe, fui filha, fui amiga, com muito mais consciência de cada papel que cada uma destas profissões, digamos assim, obrigam. Foram estes anos em que estive parada do jornalismo, entre 2018 até aos dias de hoje, foram anos muito ricos, muito cheios, profissional e sobretudo pessoalmente. No fundo foi um tempo de reencontro, de perceber que tudo o que fui fazendo ao longo destes anos faz sentido e faz parte de quem sou hoje.
0: Muito bem, já voltaremos ao presente na segunda parte do nosso programa. Agora vamos falar da personalidade Manuela e apelo a um pouco às suas memórias para percebermos e os ouvintes perceberem como é que chegámos até aqui. Como é que foi a juventude da jovem Manuela?
1: Foi maravilhosa. Tanto a infância como a juventude foram fases da minha vida extremamente maravilhosas. Tive o privilégio e a oportunidade de crescer num concelho, numa vila em que toda a gente se conhecia, toda a gente era amiga, crescíamos
0: vila
1: na
0: vila essa
1: rua,
0: e povoação essa?
1: Era a vila, concelho de Avis. Toda a gente se conhecia, brincávamos todos uns com os outros. Ao contrário de hoje, que os miúdos estão presos às tecnologias, as nossas tecnologias eram a rua. Brincávamos na rua, visitávamos-nos uns aos outros, corríamos, saltávamos, sem medos, sem inseguranças. Os nossos telemóveis eram as nossas mães a chamar-nos às portas, a gritar que eram horas de almoçar ou horas de jantar. E nós andávamos por ali. Foi uma infância e uma juventude recheada de muitas coisas boas. Nada comparado com bens materiais, não eram bens materiais que nós tínhamos liberdade, nós tínhamos segurança, nós tínhamos

0: amizade e, sobretudo, nós tínhamos tempo para ser crianças. Nós
1: e natureza,
0: brincávamos.
1: Natureza, que é uma.
0: E a natureza. E depois, ainda por cima, Benavila e o Conselho de Avis, mas, sobretudo, Benavila, porque foi onde eu cresci mais, embora os meus avós paternos tenham vivido toda a vida em Avis, mas foi em Benavila que eu vivi grande parte. Temos a barragem ali mesmo ao pé. Era a minha praia. Na realidade era a minha praia, não íamos para, para a praia como vamos atualmente. A minha praia era ali, com os barcos insufláveis, daqueles barquinhos insufláveis, e por ali íamos à pesca, íamos à praia, íamos à barragem, andávamos de bicicleta, e foi de facto...
1: Éramos seres mais livres.
0: Muito mais livres. E é uma das coisas que eu realmente lamento imenso, é que os meus filhos não tenham tido a oportunidade de ter este tipo de crescimento. Porque este crescimento é muito mais do que aquele crescimento que eles hoje têm. Nós tivemos um crescimento com um sabor diferente, um sabor à liberdade, um sabor de empatia, de amizade, de partilha, que os meus hoje acredito que não tenham.
1: Vou pedir desculpa pela pergunta, mas há uma curiosidade que me apoquenta, por assim dizer, que é o seu apelido. De onde lhe vem este apelido e se ele é uma originalidade, é único? E eu sei porque falo disso, porque o meu também é original e de uma só família. Lambranca, de facto, de onde vem este apelido?
0: Olha, nós, eu e alguns primos meus, porque a família é bastante grande, eu e alguns primos meus já tentamos fazer a nossa árvore genealógica e já percebemos que o nome Lambranca surge no final do século XVIII, inícios do século XIX, e a primeira pessoa que está registada com o nome de Lambranca é o meu tetravô, bisavô do meu pai, mais ou menos qualquer coisa, que se chamava Paulo Lambranca. E ele era pastor, portanto ele dedicava-se ao pastoreio e aos rebanhos. Muito provavelmente o pai dele também já se chamaria assim, ou alguém já o chamaria assim. Estamos em crer que terá surgido de um anjinho, não sei se lhe poderemos chamar assim, terá sido algo por brincadeira, terá a ver com alguma profissão que teria sido desempenhada, como por exemplo o pastoreio em relação às ovelhas, ou alguém com cabelos brancos, e não temos. Sabemos que não é um nome. É um nome que surge pela primeira vez no final do século XVIII e que depois a família continua com ele. Infelizmente, neste momento, já são poucos os que mantêm o nome Lambranca, pelo menos porque, entretanto, havia muitas mulheres que o nome não passou, portanto passava o nome dos maridos, mas a família está distribuída por muitos sítios, e Lambranca, apesar de ser estranho, não é assim tão invulgar aqui na nossa região. Há em Campo Maior, há em Elvas, há em Avis, e portanto somos todos familiares uns dos outros, mas que estamos em crer que tenha sido assim.
1: Outra coisa, Manuela, na sua plena adolescência, quando começamos a formar a nossa personalidade, a nossa maneira de estar na vida, aos 15 anos, a Manuela deixou a sua Benavila, certamente os seus amigos, e veio viver para a cidade de Porto Alegre. Como é que foi a adaptação de uma jovem de 15 anos à cidade?
0: Não foi completamente estranha, porque o meu pai trabalhava em Porto Alegre desde os meus 7 anos de idade. Ou seja, eu já tinha amigos em Porto Alegre, nós já vínhamos com alguma frequência a Porto Alegre. A minha primária foi feita em Porto Alegre. Só depois é que foi o resto feito em Benavila e Avis. Em Avis. A minha primária foi feita em Porto Alegre e, portanto, já havia aqui algumas raízes. Os meus pais já cá tinham casa, simplesmente nós optámos por ficar. Os meus pais optaram por nós, porque nós somos 4 irmãos, com diferenças muito dispares entre nós, com exceção das duas primeiras. E os meus pais optaram por nos deixar a ficar a viver com os nossos avós, porque era uma vivência muito mais saudável e uma adolescência muito mais saudável do que viver fechados num apartamento. Quando cheguei a Porto Alegre, não vi contente, como imagina, não é? Vi chateada, sou a mais velha deles todos, dos meus irmãos, e foi se calhar aquela, porque, obviamente, estamos a falar de 15 anos, já havia os primeiros amores, já havia...

as amizades mais próximas, já havia. E houve ali uma ruptura, mas eu nunca deixei de ir a Benavila. Eu continuei sempre a ir a Benavila. Todos os fins de semana eu voltava a Benavila e estava com os meus amigos. Depois, mais tarde, os meus avós faleceram, os avós maternos, e aí sim, aí foi a verdadeira ruptura. Porque apesar de eu continuar a ir a Benavila, ia jamais à Vix, porque em Benavila já não tinha familiares diretos, e aí foi onde doeu mais, onde custou mais, porque efetivamente deixei de ir com tanta frequência à minha terra. Pois, entretanto,

0: Depende da resposta.
1: Não há perguntas.
0: Mas, sendo-me na vila e o Conselho de Avis, como todos sabemos, um dos conselhos onde a grande maioria, e naturalmente uma daquelas que tem, em termos eleitorais, tido maiores percentagens eleitorais de pessoas a votar e ligadas ao Partido Comunista, o que é que aconteceu com a jovem Manuela?
1: Essa pergunta já várias vezes me foi colocada. O que é que aconteceu? Eu desde sempre, eu tenho em mim uma referência muito grande, e que seria injusto não mencioná-lo, que é o meu pai. O meu pai toda a vida foi uma pessoa de valores muito certos, de valores muito, muito direitos. E o meu pai sofreu muito às mãos dessas ditas pessoas. De algumas pessoas, da maior parte deles já faleceram, a maioria deles já morreu, mas de qualquer forma o meu pai soube o que foi ser de crescer numa terra altamente comunista e pagou por isso. O meu pai foi sempre uma pessoa que nunca se conformou com aquilo que lhe era dado, sempre quis mais, e o meu pai sempre me transmitiu esses valores. E na minha casa sempre se falou de política abertamente e sempre me foi mostrado o que era uma coisa ou o que era outra e sempre foi dado a oportunidade de escolha. O meu pai não é comunista, nunca foi. Os meus avós paternos, sim. Mas o meu pai nunca o foi. E foi ele que me criou este bicho. O meu pai foi dos primeiros a criar a conselhia do PS em Avis. O meu pai foi afrontado em Avis. Eu tinha 12 anos, 10 anos, quando isto aconteceu. Os pneus do carro do meu pai foram muitas vezes furados. Eu via isto, eu via que nós colocávamos cartazes na altura em que o Cavaco Silva se candidatava a primeiro-ministro. Eu era pequena, na década de 80, e nós colocávamos cartazes de noite e na manhã seguinte estavam rasgados. Isso foi criando em mim uma certa formação cívica e política e dizer, não é isto que eu quero e não é isso que eu quero. Muitos dos meus amigos são comunistas, respeitamo-nos mutuamente, há um respeito tácito entre nós, concordamos em discordar, não é por aí que deixamos de ser amigos, mas eu não me revejo minimamente no comunismo, nem nos valores que o comunismo defende, nem na esquerda. Portanto, eu quando digo comunismo estou a alargar-me à esquerda, porque para mim, uhum, comunismo ou socialismo, ou PS neste caso, é tudo socialismo e portanto não me revejo em nenhum desses lados.
0: Obrigado por essa frontalidade. Vamos agora mudar um bocado o nosso tema. Entretanto, a adolescente Manuela chega a jovem adulta. E porque é que enverdou pela comunicação social e pelo jornalismo? De onde lhe vem essa paixão?
1: Olha, já que estamos num podcast, acho que é mesmo para nos conhecermos. Uma das minhas maiores dificuldades na primária era precisamente a escrita. E quem me ouvir, e foi o meu colega, sabe disso. Eu sou disléxica, na altura não se sabia o que isso era. E tive uma professora que exigia muito de mim. E dava-me, e foi sempre uma primária difícil. Eu cresci muito a fazer 4 anos os meus primeiros 4 anos de escola foram extremamente difíceis. Mas havia uma coisa que me fascinava, que era a história, que era a leitura, que era a escrita. E apesar de ter sofrido bastante e ter tido alguma dificuldade no que dizia respeito ao português, eu nunca desisti. Então eu comecei a criar os meus diários, aqueles diários de fantasia em que qualquer menina gosta de escrever. E foi assim, comecei a apaixonar-me, porque comecei a perceber que se calhar dentro de mim, porque eu acho que a comunicação é algo que é inato, acho que nasce connosco. O amor pela escrita ou pela leitura pode-se ir construindo, mas a facilidade de comunicar acho que já nasce connosco. Depois podemos ou não fazer alguma coisa com ela. Eu senti que eu tinha esse lado que me era inato, que me era fácil, a parte da comunicação era-me fácil. E eu gostava do que escrevia, ainda que tivesse dificuldade em fazê-lo. E foi a partir daí que eu me comecei a apaixonar pela escrita. Depois, no 7º ano, em Avis, uma professora de português disse-me, tu sabes que escreves bem? E essa frase mudou tudo. a professora Anabela.
0: Chegou a pôr outra hipótese para além da

0: Comunicação social.
1: Cheguei. Quando termina o meu 12º ano, a minha primeira, o meu primeiro objetivo seria direito. Infelizmente não consegui entrar em direito, e então estive um ano à espera e nem sequer me candidatei a mais nada, porque fiquei um pouco triste comigo própria, porque eu sabia que tinha tudo para poder ter entrado em direito, e por 3 décimas não entrei em direito em Coimbra. Não fui à segunda fase, fiquei um pouco triste e desiludida, mas hoje estou graças a Deus por não ter entrado em direito e ter entrado efetivamente em comunicação social e em jornalismo. Não porque o jornalismo seja aquilo que muita gente idealiza, mas porque é aquilo que eu gosto.
0: Estamos no final da nossa primeira parte, e como sempre no final da nossa primeira parte a gente temos pedido a todos os nossos convidados a escolha de uma música, em que a única obrigatoriedade que pomos é que seja uma música portuguesa. A Manuela quer fazer essa escolha para brindar-vos nos nossos ouvintes e um bocado explicar-nos porque essa escolha.
1: Eu gosto muito de música portuguesa, e há muitas músicas que eu poderia escolher, mas eu vou escolher O Homem do Leme, dos Chutes e Pontapés, porque sem dúvida identifico-me imenso com essa música. É uma música que me apaixona, e onde eu me revejo bastante, e portanto O Homem do Leme, sem dúvida.
0: Vamos então ouvir Chutes e Pontapés, O Homem do Leme.

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3: Boa noite novamente aos ouvintes da Rádio Porto Alegre. Cá estamos para a segunda parte do programa Que é Feito de Si. Hoje com Manuela Lambranca. Vamos agora, Manuela, focar-nos na sua atividade, penso que principal, que é a comunicação social. E a primeira questão que lhe ponho é como é que aparece o jornal Fonte Nova na sua vida?
4: Eu, quando terminei o curso, quando terminei a licenciatura, fui trabalhar para a Évora. Aliás, já tive a sorte de, quando acabei, já estava a trabalhar em Évora. Isso também muito graças a alguém que me levou para Évora e que falou em mim em Évora, alguém de Porto Alegre, a quem eu devo um enorme obrigada. Estive em Évora 2 anos, sensível

0: há dois anos. Não, e entretanto surgiu-me o convite, não sei muito bem como, alguém se lembrou de mim e fui contactada pelo Fonte Nova, pelo professor Aurélio Bentes Bravo, no sentido de querer, se queria vir para Porto Alegre, porque foi na altura que o Fonte Nova passou de semanário a bissemanário. E, portanto, saía duas vezes por semana e eles precisavam de um jornalista, pronto, de um jornalista para fazer esse processo. Confesso que na altura hesitei, porque estava em Évora, já tinha a minha vida profissional e até pessoal em Évora mais ou menos orientada, mas... Porto Alegre é a minha terra, é a minha cidade, e achei que podia fazer mais pelo Porto Alegre, pela minha cidade. E o Fonte Nova pareceu-me ser, à época, a melhor das hipóteses. E por isso, como eu quis sempre um jornalismo de proximidade, nunca quis ir para o jornalismo nacional, porque eu gosto do contacto com as pessoas, gosto de estar, de conhecer com quem falo, gosto de poder ajudar e apoiar os meus, e por isso optei sempre pelo jornalismo regional, e Porto Alegre e Fonte Nova na altura pareceu-me sem dúvida ser a melhor opção.
1: O jornal Fonte Nova, que hoje, nos dias de hoje, está extinto, no entanto,
0: não está
1: certamente
0: extinto, está em stand-by.
1: Está em stand-by. já vamos falar um pouco, naturalmente, sobre isso. Mas sobre a história, e naturalmente a Manuela poder-nos-á dizer de conhecimento, tanto quanto sei, o jornal Fonte Nova surge nos anos 80, corrija-me se estiver errado.
0: Sim,
1: e quanto tempo durou esse projeto?
0: Foi desde os anos 80, não sei precisar com exatidão o ano, 86, 80, não sei precisar exatamente o ano, deveria sabê-lo, mas não sei. E depois vai até 2014, sempre sobre a direção do professor Aurélio Bentes Bravo. Aliás, ele foi o grande fundador, ele e outros, mas ele sempre foi o mentor e a pessoa que sempre deu a cara, o rosto e o trabalho, obviamente, foi sempre pela mão do professor Bentes Bravo que ele chega a 2014.
1: E a Manuela entrou primeiro como jornalista.
0: Sim.
1: E desempenhou outras funções no jornal, ou esses primeiros tempos foi sobretudo de jornalista?
0: Eu sempre fui jornalista, foi sempre a minha principal atividade no Fonte Nova. Em 2011 eu entrei, portanto eu fiz efetivamente o interregno, eu entrei em 2000 como jornalista, onde estive até 2007, depois em 2007 por opção pessoal, porque foi quando fui tirar o mestrado e porque tinha dois filhos muito com idades muito próximas a entrarem na escola primária, na escola do primeiro ciclo, e a precisarem do meu apoio, e entendemos que devia colocar em pausa essa situação. E então, por opção própria, em janeiro de 2007, eu afastei-me do jornal, por nenhuma razão em especial, foi mesmo por questões pessoais. E o jornal estava ótimo, portanto, era um jornal fantástico, bissemanário, a sair duas vezes por semana, com uma tiragem bastante simpática. Era um jornal perfeitamente alicerçado, com bons suportes económicos e financeiros, estava tudo impecável. Em 2011, eu sou convidada a entrar, e aí já entro de uma forma diferente. Entro como jornalista, mas foi-me proposta sociedade para tentar efetivamente apoiar de alguma forma a continuidade do jornal. O jornal em 2011 começa a entrar um pouquinho antes, mas quando eu entrei em 2011, o jornal já se encontrava numa situação muito complicada, com vários...
1: Complicada
0: financeiramente.
1: Em termos de distribuição, de funcionalidade, económico.
0: Económico e financeiro, sobretudo, porque em termos de distribuição, sejamos claros e verdadeiros, nós sempre fomos os primeiros. Nós sempre estivemos lá. Nós estivemos em todas as bancas e sempre tivemos a maior tiragem de todos os jornais de Porto Alegre, portanto, aqui da nossa zona.

0: Isso é indiscutível. E nós mantivemos, para continuar a manter a nossa tiragem, passámos foi de bissemanário a semanário, porque não era suportável, porque só para que as pessoas tenham uma noção, e eu já o disse várias vezes, a tiragem é papel, uma tiragem de não muitos exemplares anda à volta dos 700, 800, 900 euros por semana, o que é incomportável, porque a publicidade não acompanha esses valores, porque com a crise de 2011 que apanhou todo o país também, estas situações aqui, as empresas deixaram de ter capital disponível para poder investir em publicidade, isso obviamente vai se ressentir depois também na
1: sem contar com a parte de tipografia, nessa altura quer a parte de jornalistas, quer outras pessoas, quantas pessoas nessa altura trabalhavam no jornal?
0: Ainda bastantes. Portanto, jornalistas, quando eu voltei em 2011, éramos três. Éramos três, sim. Depois, entretanto, um colega saiu, foi para outro jornal. Eram duas, creio que duas administrativas ainda, e era a minha colega da publicidade, dois paginadores e o diretor.
1: Uma dezena, praticamente.
0: Sim.
1: Existiam nessa altura, ou quando passaram a existir, outros jornais na cidade e no distrito? Não, sobretudo na cidade e aqui a parte norte do distrito.
0: Sim.
1: Existiam já outros jornais?
0: Em 2011, sim. Mas nunca, não foi de forma nenhuma isso que prejudicou o Fonte Nova.
1: Então a Manuela assistiu a essas duas possíveis, não sei se lhe posso chamar falência, mas a dois encerramentos do
0: 2014,
1: do jornal,
0: 2014 foi mesmo insolvência.
1: Que razões é que a Manuela encontra para essa situação, para além daquelas que já nos falou?
0: Pronto, a principal foi mesmo a crise que se instalou em Portugal e em toda a Europa. Foi mesmo a crise que ocorreu entre 2011 e 2014. E depois, quando há uma máquina que tem realmente alguns funcionários e que tem a publicidade, começa a escassear, que é a principal receita de qualquer órgão de comunicação, sobretudo de um jornal, porque precisa de pagar a impressão, obviamente que aí começa a haver logo uma crise. E quando não há um balão ou uma bolsa confortável por trás, obviamente que começa a ressentir-se, e foi isso que aconteceu até 2014. Portanto, foi havendo, nós vendíamos jornais, a nossa tiragem mantinha-se, mas não havia publicidade suficiente que mantivesse efetivamente o jornal a funcionar. Portanto, e aí houve insolvência. Em 2018 o que aconteceu não foi exatamente isso. Em 2018 foi uma opção pessoal. Quando chega 2018 e percebo que continuar no formato em que o Fonte Nova se encontrava não era rentável. Ou seja, continuávamos com o mesmo problema. A impressão é um custo muito elevado neste momento. E aí já se punha outra situação: as redes sociais. As redes sociais vieram, e a internet veio fazer com que houvesse menos interesse pela leitura em papel. Porque a internet e as redes sociais são muito mais acessíveis, são momentâneas. Qualquer pessoa chega a uma rede social e lê, a um site, a um blog, a qualquer rede social, e tem imediatamente a informação. Aí foi mais por aí. Portanto, porque efetivamente as vendas em termos de jornal baixaram, como baixaram para todos os outros jornais. Uma coisa que eu nunca aceitei, e para mim é ponto de honra, eu nunca aceitei avenças, nunca estive presa a nenhuma avença. E não quero estar, porque isso não nos permite ser completamente imparciais e livres na forma de escrever.
1: Antes de entrar num assunto que eu penso que a Manuela terá vontade de nos falar, vou-lhe fazer duas perguntas que agradeço uma certa ser

0: respostas mais sucintas, para depois falarmos de facto um pouco no futuro. E a primeira pergunta que lhe faço é se no cómputo geral da sua vida, acha que valeu a pena este investimento na área da comunicação social do distrito?
1: Claramente, voltava a fazer tudo igual.
0: Ok. E qual foi a pergunta, quase no final desta nossa conversa, ou a pergunta ou a questão que não lhe fiz, mas gostaria que lhe tivesse feito?
1: Essa pergunta é difícil, porque eu acho que conseguiu, de uma forma muito, muito evidente, percorrer todo o meu percurso, desde a parte política, à parte do jornalismo, as minhas opções, a minha forma de pensar. Muito provável, ou se calhar podia-me ter perguntado porque é que resolvi ser candidata a um conselho que sabia que ia perder.
0: Estava previsto, pronto. Mas o tempo urge.
1: Se calhar faltaria essa, pronto.
0: Eu posso... Já agora, muito rapidamente.
1: Porque é que aceitei? Porque cá está, porque amo de facto aquele conselho, é o meu conselho, é a minha terra.
0: Que opção foi essa e que conselho foi esse e que terra foi
1: minha,
0: essa?
1: Já tinha recebido vários convites, nunca aceitei porque não eram de onde eu queria que viessem, e portanto obviamente não aceitaria, e quando eu digo que não era de onde eu queria que viessem é porque não era do meu partido. Toda a gente sabe que sou ideologicamente social-democrata, toda a gente sabe que sou do PSD e portanto, não sendo convites vindos daí, eu nunca iria aceitar. Quando fui convidada para ir à Viz,
0: a Benavila, em 2025,
1: em Benavila, obviamente que foi por Carolice, mas foi sobretudo para mostrar e para transmitir que há alternativas e que pode haver alternativas sérias e alternativas coerentes e alternativas em que as pessoas se possam rever, e foi isso que eu tentei fazer. As pessoas conhecem.
0: A democracia é feita de opções, não é?
1: Exatamente.
0: E quando as pessoas não têm opções, a democracia tem muita dificuldade em sobreviver.
1: É isso mesmo. Obviamente que sabia que era uma aventura difícil, mas aceitei com grado, e acredito que não vá voltar a acontecer, porque obviamente não me parece, gostei da experiência, mas pronto, mas tinha de ser em Viz e tinha de ser em Benavila, mesmo sabendo.
0: Oi, Manuela,
1: correndo
0: temos,
1: o risco.
0: Temos 6 ou 7 minutos para falar.
1: Eu falo muito
0: de algo que é mais importante, sobretudo para si, para nos deixar aqui alguma esperança no fim da nossa conversa. E isto prende-se com uma pergunta incómoda que fazemos sempre no final das nossas conversas, e assim calhou-lhe esta: será possível que o Fonte Nova volte num futuro próximo?
1: Vai voltar.
0: Diga-nos lá, conte lá.
1: Isso é uma garantia, já é mais
0: ou... Dou-lhe 5 minutos para...
1: Ok, eu vou tentar ser sucinta.
0: Também não quero... termos aqui os ouvintes.
1: Também não posso ainda contar tudo, mas vai voltar, isso já é público, vai voltar num formato completamente diferente, vai voltar online, vai voltar em formato online... vai ser um formato completamente diferente daquele a que estamos habituados, em que as pessoas também elas próprias podem participar nesse formato, podem dar a sua opinião. Vai ser periódico na mesma, portanto vai ter um dia para sair, ainda que as notícias, as breves, possam lá ser colocadas diariamente, mas vai ser periódico. E eu estou crente e convencida que as pessoas vão gostar. O Fonte Nova é de Porto Alegre, é um símbolo de Porto Alegre, é património de Porto Alegre. Portanto, eu não tinha o direito de ficar com algo que é de Porto Alegre dentro de uma gaveta fechado e nunca mais colocá-lo ao serviço da cidade e do distrito. E é isso que vai acontecer. Vai ser um site, vai ser online, vai ser um site. Poderá eventualmente ter edições em papel sempre que se justifique, sempre que haja edições que justifiquem a sua impressão, isso vai acontecer. Vai ter espaço de publicidade, espaço de opinião, espaço de notícias e espaço para os próprios leitores.

0: leitores.
1: Para?
0: Os leitores poderem comentar, eles próprios poderem apresentar algum evento, poderem falar sobre aquilo que quiserem, desde que, obviamente, mantenham as regras básicas, que é o respeito e a liberdade de opinião de cada um.
1: E vamos ter notícias dos vários concelhos, nomeadamente do nosso Norte Alentejo. Como é que pensam fazer essa colaboração?
0: Não, vai ser exatamente como se fosse em papel. Portanto, vai em termos de abrangência, vai ser todo o distrito e se calhar mais um bocadinho. Okay. Vamos deixar alguma surpresa, alguma conversa, okay. Alguma coisa
1: para... Para vai quando ser em maio. É que estima que isso possa acontecer?
0: Em maio. Vai em ser maio. Em maio, porque gostaríamos que fosse próximo das festas da cidade, só por uma questão meramente emblemática, nada mais.
1: Olha, Manuela, foi um prazer esta conversa durante cerca de uma hora. Agradecer-lhe, em meu nome pessoal e da Rádio Porto Alegre, ter acedido ao nosso convite. Muito obrigado e esperemos que os nossos ouvintes tenham gostado.
0: Eu é que agradeço imenso esta oportunidade. Fico muito feliz por ter sido a primeira mulher, espero que a primeira de muitas, porque de facto há mulheres muito interessantes e muito importantes na vida e na cidade e no distrito de Porto Alegre e que precisam de ter voz. Obrigada por isso e um bem-aja a todos.
1: Procuraremos responder a esse desafio e, para finalizar, como sempre, o programa O Que É Feito Si é um original produzido pela Rádio Porto Alegre, com a apresentação de João Bugalhão, que de todos despede até à próxima quarta-feira às 20 horas ou na quinta-feira entre as 6 e as 7 da manhã. Boa noite para todos e até uma próxima.

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5: Olá, então, boa noite, bem-vindos a mais uma que é...
6: Uma que é?
5: Uma que é a edição da Praça da República, esta 458, para o dia 6 de maio do ano da graça 2026.
6: José Polainas, Mário Casanova. Hoje vamos andar de Zeppelin.
5: Hoje vamos andar de Zeppelin.
6: Mas não é o Edimburgo.
5: Não, não, esse explodiu. Provavelmente, aliás, há uma das capas de um disco dos Led Zeppelin que aparece.
6: O Edimburgo.
5: O Edimburgo a arder, digamos assim.
6: Isto foi mais
5: uma das coisas que... Lembras-te daquilo que nós tentámos comprar e que tu percebeste que não havia novo, só havia em segunda mão, que era a tal box com os posters e não sei o que, não sei quantos. Pronto. Eu vi este fim de semana, fui buscar o soundtrack do filme The Song Remains the Same, pronto, algo gravado nos idos anos 70 no Madison Square Garden nos Estados Unidos, e para aqui trazermos então um pouco de verdadeiro rock and roll, como eu costumo dizer, bem cantado e bem tocado. E depois lembrei-me daquilo que nós tentámos

0: fazer. E, bah, depois eu tive um bocado de receio naquilo de como novo e tal, porque depois ainda era um preço, acho que era 80 euros, é, não era mais qualquer coisa assim. Novo já não havia, e era uma edição especial do The Song Remains the Same, em Blu-ray e com um conjunto de fotos, de póstres, de bilhetes, de pronto, merchandising da altura. Eu até te disse, pois, que algum dessas fotos, desses bilhetes, eu até tenho num livro. Exatamente. Que até uma vez aqui trouxe dos Led Zeppelin, não é, que evoca a carreira dos Led Zeppelin. Então, por causa disso, eu trouxe então estes Led Zeppelin para esta semana. Diz-me.
1: Pois.
0: Ah, de falar ali à direção. Estão a ver se nós estamos a trabalhar como deve ser.
1: Como ele for.
0: Então eu lembrei-me de trazer, porque para já é um disco que eu também tenho em vinil. Muito do pessoal da minha idade também tem em vinil. Por acaso sou com alguma expectativa se eles alguma vez editarão estes discos agora, estes novos vinis, ou pelo menos este de Song Remains the Same em vinil. Teria alguma curiosidade se o fizessem ou se o irão fazer, porque de facto agora há muita coisa aí a aparecer. Nós não temos a carteira para isso, não é?
1: Tu, eu aí estou sempre defendido, não é?
0: Não, porque agora apareceram outras coisas recentemente, mas depois de repente as coisas vão para mais de 100 euros e a coisa começa a ser complicada.
1: No fundo, não é para quem é, se calhar até gosta da música.
0: Sim.
1: É mais para colecionador.
0: Para colecionador, agora aparece o segundo disco dos Queen, acho que já falámos nele aqui.
1: Pois.
0: Já são 108 euros ou 118 euros. Pronto, tem os discos ao vivo, tem é um conjunto de Blu-ray com o disco em vinil, e o disco em vinil tem cor, são as tais 180 gramas, e aquilo depois também pesa assim.
1: Pesa nos dois sítios.
0: Mas pelos vistos as coisas vendem, porque se elas estão.
1: Se os fazem é por ter mercado.
0: Se elas estão. Aliás, é como há pouco nós estávamos a falar. Do mercado subjacente ao Foguetão do Tintim. Pronto, que foi algo criado por um Tuga.
1: Exatamente, por um português.
0: E que esgotou,
1: mas eu e falámos nisso, e eu chamei a atenção ao Diogo, para, uma vez que ele disse que estava interessado, estando ele, não estou eu, e ele só lhe chegou na sexta-feira passada. Só chegou sexta-feira.
0: Eu este fim de semana enviou-me depois uma notícia à Flipa.
1: Comprou mesmo na FNAC. Peço desculpa, na Lego.
0: Sim.
1: E só lhe chegou na sexta-feira. Sim.
0: Esgotou, estão com algumas dificuldades em recuperar a produção, e de facto aquilo foi magicado, ou foi inventado por um português. O que é interessante.
1: A proposta veio daí, etc. E era previsível, e com toda a fraqueza, porque não é só posto em tinófilos.
0: Não.
1: Até porque muita gente está a investir no Lego.
0: Exato. Aliás, as coisas voltaram a ser peças de coleção.
1: Peças de coleção,
0: e exato. Peças que reproduzem ou replicam no dia a seguir algum valor acrescentado.
1: Sim. Tanto que a última vez que lá estive em casa deles, a Marta já falava que eles iriam mandar fazer um móvel para colocar lá as peças do Lego.
0: Parece um indivíduo que eu conheço por causa de um móvel para os livros, essas coisas todas.
1: Mas este isso é mais fácil. Este para o Lego. Olha, por exemplo, eu gostava de ter o Expresso do Oriente, era uma coisa que gostava de ter. E nós estávamos a falar em off, de certeza que eles vão de fazer o Lalicorne, vão de fazer o Sirius, vão de fazer o Foguetão, e o Castelo Blansard também vão de fazer em Lego.
0: Provavelmente, para já, foi uma aposta ganha esta.
1: Mais ganha, exatamente.
0: Mais ganha, mais deve ter ganha. Sido ao nível do mundo.
1: Mundial, isto
0: deve
1: é mundial.
0: Ter sido, deve ter sido uma coisa brutal. Não foi, mal comparado seja, como uma coisa que apareceu agora nos últimos dias, que aqui há uns tempos o rapaz que manda lá nos Estados Unidos disse que ia fazer uma edição especial de telemóveis bordejados a ouro, e entretanto and pessoas encomendaram.
1: Exatamente.
0: Sim,
1: exatamente.
0: E pagaram antecipadamente, não há telemóvel.
1: Era mentira.
0: Mas o dinheiro não voltou atrás.
1: Olha lá, Zé, não é a tua filha Filipa que tem a casa dos Pinipom e essas coisas?
0: Sim,
1: mas
0: sim.
1: Mas não é em Lego, é em Pinipom.
0: Em Pinipom.
1: Pois,
0: está lá na garagem, sim.
1: Exato.
0: Sim, está lá a casa, e acho que algumas partes da casa ainda estão em seu...
1: Ainda estão por montar.
0: Exatamente, estão no seu pacote, digamos.
1: Não,
0: assim.
1: Eu, como digo, gostava, e se calhar um dia destes compro, é o comboio, o Expresso do Oriente. Porque acho, é lindíssimo, é lindíssimo.

0: já ouvi.
1: Não, e para ti que tens o imaginário completo do Tintim, das aventuras sim, do Tintim, daquilo que ele significava. Exato. Mas tudo isto depois tem uma determinada lógica e vai para outras coisas, não é?
2: Exatamente.
1: E para outros colecionadores. E de facto as coisas acabam por ser por contágio, pois, digamos assim.
2: Eu lembro-me que tive uma caixa que era uma garagem que até tinha numa das peças, era o emblema da Volkswagen, ia dizer Volkswagen. Eu ainda tenho isso, não tenho a caixa, até tenho, aliás, a porta, nós carregávamos lá e a porta subia, sim, etc, sim, etc. Sim. Isso está partido, mas conseguia-se recuperar. Mas eu também não sei montar isso porque não tenho a caixa. E depois lembro-me, provavelmente por um Natal, a minha tia Ascensão deu-me a primeira coisa de Lego, que era só para que dava, que era um trator. Tenho lá as peças todas do trator, as rodas, as grandes atrás, as pequeninas à frente, mas não sei montar porque não tenho também a caixa.
1: Não tens a cábula.
2: Não tenho a cábula.
1: Não tenho essa cábula. Bom, então vamos à música e vamos aqui recordar The Song Remains the Same, década de 70, Madison Square Garden, banda sonora do filme com o mesmo nome, e o tema incontornável Rock and Roll, e logo seguida Celebration Day, que deu nome ao Blu-ray, DVD e concerto ao vivo que os Led Zeppelin fizeram já com Jason Bonham, o filho John Bonham, na homenagem a um dos CEOs, a um dos dirigentes da editora que trabalhou para eles, IM, eu agora não me lembro do nome do indivíduo, e o primeiro tema que lá aparece é Celebration Day e dá nome então a este Blu-ray que lá está por casa. Então, The Song Remains the Same, Rock and Roll, Celebration Day. Então, Led Zeppelin. Nós voltamos daqui a pouco. Até já.

0: Bom, Mário, vamos aqui.
1: José, eu segundo a tua cábula, na segunda parte são 25 minutos.
0: Sim.
1: Portanto, para isso acontecer, a conversa tem que ser mais curta, porque ainda te faltam 8 minutos e 24.
0: Tem de ser com o pavio curto.
2: Se tu disses
0: pavio curto. Não, porque quando nós temos alguma coisa a ver com Led Zeppelin, há dois temas que são incontornáveis. São aqueles dois temas que estão a ser programados para a segunda e última parte desta edição 458. Tem de ser o Stairway to Heaven e o For a Lot of Love.
1: Exato, por isso. Pronto, eu acho que
0: são coisas que
1: são mais importantes que a conversa.
0: Que são coisas de outro mundo.
1: De outro mundo.
0: Ora bem, então vamos acabar a primeira parte então, desta edição 458 da Praça da República com Rain Song dos Led Zeppelin. Vamos voltar depois dos intervalos e dos compromissos publicitários. Então, até já, aqui está. Ok.

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2: Olá, então boa noite, bem-vindos a esta que é a segunda e última parte da edição 458 da Praça da República, 6 de maio do ano da graça 2026, José Plaines, Mário Casanova.
3: Sei, podias ter levado também à benção, ou tu não foste?
2: Bom, meus caros amigos que estão do outro lado, estamos a falar da benção dos animais. E para todos os efeitos, aqui o
3: nosso amigo Zé Regala, cá está.
2: O meu caro amigo Mário queria ir, não sei se para ser abençoado, se para, só para ver. Olha, alguns animais racionais deviam lá ir para alguma bênção.
3: Ah, pois.
2: Ou então para os indexarem logo ao inferno.
3: Exato.
2: Indexarem-nos logo ao inferno. Porque a coisa não está...
3: Ah, mas quem deu a bênção foi o engenheiro Bacharel.
2: Sim, como acólito, não é?
3: Como acólito, não foi nenhum sacerdote.
2: Não fala para o micro.
3: Não foi nenhum sacerdote. Eu estou aqui a ver, está aqui o nosso querido Zé Plaines, ouve Zé Plaines. O meu querido Zé Regala. Bem. E o meu querido Zé Plaines, Zé Manel. O José Joaquim Regala, que trouxeste cá já duas vezes.
2: Sim.
3: E que foi, que eu nunca estive presente.
2: Mas eu te fui trazer cá por causa das histórias do 25 de Abril.
3: Sim, sim, sim.
2: Ontem
3: sim.
2: Apareceu, ontem, uma fotografia que ele colocou.
3: Ele fez parte da coluna de Jaime Neves, por isso.
2: Mas foi tirada nos jardins do Palácio Mordé, Instituto Superior de Ciências Sociais e Políticas, onde eu estive.
3: Pois. Não, terá-lo cá, falas aí 5 minutos sobre esse tema e depois deixa-o falar sobre as outras coisas que ele é fabuloso.
2: Tema, esse tema, já que passaram 50 anos, 25 de Abril. Há outras
3: coisas.
2: Mas
3: isto podia ser eu, Zé.
2: Isso, não estás bem.
3: Não, mas a sério, traz outra vez o Zé Regala, porque ele é um excelente conversador.
2: E ele ficou muito contente de ser agraciado.
3: Ai, sem dúvida, claro, com a medalha.
2: Com aquela medalha.
3: Ele e os outros. Sim, senhor, olha lá, descobri isto. Não me vejo cá, mas pronto.
2: Ok. Nem lá atrás, não está lá
3: atrás. Não está lá atrás também, não.
2: Pronto, ok.
3: Sim, okay. Senhor.
2: Ora bem, então nesta segunda e última parte vamos quatro... ter quase só música, porque quando se fala de Led Zeppelin é incontornável falar-se de Stairway to Heaven. E vamos então, antes das despedidas, passar o tema Stairway to Heaven deste álbum ao vivo gravado no Madison Square Garden, The Song Remains the Same. Então fiquem por aí, Led Zeppelin e Stairway to Heaven. Eu vou baixar aqui os micros, já cá está o som. Então até já.

0: Bom, Mário.
1: Então, Zé, já que estás, já que vai, queres falar e tem que ser pouco, diz lá aquilo que disseste em off sobre o Stairway to Heaven, o prémio, essas coisas todas.
0: Não, isto foi no Kennedy Award, na altura do Barack Obama, e que as coisas eram tocadas e cantadas pelas manas Wilson, das Heart, também já tinha entrado para três vezes, são mais velhas que eu.
1: Fala,
0: o baterista é o Jason Bonham, o filho do malogrado John Bonham, que agora anda em digressão com as canções do pai, com os temas do pai.
1: E o coro,
0: John Bonham.
1: E
0: havia um coro, mas eu não sei, já não me lembro
1: e
0: qual era o coro.
1: Está tudo?
0: Está tudo, isso está no YouTube.
1: Era isso?
0: E que era isso que eu queria dizer, que o rapaz que agora lidera a América quer acabar também com isso, com os Kennedy Awards, mas não é uma coisa um bocado estranha, porque é uma coisa que até tinha repercussão em termos mundiais, porque estava sempre, diz para mim, a elogiar ou a idolatrar ou a homenagear quem de facto foi importante para a música.
1: Exatamente.
0: Por isso apareceu lá toda a gente, este Paul McCartney, Bruce Springsteen, sei lá, Bob Dylan, Led Zeppelin.
1: Este vídeo é fabuloso.
0: E aquilo de facto foi um tema que depois uma das manas Wilson, a vocalista, disse mais tarde que inclusive os elementos dos Led Zeppelin foram dar os parabéns por aquela versão.
1: Não, aliás, vê-se no vídeo eles.
0: Não, vê-se emocionados,
1: emocionados.
0: Robert Plant e o Jimmy Page. Pronto, o baixista. Agora como é que ele se chama?
1: Isso para mim.
0: Agora não me lembro. É o Jimmy Page.
1: Mas pronto, vê-se eles a dialogarem.

0: Plant, coisa, ficaram... John Paul Jones, que é o mais sério, e vê-se que os outros estão, como se dizem, de lágrima no olho.
1: E coisa, porque realmente aquilo, eu não percebo como é público de música, mas aquilo deve ter sido uma performance extraordinária.
0: Para lá do outro mundo. Praça da República, 458, 6 de maio de 2026, Zeppelinas, Mário Casanova, Martins, Led Zeppelin, The Song Remains the Same, Rock and Roll Celebration Day, Rain Song, na primeira parte. Nesta segunda parte, Stairway to Heaven, vamos acabar com o fabuloso World Out of Love. Nós vamos tentar regressar para a próxima semana, para aquela que poderá vir a ser a edição 459 desta mesma Praça da República. Até lá, fiquem bem.
1: Mário, saúde para todos.
0: Um abraço, até para a semana. Ora, e vamos à música.

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0: 23 horas.
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1: Um incêndio que esta terça-feira destruiu uma habitação em Montargil, no concelho de Ponte Sor, e desalojou uma família de 4 pessoas, acabou por gerar uma segunda linha de suspeita. Segundo o Correio da Manhã, o proprietário afirma que desapareceu uma quantia monetária que estaria guardada no interior da casa. A circulação da criação artística fora dos grandes centros urbanos é a grande aposta do Festival de Arroz, que decorre a partir desta sexta-feira e até domingo. A Escola de Hotelaria e Turismo de Porto Alegre vai alargar a sua oferta formativa com a criação do curso de gestão Hotelaria de Alojamento, que passa a ser ministrado na Escola Profissional de Alvito, fruto de uma cooperação entre as duas instituições. O Festival da Juventude de Marvão regressa a partir desta sexta-feira e até domingo ao Centro de Lazer da Portagem, com uma edição descrita pela autarquia como XXL.
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2: Um incêndio que esta terça-feira destruiu uma habitação em Montargil, no concelho de Pontessor, e desalojou uma família de 4 pessoas, acabou por gerar uma segunda linha de suspeita. Segundo o Correio da Manhã, o proprietário afirma que desapareceu uma quantia monetária que estaria guardada no interior da casa. Para afastar dúvidas e proteger a reputação da corporação, os bombeiros pediram à GNR uma revista voluntária a todos os operacionais e às viaturas mobilizadas. A inspeção não encontrou qualquer montante. A Rádio Porto Alegre já tinha noticiado o incêndio, que destruiu por completo o mobiliário e os eletrodomésticos de habitação, obrigando ao realojamento de um casal mais velho, uma jovem de 26 anos e uma bebê de 1 ano e meio. No combate às chamas estiveram 27 operacionais, entre bombeiros e GNR, apoiados por 7 viaturas. A Polícia Judiciária investiga agora a origem do fogo e o alegado desaparecimento da quantia reclamada pelo proprietário. A 4ª edição do Beer Garden arranca esta quinta-feira em Castelo de Vide, com 11 cervejeiras presentes, com mais de 70 variedades de cerveja artesanal e uma programação que cruza música ao vivo, DJs, animação de rua e oferta gastronómica. João Nabo, a porta-voz da organização, explica que o evento volta a reunir produtores de cerveja artesanal de norte a sul do país e inclui uma presença internacional com uma cervejeira de Madrid. O mesmo responsável sublinha que o Beer Garden mantém a componente cultural, que tem marcado as edições anteriores, reforçada com concertos, DJs e animação de rua. A organização introduz ainda uma novidade, nomeadamente atuações de wrestling pensadas para levar ao recinto uma dinâmica diferente da habitual. Além das 11 cervejeiras, o festival contará com uma banca de cidras e outra de coquetéis feitos com cerveja. A entrada é livre, sendo apenas necessário adquirir o copo oficial com um custo de 3 euros. O Beer Garden tem registrado

0: De aumento de público de ano para ano. Em 2023 contabilizou cerca de 2.500 entradas e, com o evento já consolidado, a organização aponta agora para uma afluência próxima das 3 mil pessoas ao longo dos 3 dias.
1: Contamos ter ali, portanto, cervejas de um pouco do norte a sul do país, cervejas artesanais. Contamos também com uma cerveja internacional aqui dos nossos vizinhos espanhóis, de Madrid. Para além da cerveja artesanal, aliado a este festival, sempre teve uma componente mais lúdica e cultural, nomeadamente concertos, música ao vivo e DJs. E contamos também com, portanto, animação de rua. Este ano, um conceito diferente, uma atividade totalmente diferente do que o pessoal está habituado aqui no nosso Alentejo. Vamos ter atuações de wrestling, para além desta animação. Também a componente gastronómica, contamos com vários stands de comida típica e de hambúrgueres este ano. Portanto, contamos com 11 cervejeiras, das quais uma internacional, como falei, e uma banca de cidras. Depois iremos ter também uma banca de cocktails feitos com cerveja. O festival tem vindo a crescer de ano para ano. O ano passado contámos com cerca de 2.500 entradas. Portanto, importa também referir que a entrada é livre. A pessoa, para degustar as cervejas, terá que adquirir um copo, que tem um valor de 3€, e depois cada marca tem o seu preço de cerveja, e tem várias cervejas diferentes. Contamos ter mais de 70 cervejas diferentes ao longo do festival dos 3 dias. Este ano, em termos de expectativa e tendo em conta que o festival está implementado, está consolidado, eu gostava de contar com cerca de 3 mil pessoas a passarem ali ao longo dos 3 dias.
0: Festival Beer Garden, promovido pela Cerveja Barona, em parceria com o município de Castelo de Vide, decorre no Parque João José da Luz, no centro da vila, e prolonga-se até sábado. A Escola de Hotelaria e Turismo de Porto Alegre vai alargar a sua oferta formativa com a criação do curso de gestão hoteleira de alojamento, que passa a ser ministrado na Escola Profissional de Alvito, fruto de uma cooperação entre as duas instituições. As candidaturas abriram a 3 de agosto, reforçando as oportunidades de qualificação numa área em crescimento no setor do turismo. A iniciativa integra a Estratégia do Turismo de Portugal de expansão e diversificação da oferta formativa da sua rede de escolas através de parcerias com entidades relevantes nos territórios. A escolha do curso resulta da inexistência desta formação na Escola Profissional de Alvito, da sua adequação às necessidades do mercado e da importância de preparar profissionais capazes de responder aos desafios do turismo no Alentejo. A circulação da criação artística fora dos grandes centros urbanos é a grande aposta do Festival de Arronches, que decorre a partir desta sexta-feira e até domingo. Promovido pela Associação Portuguesa das Artes e da Cultura, com apoio da Câmara de Arronches, o evento volta a reunir música emergente portuguesa, literatura lusófona, artes visuais e oficinas criativas. Em declarações à Rádio Porto Alegre, o presidente da autarquia local, João Crespo, destacou o caráter diferenciador do festival, sublinhando que, além de dinamizar a economia local, o projeto tem margem para crescer e conquistar a projeção nacional e internacional nos próximos anos.
2: É diferenciador em vários aspectos. Consegue aliar a música, e música, quando falamos de música, é música de artistas emergentes que estão agora a surgir e que se querem afirmar no panorama musical nacional, e também pela panóplia de atividades que proporciona, também feita por artistas que são artistas emergentes nas artes plásticas, enfim, na escultura, na pintura, enfim, uma série de temáticas culturais que trazem a Arronches este festival. Portanto, por ser diferenciador e por apostar na música portuguesa, e porque entendeu a Câmara que era um festival que fazia todo o sentido ser realizado em Arronches, dá o seu apoio ao festival. Parece-me que é um festival que tem pernas para andar, tem um potencial de crescimento muito enorme e o município, naturalmente, olhando também para a vertente económica no que diz respeito à atração de pessoas, não pode deixar de apoiar. Contamos este ano, enfim, que o campismo tenha também alguma adesão. Enfim, é um

0: é um festival que vai crescendo lentamente, mas que se vai afirmando. Então estou convicto que daqui a alguns anos vamos ter o Festival da Rocha com uma grande projeção a nível nacional e internacional. É esse o nosso desejo, a nossa vontade.
1: Ora, com uma programação dedicada exclusivamente a criadores portugueses, o Festival Arronches inclui concertos, exposições, literatura, workshops, mercado artesanal e zona de campismo gratuito. As atividades distribuem-se pela Praça de Touros, Convento de Nossa Senhora da Luz, Praça da República, Jardim do Fosso e Praça da Igreja de Esperança. A programação do Festival de Arronches arranca esta sexta-feira com a oficina de teatro no Centro Cultural entre as 17 e as 19 horas. Seguindo-se à noite, os concertos na Praça de Touros a partir das 21 horas com Filipa Torres, Vasco Ribeiro e os Clandestinos, Rita Onofre, Tomás de Papel e Belros. O Festival da Juventude de Marvão regressa a partir desta sexta-feira até domingo ao Centro de Lazer da Portagem, com uma edição descrita pela autarquia como XXL, graças ao alargamento da programação e à colaboração da Associação Timbre da Alvorada e do CLDS 5G. O vice-presidente da Câmara de Marvão, Luís Costa, explicou que, ao contrário dos anos anteriores, em que o município organizava apenas as atividades de sábado e domingo, o festival passa agora a ter 3 dias completos de iniciativas, sublinhando que o programa foi pensado sobretudo para os jovens, embora inclua propostas destinadas à população em geral. O autarca acredita que o conjunto de propostas que integram o programa do festival poderá levar ao concelho não só os homens de Marvão, mas também dos municípios vizinhos, transformando o Centro de Lazer da Portagem naquele que descreve como o oásis do concelho durante o fim de semana.
2: Este ano podemos esperar uma versão XXL, ou seja, normalmente a Câmara Municipal responsabilizava-se unicamente por organizar o sábado e o domingo, e este ano temos aqui a colaboração de uma associação local denominada Associação Timbre da Alvorada e também com a colaboração do CLDS 5G aqui da Câmara Municipal. Então, temos aqui diversas iniciativas, e não só para os jovens, mas também para a população em geral, especialmente para os jovens, obviamente. E iniciará, tal como estava a dizer, numa versão XXL, logo no dia 6, com o Flea Market, onde vamos ter ali um mercadinho com artesanato local, para as pessoas também se já irem ali adaptando e ambientando ao local, mas efetivamente as atividades iniciar-se-ão no dia 7 com o DJ João Delicado e Klaus Unhand, bem no Centro de Lazer da Portagem, no anfiteatro, onde irão ali ter uma atuação e que estamos a pensar que vai ali ter bastante adesão. Mas efetivamente o dia maior será o dia em que a Blaia vai atuar. A Blaia está a regressar em grande, e a prova disso foi que no Nós Alive terminou em grande com o Buraco Som Sistema, e prometo também vir aqui animar e muito o dia 8 à noite, logo ali a partir das 22 horas. E nessa mesma noite terminará também com um dos grandes DJs a nível nacional, o DJ Overhaul. E depois, no dia 9, teremos um concurso de bandas, onde a banda vencedora irá ser elegida para depois atuar no nosso Rockfest. Também voltamos a um ano mais, iremos voltar a organizar novamente o Rockfest, que será ali no dia 11 e 12 de setembro, e terá precisamente esse fim, eleger a banda que mais se destacará para depois ter a possibilidade de atuar ali nesse grande de palco. Depois, ainda no que se refere aqui ao Festival da Juventude, iremos ter várias atividades radicais, desde a escalada ao slide. Vamos novamente organizar a Color Party no dia 8 de manhã, também sempre uma atividade com bastante adesão. Portanto, temos aqui um cardápio de atividades que promete trazer não só os jovens,

0: vens do concelho de Marvão, mas também dos concelhos limítrofes, e fazer-se aqui um fim de semana em grande, neste que é o local central de Marvão, o oásis, por assim dizer, aqui de Marvão, e esperemos que surta o dia de efeito e que traga muitas pessoas a Marvão.
1: Ora, o Festival da Juventude de Marvão é antecedido por um mercado de rua esta quinta-feira, que pretende criar ambiente no espaço do evento, seguido na sexta-feira das atuações dos DJs João Delicado e Klaus Untanz, no anfiteatro do Centro de Lazer da Portagem. No sábado, destaque para

0: Foi ainda atividades radicais, como escalada e slide, e o regresso da Color Party na manhã de sábado. A entrada nos espetáculos é gratuita. O Programa Regional Alentejo 2030 abriu candidaturas ao Aviso de Reabilitação e Regeneração Urbanas, que disponibiliza uma dotação FEDER de 4,5 milhões de euros para investimentos destinados à qualificação e revitalização dos centros urbanos da região. O concurso pretende promover intervenções que reforcem a atratividade dos espaços urbanos, contribuam para a fixação de população, melhorem a qualidade de vida dos cidadãos e respondam aos desafios da descarbonização, da digitalização e da sustentabilidade ambiental. São elegíveis projetos de reabilitação e regeneração urbanas, incluindo a reabilitação de edifícios, a requalificação de espaços públicos e a criação de novos equipamentos coletivos e espaços urbanos de referência. O apoio destina-se aos municípios de Alcácer do Sal, Aljustrel, Almeirim, Beja, Benavente, Cartaz, Castro Verde, Cruz, Estremoz, Évora, Grândola, Montemor-o-Novo, Moura, Odmira, Requinques de Monsaraz, Rio Maior, Santarém, Santiago do Cacém, Serpa, Sines e Vendas Novas. A taxa máxima de cofinanciamento FEDER é de 85%, com a dotação distribuída pelas comunidades intermunicipais. 1,61 milhões de euros para o Baixo Alentejo, 1,41 milhões para o Alentejo Central, cerca de 1 milhão para a Alzira do Tejo e 474 mil euros para o Alentejo Litoral. Os períodos de candidatura decorrem em regime faseado, com a primeira data de encerramento marcada para 31 de agosto deste ano, prolongando-se a apresentação de propostas até 30 de junho de 2027.
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